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Eduardo Valber Lopes, não estarei aqui para mandar para ele mesmo curtir e com a velhinha dele. A velhinha dele é uma jovem bonita que só o chão ao redor, viu? Alô, Cleomário Donato, alô, Cleane, um abraço grande. A moda é essa aqui, não estarei aqui.

Eterno, Vitor Bala de Prata, então lá em Santa Filomena, Piauí, Pite Eterno, Vitor Bala de Prata, que Deus, Deus abençoe vocês, Décio de Brasília. Tá bom, beleza pura, né?

oferecer para as irmãs Iris e Florícia em Tocantinópolis, no Tocantins. Flor de Lis em Cachoeirinha. Para você, Maurício Rabelo e toda a equipe, sou Isabel Cristina, de Orilândia do Norte, no Pará. Obrigado, Isabel Cristina, Orilândia do Norte, no Pará. A música é Liga.

0: matar galinhas em capoeira. Oh. E nos aguardar, que de 1h30 para 2 horas a gente chega por lá. Oh. Eu tenho certeza que ela tá ligada aí na rádio, que ela gosta do seu programa, é, do nosso programa.
1: Francisca Isabel. Então
0: ela faz aquela comidinha na lenha, no fogãozinho a lenha, aquele feijãozinho tropeiro, a galinha.

0: chefe. Todo mundo ligadão nessa rádio. Todos aprenderam a gostar dessa rádio. Eu aprendi com meu pai, e aí a gente tinha perdido o contato, mas aí elas hoje, todas elas se ligam nessa rádio.
1: É, como é que é o nome da sua

lá em Maceió, nas Alagoas. Alô, meu amigão Zé Lídio, preparando para daqui a poucas horas, 5 da manhã, rumando lá para casa da dona Francisca Isabel, na fazenda Elitsá, lá em Alagoinha, no Piauí. Alô, dona Francisca Isabel, pode ir preparando a galera.

dizendo que a ama demais, está com muita saudade, cumprimentando a Juliana Josefa, a esposa dele, com muito amor e carinho também, mandando um abraço especial para a Silvana Francisca, que é irmã, que está lá no Piauí, a Silvana.

0: abraço, Beto Araújo. Ô, rapaz. Alacatu Anai.
1: Você já olhou na sua carteira quanto você já ganhou, cara?
0: Que carteira, rapaz?
1: Tem a carteira aí do TikTok, rapaz. Procura aí, tu tem dinheiro aí muito, rapaz.
0: É, rapaz. Ô, meu...

0: carteira. O negócio é carteira, é, né? Uai, depois eu vou te ligar pra você me ensinar então, viu?
1: Eu vou um dia aí pra nós ver quando já tem muito dinheiro.
0: Eu tô precisando de gastar os cobres aqui, tô precisando, viu? É, a Lucatu é Nai, né, rapaz?
1: Lá que está o Fuiu, restacionais, que lá que tem Manaus.

0: Teodora, que eu canto igual o MTV. Oh. Eu te amo, te amo.
1: E você vai apanhar em casa aí, você tá declarando um amor pra Teodora desse jeito. Canta um pedacinho de uma música em japonês pra Teodora aí pra nós, por favor.

0: Eu vou pedir um favor, depois você manda um zap pra mim. Pensa pra Fatinha mandar o zap daí pra mim, pra eu mandar pra você como é mais ou menos lá no negócio na TikTok, viu?
1: Tá bom, eu peço assim, eu vou falar com a Fátima, ela te manda aí, já já, viu?
0: Fatinha, Jesus te ama e todos os ouvintes da Rádio Nacional também, minha filha.
1: Muito.

0: É, a pessoa não tá sabendo que você é um tremendo cara de pau, né? Que pau o quê, rapaz? Aqui, pra falar.
1: Tô aqui lembrando o negócio que eu fazia com o Francisco. Tu lembra com o Francisco Figueiredo?
0: O que é que tu fazia, rapaz?
1: Eu vou fazer aquele negócio lá do mercado.

0: né?
1: Olha o Lebel.
0: Ah,
1: era rapaz. Todo mundo querendo conhecer o Beto Padeiro dormindo dentro do ônibus mesmo. Um soquete da bexiga.
0: É um Red Label, é isso,
1: rapaz. Rapaz, eu não queria falar disso, não.
0: Ah, bom demais. Pois é.

0: telefone, rapaz?
1: Sei não, mas você é sério, vai, assim de cabeça de sei não.
0: Sabe, você sabe cantar música em japonês, javanês, tudo, não. E não sabe. Mas tá bom, depois hora que a Fátima falar, aí a gente anota aqui e passa para os ouvintes, tá bom?
1: Peraí, bora lá.
0: Aham.
1: 92...
0: É 61 Brasília, né?

0: 3604-2604. Certo, Beto? Repete, meu Quebral.
1: Muito obrigado. Alô. Muito obrigado, meu Deus abençoe vocês, toda nacional.
0: Obrigado. Falou, meu irmão. Um abraço. Agora 21 e 24 Celsius. Tem a música do Yuri Thiago dele aí? Tem? Então bota.

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0: Fala comigo aqui, eu quero colocar sua voz no ar. Minha amiga Diana Leandro da Silva, lá de Peixoto de Azevedo, Mato Grosso.
1: Maurício Rabelo, boa noite. Boa noite, tudo bem? Maurício, sim, eu consegui falar com o Pedro, professor Pedro, lá de Placas, no Pará. Foi muito bom conversar com ele.

tua participação aqui, viu, minha querida amiga Diana Leandro, aí em Peixoto de Azevedo, no estado de Mato Grosso. Que bom que o professor Pedro Pierre lhe atendeu bem, né? E você está agora aguardando o livro chegar. Que coisa boa! Alô, alô, professor Pedro Pierre, em Placas do Estado.

Agora há pouco cheguei em Manaus às 6 da tarde. Sou o Genilson Caminhoneiro. A carreta já está carregando. Jantei agora há pouco um baião com assado de panela, com uma saladinha muito gostosa. Mando um alusão para todos os caminhoneiros do Brasil. Estou carregando aqui no Distrito Industrial de Manaus. A

É isso, não é um retorno, não. É o, lá em Minas Gerais a gente chama de queijo, né? É o queijinho. Como é que chama aqui, hein, Celso? Como é que chama, Fatinha? Sabe, esse... Não, rapaz, um retorno na pista. Aquela bolona na pista, como é que chama? Esqueci. Ah, lá em Manaus a gente chama de bolona.

Obrigado, meu amigo, e tomar uma Coca-Cola, um negócio assim. Ele está lá no Distrito Industrial de Manaus, amanhã, 6 da manhã, vai descer para Boa Vista, Roraima. Maurício, você está bem ligado aí no programa Eu de Cá, Você de Lá, aqui na cabine da carreta. Queria pedir uma moda do Zezé de Camargo e Luciano, voando.

0: o seriado do Chaves, não. É o outro, seu Madruga. Fala, seu Madruga.
1: Que coisa boa. Alô, alô, professor Pedro Pinto.
2: Fala, que é Madruga, viu? Nós estamos daqui de Iraquara, Bahia.
1: Muito obrigado por ter atendido bem a nossa querida ouvinte, amiga de Ana Leandro, que ela merece.
2: Andorinha, minha carreira.
1: De você, eu só sabia.

0: Dorinha machucar. Eu acho que é com... Deixa eu ver com quem que ele pega.
1: Muito obrigado por ter atendido bem a nossa querida ouvinte, amiga Tiana Adriana do Vila
0: Barreirito. Barreirito. Andorinha machucada, boa toda. Gostei demais, viu? Obrigado. Oh.

0: Impecável.
1: Opa, que coisa
0: Inclusive, tá
1: boa.
0: caindo uma goteira aqui, pingando de um lado aqui, uma chuva boa, né? Ô, Maurício, eu não vou pedir música, não. Você roda a próxima pra mim, viu?
1: Sei, tá.
0: Pra todos que estão na audiência do seu programa.
1: Sim.
0: E quero falar que hoje é o aniversário dessa mocinha.

0: Júlia.
1: É isso, viu, meu amigo?
0: E a sua vovó.
1: Só alegria e felicidade, prazer na vida. Ah, graças a Deus. Tempo bom, tempo firme e ouvindo você, ouvindo eu de cá, você de lá, melhora tudo.
0: Pois é, eu também
1: melhora
0: acho.
1: Tudo,
0: gosto,
1: sim, né?
0: Também.
1: Grande abraço, meu amigo. Beijos. Abraço, Fatinha. Tudo de bom pra ti.

coisa boa. Você faz a alegria da sua vovó Celina Vieira, do vovô Ailton, dos tios, do pai, da mãe e dos amigos também. A nossa alegria. Um grande abraço, Júlia. Segura, Celção.

Pênis que está sintonizado também. O N do Jardim Europa, aqui da Rua 9, Jardim Europa, Chico Franca Rosa, Gério da Bicicletaria, o Breno da Mercearia.

rapaz. É meu amigo Rômulo Ramos, da cidade de Luziânia, no estado de Goiás, no Jardim Europa. Muito obrigado, meu amigão Rômulo Ramos. Um abraço para o Chico Francaroli, para o, parece que é o Bruno, né? É, da mercearia, o Leão da mercearia.

Linda amiga Celídia Vieira, você é show. Ela diz, eu amo, amo o seu jeito de atender, de falar com as pessoas. Obrigado, minha amiga Celídia Vieira. Eu também amo a sua participação, a sua amizade eterna, né, minha amiga? Dê um beijo nessa mocinha que cresce todo dia. Cresce.

ouvindo as histórias, ouvindo a história do professor que produziu um livro, que legal isso. E Maurício, hoje eu queria trazer, doutor Maurício, uma situação que eu tenho estudado e convido inclusive os ouvintes para a gente começar a pensar nisso. É de

0: Maurício, passar de uma geração para outra. E tudo isso eu de cá, você de lá tem, viu, doutor? Eu
1: Obrigado,
0: comecei a
1: doutor
0: ouvir o
1: Isaac.
0: programa a partir do meu pai, que já ouviu o programa há muito tempo.
1: Pois
0: Então, doutor
1: é, eu
0: Maurício, estou
1: também.
0: lançando essa ideia aí. Depois nós vamos conversar, doutor.
1: Tá

concedida, permissão concedida o tempo todo lá no colégio militar lá de Buriti, no Tocantins. Mas você surpreende a gente, nunca me falou sobre esse estudo que você está fazendo, doutor Isaac, aí para transformar o programa Eu de Cá, Você de Lá, da Rádio Nacional.

a dores dele do sonoplata. Tá aqui até hoje, Celso Ribeiro do Amorim, por aqui também passou o Zico, por aqui passou o Peruca também, e outros mais. E apresentando, além do Titio Gilvan Chaves, um nome que ficou eternizado aqui foi o Luiz Alberto, né? O goiano do pé ratão.

o eu de cá ouvia junto com meu pai, lá nas Minas Gerais, né? Lá na roça, na fazenda Chumbo, município de Patos de Minas, em Minas Gerais. Pois é, você me falou um negócio interessante. A Fátima sempre fala, mas você não participa, você não se inscreve aí nos

Luiz Alberto, do Aloysio Alberto. Ele não conheceu o fundador, é porque você é muito jovem ainda, o titio Gilvan Chaves, né? Muito obrigado, um grande abraço, e aqui tem história se eu indicar você de lá. Muito obrigado, né? Premiação, tá dizendo assim, vamos alinhar essa situação, essa ideia, precisa...

0: Cena de Brasília, tô aqui ligada na rádio, passando rapidinho só
1: De
0: pra dar um salve e
1: bondade,
0: dizer que tu não
1: aliás.
0: escuta, é nóis. Hoje eu quero só dar um salve e dizer que tu não escuta, é nóis.
1: Tá
0: E
1: bom.
0: quero pedir a música de Zé Neto e Cristiano, Barulho do Foguete.
1: O barulho do foguete? Aí,

delegado na região toda lá do Bico, no estado todo, né? O senhor deve conhecer muito a cidade de Buriti do Tocantins. É ele que está dando essa sugestão. Ele trabalha no colégio, é professor, coordenador lá no Colégio Militar de Buriti do Tocantins e advogado também, renomado lá na região. Obrigado, meu amigo.

Ele mandou a gravação assim, quer ver? Escuta aí, rapaz. Rapaz, você é demais. Se não tem, em AM nem FM, tem ondas curtas.

0: Rádio Nacional. Um abraço grande. Uhul. Como é que faz o uhul, hein? Uhul, né?
1: Estou com a voz mesmo.
0: Você não está conseguindo uhul?
1: Dá para fazer
0: uhul. Coisa, né? Uhul.
1: Não
0: segura,
1: sai,
0: Maria
1: não
0: do
1: sai,
0: Rosário.
1: Não sai uhul.
0: É.
1: Mas o Manuel Messias, você topeçou.

0: Alô lá para o seu pai, o Luiz, e a mãe, a dona Deuzeni, na Amarragato, dizendo que está tudo bem, chegou bem de viagem.
1: E o Valdenir Rodrigues, lá de Breu Branco, acho que você falou com ele ontem, né?
0: No Acre, no Pará.
1: No Pará, Valdenir Rodrigues, Breu Branco, no Pará, também está ouvindo o programa. Está mandando um abraço para você e está...

Abraço grande. Tem mais aqui, 99 é do Maranhão. Boa noite, meu caro amigo Maurício Rabelo. Quero ouvir uma do Zezé de Camargo e Luciano. Liberdade, liberdade. Aqui é a Francisca de Santa Luzia do Paroá, no estado do Maranhão, ouvindo pelo aplicativo. Obrigado, obrigado. Francisca de Santa Luzia.

0: Muito obrigado, te agradeço muito, viu? Olha, tem mais aqui, Adalto Oliveira falando conosco. Alô, Adalto Oliveira, a palavra é sua. Boa noite.
1: Boa noite, Maurício Rabelo. Boa noite aí a toda essa bancada top aí do programa Judicar Você de Lá.
0: Adalto Oliveira.

0: Morro do Chapéu, Piritiba, Mundo Novo e Utinga. Valeu, um abraço, meu amigo.
1: Falou, muito obrigado, amigão Adalto Oliveira, aí em Tapiramutá, Bahia, na Chapada Diamantina. Ele mandou uma foto aqui da Guabiraba, lá da Bahia, né? Ô, meu amigão Adalto Oliveira, Tapiramutá.

Machado, um grande abraço, muito obrigado. Ele está no estado de Goiás, muito obrigado. Tem mais outra aqui, o Josué Andrade mandou um retorno dizendo: Maurício, boa noite, tudo bom? O retorno é chamado de balão, né? Tá bom, obrigado. Ah, é o balão, rapaz, o pessoal tá

0: noite.
1: Tudo bem?
0: Bom, e você?
1: Boa noite, Fatinha. Uhum. Boa noite, ouvintes. Maurício.
0: João Leme.
1: Se possível, eu gostaria de ouvir 20 anos, Milionários é Rico.
0: 20 anos, Milionários é Rico. Beleza. Obrigado, João Leme. Você vai ouvir 20 anos. Vamos para o intervalo. Já a gente volta.

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0: Pois é, gente boa, 22 horas e 1 minuto, eu de cá, você de lá. Já já tem andorinha mensageira, já já tem escuta, já já tem voando sem asa. Mas agora tem a Dirani falando. Dirani, fala aí, boa noite.
1: Boa noite, Maurício Rapaz.

Fantástico. Obrigado. Celso Ribeiro, a moda é essa aí. Essa aí, essa madrugada triste é boa demais. Levanta, Celso! Essa aí é boa de sem asas, Zezé de Camargo e Luciano. Depois, cantando andorinha machucada, Barreirito, escuta a Mado Batista.

Jussara Goiás. Falando em Jussara, eu mando um abraço para minha amiga Marina também, Marina Ferreira, na Fazenda Indaiá, em Jussara Goiás. Obrigado, Maria Aparecida. Então, em Jussara Goiás, a gente fala é rotatória. Segura, Celção.

0: do Maranhão, um abraço aí. É, a música é do Daniel e Samuel, Você é Especial, muito obrigado. Tem aqui também, deixa eu dar uma olhada, é, José Pereira falando assim, alô, Zé Pereira!
1: Brasil, boa noite, Maurício Rabelo, os ouvintes do programa Eu de Cá, Você de Lá, me recordo...

0: negocinho de piava, de madrugada.
1: Muito bom.
0: Mas era bom, eu ficava vocês bom, lá. Você no ponto de encontro, mas a Sula Sevilha, Artemisa, mas o Carlos Moreira, Xenelli, Paulo Torres, Tia Lequinha, Francinho, Maurício Bar. Moço, vocês são uma equipe inesquecível. Tchau e obrigado. Um grande abraço pra vocês.

Ô, saudade, hein, José Pereira? Um abração pra sua mamãe, a Dona Maria, pro Guaxinim também, lá em São Félix do Xingu, aquele Xinguzão bonito de águas cristalinas, tão bonitas, né? Tem o Rio Fresco que você deve conhecer.

Ele escuta fuerte, claro. Obrigado, Raul Guerreiro. E ele mandou fuerte, claro. Esse aqui.

0: Não, mas essa época lá não é muito frio.
1: Não é muito frio, não, né? É bom demais. Então, Jair Benedito, de Trombas, em Goiás, saindo do Canadá, vão para Trombas, que nascem Trombas, Tromboenses e Tromboenças, né? O trombado é o Celso Ribeiro, se o Celso. Já dizer que é trombado, meu.

0: nasce em trombas, Jair. Você que é um torcedor do Palmeiras, muito sabido, né? Fala pra nós, quem nasce em trombas? Um abraço grande.
1: E o Francisco Luna de Goiânia.
2: Quem nasce em trombas é trombenses.
0: Trombenses. Trombenses e trombenças.

0: Maria Denide Canápolis, Bahia, mas está morando em Goiânia, Goiás. Está sempre ouvindo eu de cá, você de lá. Obrigado, Maria Denide Canápolis, Bahia. Um grande abraço hoje em Goiânia, uma das mais lindas cidades do mundo. Obrigado, viu, Maria Denide?
1: Fala... Vamos ouvir aqui.

0: com bateria. Estou aqui ouvindo a Rádio Nacional.
1: Ainda bem que
0: Olha
1: eu
0: aí,
1: não rádio.
0: 11.780, SW2.
2: Opa, como é o nome dele?
1: Alô? Olha, adaptou.
2: É o João Silva. Obrigado, mas ficou bom demais. Obrigado, obrigado.

0: que é para você passar uma música para ele, Chico Amado e Xodó.
1: Xodó.
0: Aí ela não está aqui,
1: Ela
0: ou
1: não
0: não,
1: está.
0: tem alguém em seu lugar.
1: Tem alguém em seu lugar? Nossa, mas é bom.
0: Maurício gaguejou, mas a
1: Não,
0: voz
1: saiu.
0: saiu.
1: É, não, tá tudo certo aqui.

0: saúde.
1: É, né?
0: Acabei de beber minha casquinha de pau.
1: É de pau.
0: Cuidado. Como é que você tá, rapaz? Tá com muita saudade de você.
1: Eu também, rapaz.
0: Que Deus abençoe você, abençoe nós, tudo.
1: Rapaz.
0: Manda um alô aí pra mim. Meu irmão Beto Padeiro, liga em mim aí, meu irmão Beto Padeiro. Eu tava com saudade de...

casca de pau todo dia para fortalecer os seus nervos, né? Pra dizer que tá tinindo, viu? Não tô tinindo, tô olhando pro céu o tempo todo, alegria, é o corpo inteiro se manifesta, né? Grande abraço, Deus tá vendo, Enéas. Um abraço grande, Enéas de Alvorada, Goiás, dona...

Um abraço. Tem aqui o Geraldo Neto, mandou um vídeo aqui pra nós. Geraldo Neto, o que você mandou pra Rio Grande do Norte? Ó, ó o somzão da Nacional. Olha, você tá em 49 metros, 6.180 kHz.

0: Prata, escutando 6.180 kHz da Rádio Nacional da Amazônia. Obrigado, Geraldo. Geraldo Neto, um abraço. Faltando você voltar aqui no estúdio da Rádio Nacional. Você veio uma vez, conquistou o coração da moçada aqui e não voltou mais. Apareça. Fala, Patinha.
1: Boa noite, Maurício.

0: Inaí, Irim e senhor Tião Ira. E para meus pais, Nilson e Fânia, que também está na fazenda, lá na região do Córrego do Mutum. Ótima noite, um abraço, meu amigo Maurício.
1: Valeu, quem é?
0: Wellington Soares.
1: Alô, Wellington Soares, muito

0: reais ali na Belém Brasília, na BR-153. A primeira é o portal de entrada para o Tocantins. Obrigado. E ele falou um áudio aqui, mandou um áudio. Opa!
1: Pois é, se você se comunicar com Maurício Rabelo, fala para ele que eu tô carregado de cimento aqui lá pro Talismã.
0: Ainda

0: Pastor de Fátima, Celso, e a todos os ouvintes. Aqui é Marli de Altamira, no Pará.
1: Marli, Altamira, no Pará, não é? Na beira do rio Xingu também. Obrigado, Marli. Um abração para você aí na beira do Xingu, no estado do Pará. Muito obrigado, muito obrigado. E Maria Deni, de Canaã.

Ah, quem está pedindo é o Rizomar Marinheiro. Muito obrigado, Rizomar Marinheiro. Um abraço, é lá no estado do Pará. Esse é o cantor e locutor Geraldo Macedo, né? Ah, que legal, tem a foto dele aqui. Geraldo Macedo. Obrigado, Rizomar Marinheiro. Um abraço grande. O povo...

0: Aqui tudo bem, né? Como vai você? Boa noite, né? Good night, um abraço, Paul Walker, felicidades. Tem mais aqui, vem cá, mensagem vem de onde? Bahia. Fala, Bahia de todos os santos.
1: Oi, amigo.

0: homenagem a todos nós aqui, os nossos ouvintes, né? E faça uma boa viagem, venha nos visitar, viu, Maria Delio? Beijão, muito obrigado. Celso, parece que você tem um intervalo agora, já a gente volta, tem? Tem? Então vamos lá, pro intervalo já a gente volta.
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verdade, né? Eu de cá, você de lá, nosso programa da Rádio Nacional e do povo do Brasil, do povo do mundo, né? Você é um cidadão americano que nos deixa muito alegre, muito feliz, ouvindo o nosso trabalho, a nossa emissora.

12, né? Tem aqui a amém, sim, o Pai Eterno sempre na frente, né, Maurício? É exatamente. É a Maria Denis que falou, que coisa boa. Tem mais aqui, 61 Brasília. É o Edécio Abreu agradecendo, muito obrigado, Edécio Abreu.

0: noite.
1: Ô, oh, meu amigo Maurício Rabelo, boa noite.
0: Boa noite.
1: Tô ligado aqui, ouvindo de cá, você de lá, ah. Viu, Maurício?
0: Aham.
1: Hoje eu ouvi o Nego Lima falando que tem 70 anos, ah. Que acompanha a rádio.

locutor Isaac de Souza Almada, sugerindo até que o nosso programa Eu de Cá, Você de Lá, se tornasse um patrimônio imaterial, né? E eu fiquei muito feliz com isso, e você é uma prova de que ele está aqui há mais de 5 décadas, né? 50 e tantos anos.

Saudades. Se você puder, toca uma moda para nós aí também. A 2 graus do Alan e Aladim. Beleza pura. Muito obrigado. O João Prado canta é assim. Quer ver se é o som um pedacinho aqui para a gente escutar? Aí.

0: Batista Prado. Canto sua moda é boa, viu? Parabéns. O Gavião levou a canarinha do canarim, tadinho do canarim, né? Pelo amor de Deus. É o Raimundo do Maranhão, falou assim, alô Raimundo,
1: boa noite. Maurício Abelha, Raimundo aqui de Imperatriz, rapaz. Queria pedir a música do Daniel, rapaz.

estado do Maranhão, em nome da minha mãe, dona Gasparina, em nome de todos nós aqui, muito obrigado pela sua participação. Raimundo Imperatriz, do Maranhão, tem mais de outra aqui, me vem cá, 62 Goiás, é o Romero, tá na escuta. Alô, Romero em Goiás, muito obrigado, Romero,

0: Sempre saber quanto tempo.
1: Ô, capa!
0: Fala, menino pontual, cupim de ferro, pé queimado.
1: É, o pé queimado.
0: Arrupiado.
1: Aham.
0: E demais companheiros da rodagem aí.
1: Beleza.
0: Carlinho do Pernambuco.
1: Aham.
0: É o capa seca, meu amigo Maurício Sabino.
1: É o capa.
0: Boa noite, quanto tempo, pai?

0: filme. Agora vai, vou conseguir. Lá vai, fala, Pé Queimado.
1: Boa noite, Maurício Rabelo. Boa noite a todos os ouvintes. Eu de cá e você de lá, que é o Pé Queimado.
0: Eu
1: de Colinas, Tocantins. Estou aqui, móvel ancorado aqui no... Festa de aqui em Marianópolis, entre Marianópolis e Caseara.

0: aqui lá de Tocantins, falando assim, é o Adão Adaíris, né? Alô, Adão!
1: Boa noite, meu locutor Maurício Rabeira.
0: Boa noite.
1: É o Adaíris de Alto Comigo, realizado em Tocantins.
0: Aí, Adaíris.
1: Os seus programas todos os dias, todos os dias.

0: Tambah sana mais lenha. Na vizinha lá tudo.
1: Aham.
0: Boa noite. Peça a música aí com os filhos de Goiás.
1: Rapaz.
0: Pode ser qualquer uma.

Alair Camilo em Mirassol do Oeste, no querido estado de Mato Grosso, ouvindo eu de cá, você de lá. Obrigado, Alair Camilo. Foi um prazerão receber a sua mensagem aqui. Agora, fala comigo, é uma moça muito bonita. Fala comigo, mas não abro o áudio de jeito nenhum. É o jeito eu perder a

0: momento na rodagem aí, quem estiver descansando aí, escutando aí, que Deus possa abençoar a vida de cada um de nós.
1: Amém.
0: Nos proteger, nos livrar tudo de que mal, as nossas famílias também.
1: Falou,
0: beleza, meu brother? Boa noite, tudo de bom? Deus abençoe e guarde nós todos. Vamos que vamos, bora mexer o doce.
1: Aham.
0: Pega subindo que descendo é contra a mão.

Você, primeiro, estou parabenizar você pelo seu aniversário, que foi dia 27. E queria pedir uma música sua e do Rafael Silva, e sua, A Tristeza do Jeca, oferecer para minha raça aí no Goiás, em Brasília, para você, para Patinha, para o Celso, para o Rafael Silva. Sei bom.

0: Minha mãe, Dona Gasparina, um beijo. A sua bênção, minha mãe. Marlene, um beijinho. Meu pai que está no céu, a sua bênção, meu pai. Tchau, Brasil.
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Guilherme Arantes, Aprendendo a Jogar, de Guilherme Arantes, Flávio Venturini, de Eloy Milton Nascimento. E também tem a parceria aí na composição de Márcio Borges, Clube da Esquina. Belchior e Amelinha, de Belchior

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13h45.

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2: 5:27.

0: 5h34.
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Muito bem, chegou a hora de mais uma motivação para um dia melhor. 6:05 agora. O título da mensagem de hoje: pés no chão, ou melhor, pés na terra, olhos no céu. Nós vamos meditar no livro de Filipenses, capítulo 3, versículo 20. Esse versículo diz assim, olha: mas a nossa cidadania está nos céus, de onde também aguardamos ansiosamente o Salvador, o Senhor Jesus Cristo. Olha, meu amigo, minha amiga, nossos corações, em sua essência mais profunda, anseiam por um lar que transcende as fronteiras deste mundo. Há em nós uma busca incessante por um novo Éden, um lugar de paz e plenitude onde a promessa de uma existência sem dor e sem despedidas se concretize. Reconhecemos que nossa jornada aqui é passageira. Em breve, antes, né, do cumprimento de uma esperança maior, nós estaremos no aguardo e na esperança de que o Filho de Deus retornará a essa terra. Essa promessa de um futuro glorioso, né, de um novo céu e uma nova terra, é o que nos impulsiona a seguir adiante, né, custe o que custar. É a certeza de que, apesar das adversidades e incertezas, né, do presente, há um poder maior que nos sustenta e nos guiará até a salvação. Assim como Abraão e José, que esperaram com paciência pelas promessas de Deus, nós somos chamados a manter a fé, mesmo quando o caminho parece longo. Olha, com os pés firmes plantados na realidade terrena, enfrentamos os desafios do dia a dia, cumprimos as nossas responsabilidades e buscamos fazer o bem. Contudo, nossos olhos estão fixos no céu, na bendita esperança do retorno de Jesus. Essa dualidade nos permite viver plenamente o agora. Se nos apegarmos, né, excessivamente ao que é transitório, mas com a perspectiva da eternidade sempre. Olha, um novo dia de fato surgirá se nós nos apegarmos a isso, né? Um novo dia, nova terra, né? Uma nova ordem, ela vai surgir com certeza. Quando Jesus voltar, toda lágrima será enxugada, toda tristeza findará e a alegria será a nossa eterna companhia. Não haverá mais luto, nem clamor, nem dor, pois as coisas antigas terão passado. Olha, essa é a promessa que ilumina os nossos passos e nos dá força para perseverar. Meu amigo, minha amiga, que possamos então viver cada momento com a consciência de que somos peregrinos, mas com a certeza de que o nosso destino final é um lar de amor e paz sem fim. Que a esperança da vinda de Jesus seja a âncora das nossas almas, nos mantendo firmes e cheios de alegria, aguardando o reencontro com o nosso Salvador. Olha, essa é a linda conclusão da nossa fé. Um convite a viver com propósito e esperança inabalável, sendo que o melhor ainda está por vir. Deus abençoe o seu dia, meu amigo, que Deus abençoe o seu dia, minha amiga. Sérgio Saaz vai cantar Pés na Terra. Bom dia pra você.

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0: Sextou! Sexta-feira boa! Zezé de Camargo e Luciano e Luan Santana, inquilina de Violeiro, gostou, rainha?
1: É claro!
2: Léo Vieira,
0: oi!
2: Não tá na hora da gente tomar um café?
0: Tá na hora aqui, ó, café.

0: uma alô aqui.
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0: Ailton Andrade.
1: Aí, Hilton, valeu, meu querido. Abração pra você e pra toda a família em Novo Acordo, ouvindo o programa Alvorecer, feito pra você. Alô, Rony!
2: Bom dia, Léo Vieira.
1: Bom dia, meu amigo.
2: Fique ligado no seu programa.
1: Ô, meu
2: Gostaria
1: querido.
2: Gostaria de ouvir a música com André Andrade, Sambambaia.
1: Valeu, meu querido. Um abração pra você. Obrigado pelo carinho da audiência, da companhia. Felicidade, Samambaia. Vai ouvir já, viu? André Andrade. Samambaia, aqui na programação do Alvorecer, tá na sequência, tá bom, meu querido? Uma ótima sexta-feira e bom final de semana pro meu amigo Rony, gente boa, gente finíssima. Ô, Vilonei, é você? Bom dia.
3: Bom dia, meu amigo Léo Vieira.
1: Bom dia, meu querido.
3: Aguardo, tô aqui, então, tá aqui agora, hein, Léo, Maiara e Carla, tá no Rio de Janeiro.
1: Então, só... ainda?
3: Ainda?
1: Rapaz do céu.
3: Salve pra galera, pros outros aí. Um bom dia, uma boa sexta-feira. Deus abençoe nós tudo, meu amigo.
1: Valeu, meu querido. Tamo juntos. Obrigado, viu? Tudo de bom pra você, nosso amigo Vilonei. Ô, Daniel, tudo bem, querido? Bom dia.
4: Olá, meu amigo Léo Vieira.
1: Bom dia.
4: Aqui é o Índio Velho, Lobinho Solitária, Dona Jurema, a Risoleta, né? O seu Venâncio, tá tudo aqui em casa agora cedo.
1: Ó, todo mundo aí tomando café,
4: Léo,
1: né?
4: Léo, gostaria de ouvir uma música, oferecer pra Rita de Cássia, Márcia Helena, todo o grupo no coração, certo?
1: Pronto, maravilha. Vou
4: oferecer pro Raimundinho das Armas, especialmente, isso, né? Nosso amigo.
1: Maravilha.
4: O Chapeuzinho Vermelho também, tá? E o Filósofo. E... Léo, falta muito pra sexta-feira.
1: Não, já chegou, rapaz, meu amigo.
4: Querem molhar o bico.
1: Chegou.
4: Léo, a música é Madrugada Triste com Rio Negro e Solimões.
1: Valeu, meu querido. Um abração, Madrugada Triste, já tá na ponta da agulha aqui pra gente tocar aí na sequência do programa. Valeu? Bração pra você. Agora são 6:19, 6:19. Edson Moura tá aqui com a gente também, deixando recadinho. Tá dizendo bom dia, Léo Vieira, toca aí pra mim, Casa da Esquina com o Trio Parada Dura. Edson Moura de Buritirana, abração pra ele, tá dizendo vai Palmeiras, só que não vai não, perdeu aí o jogo anterior, Palmeiras perdeu aí, viu, Edson Moura? Um abração, meu querido, pra você, tudo de bom, tá? Alô,

0: Eita, coisa boa, tá aí o Chitãozinho e Chororó com Jair Rodrigues. Gostou, Rainha da Moda?
1: É claro.
0: Olha a hora, gente, olha a hora. 6:24, 6:24 pra você, ó. Cafezinho também tá servido. E agora, vem aí as previsões para os signos, tá na hora.
2: Horóscopo do dia.
3: Áries, de 21 de março a 20 de abril.
0: Olha, novas ideias, conversas ou informações podem mudar a sua forma de pensar sobre uma situação importante, tá? O dia favorece insights e aprendizados inesperados. É, flexibilidade será essencial para aproveitar oportunidades que surgem, né? Fora do planejamento, tá bom? Atenção para os seus números da sorte, hoje são 10, 45 e 46, e a cor para o dia de hoje é rosa.
3: Atenção, Touro, de 21 de abril a 20 de maio.
0: Olha, questões ligadas a dinheiro, segurança ou valor pessoal podem passar por revisões importantes, tá? Uma nova percepção, né, tende a mudar a sua relação com aquilo que você prioriza. Olha, repensar antigas certezas pode abrir um espaço aí para mais autonomia, tá bom, taurinos e taurinas? Os números da sorte para hoje são 02, 25 e número 47. A cor para hoje é azul.
3: E agora, os astros falam para você que é de Gêmeos, de 21 de maio a 20 de junho.
0: Atenção, Gêmeos, olha, com o Sol em conjunção a Urano, né, no seu signo, o desejo de mudança e liberdade se intensifica, viu? Você pode sentir necessidade de romper padrões e se reinventar de alguma forma. Olha, o movimento favorece decisões mais autênticas e alinhadas com quem você está se tornando, ok? Os números da sorte para hoje são 33, 35 e número 60, e a cor para hoje é creme.

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2: Oi, tudo bem? No Fala NIT de hoje vamos desmistificar um termo essencial para quem quer transformar ideias em realidade, o modelo de negócio. Muitas vezes pensamos que a inovação se resume a criar um produto tecnológico inédito, mas ele vai muito além. Inovar também significa introduzir novidades ou aperfeiçoamentos na forma como uma organização funciona e entrega valor para a sociedade. O modelo de negócios é, em essência, a lógica que descreve como um projeto cria, entrega e captura esse valor. A interface com a inovação ocorre quando propomos novas formas de produzir, gerir ou oferecer serviços que resultem em ganhos reais de qualidade e desempenho. Na Unitins, o Núcleo de Inovação Tecnológica apoia essa jornada através de oficinas práticas, como a de modelagem de negócios Canvas, ajudando acadêmicos a transformarem pesquisas em soluções sustentáveis para os nossos arranjos produtivos locais. Inovar no modelo de negócios é encontrar caminhos criativos para resolver problemas reais.
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6: Muito bem, pessoal. Estamos de volta. Excelente manhã para você.

0: hora, gente. Olha a hora. 6:36, 6:36 agora. Estamos de volta. Bom dia pra você. Vamos que vamos, né?
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0: É isso aí, criançada, vambora, vambora, vambora, porque tá na hora de mais um dia de estudos, viu, criançada? Vamos acordar, levantar, papai e mamãe, vovô e vovó, tio e titia, acordando a criançada aí pra estudar nessa sexta-feira boa, né? Ó, sexta-feira, viu, criançada?
3: Hoje é sexta-feira!
0: Isso, último dia de aula da semana, criançada. Aí, ó, tá vendo? É só falar que é o último dia de aula da semana, essa alegria toda aí, com certeza, né? Ô, Estelinha!
4: Dia lá, Vera, sextou!
0: Ó, Estelinha, Estelinha, Estelinha também fica animadinha na sexta-feira, né, Estelinha? Bom também, bom também, bom também. 6:39, 6:39. Mandar um super abraço aqui pra toda a galera da nossa Unitins, da nossa Universidade Estadual do Tocantins, pessoal já descendo lá para Dianópolis, né? Manda um abração aos meninos aí, o nosso querido Zeca Nascimento, né? O Alessio, o Farley e o Antônio Neves e a Mara Santos estão indo para lá, claro, o pessoal da TV e da Rádio Unitins vão fazer a cobertura da inauguração aí do novo campus da Unitins em Dianópolis, gente, que legal, bom demais, né? E é sobre isso que eu quero falar, sobre isso que eu quero falar aqui no programa Alvorecer, né? Dessa inauguração importantíssima que é a nossa universidade agora chegando nessa região maravilhosa, né? Essa região maravilhosa que é a região de Dianópolis, né, gente? Olha que coisa boa, tá? É muito importante aí para todos dessa região, tá? Tá chegando aí o novo campus, né? Da Unitins em Dianópolis, então, e o governo do Tocantins entregará hoje, sexta-feira, o novo prédio do campus da Unitins em Dianópolis, região sudeste aqui do estado, né? É, a obra, gente, que teve um investimento na ordem de 30 milhões, né? Conta com 6 mil metros de área construída, com 30 salas de aula com capacidade para 42 alunos, além de laboratórios, auditório, biblioteca, lanchonete e salas administrativas, né? Então, você que é da região de Dianópolis, você que não é, o convite é que você venha prestigiar esse momento histórico aí para a nossa Unitins, né? Novo prédio, então, da Unitins em Dianópolis, às 18 horas, né? Às 18 horas, olha aí, que muito bem, tá aí às 18 horas e claro, hoje tem um showzão com ela lá, a Vanessa da Mata, deixa eu colocar ela pra falar aqui no programa, cadê?
5: Acho aqui, ó. Fala, Vanessa da Mata, olha, eu tô passando pra fazer um convite muito especial. Dia 22 de maio, eu estarei em Dianópolis, no Tocantins, para um show gratuito na inauguração do novo campus da Universidade Estadual do Tocantins. Vai ser uma noite linda, cheia de música brasileira e celebração desse momento tão importante. Então, anota aí. Dia 22 de maio, a partir das 18 horas, em frente ao novo campus. Espero vocês. Chamem seus amigos, seus familiares. Venham comemorar conosco essa data tão importante, esse novo campus. Até já.
0: Muito bem, tá aí Vanessa da Mata falando aqui na programação do nosso Alvorecer, reforçando, claro, esse convite para você, tá bom? Agora são 6:40, 6:40, que maravilha. Daqui a pouquinho a gente fala mais, né? Já a gente fala mais sobre a inauguração, né? Se o reitor tiver ouvindo a gente aí, quiser mandar um áudio, viu, reitor? Fica à vontade, nosso querido reitor Augusto Rezende, faz um trabalho excepcional, né? Maravilhoso, um trabalho à frente dessa instituição, né? Que é a nossa instituição de ensino gratuito do Tocantins, que é a nossa Unitins, né? Universidade Estadual do Tocantins. O reitor estiver ouvindo a gente, quiser gravar um áudio aí, fica à vontade, viu, reitor? A vice-reitora Darlene também, se quiser mandar um áudio pra gente aí, para falar um pouquinho sobre esta conquista, né? Mais um campus que será aberto aí na região sudeste do Tocantins, lá na região de Dianópolis, tá bom? Bom também, deixa eu trazer mais recadinhos aqui, mais mensagens, vamos lá, pro nosso WhatsApp 639-9915-6234. Quem é que vai falar comigo aqui? Quem é que vai? Ah, Pedrão de Porto Nacional, alô, Pedro!
6: Aô, meu amigo Guilherme Vieira, bom dia.
0: Bom dia.
6: Essa sexta-feira boa, vamos que vamos. Leozinho, manda pra nós aí. Trio Parada Dura, Beco Sem Saída, pra todo mundo que tá ligado no programa Alvorecer. Ah, programa feito pra você. Mandar pro pessoal lá de Mateiros, pessoal lá de Luzimante, pessoal lá do Flor da Serra, assentamento com o fundo do município de Monte do Carmo. Hoje eu tô morrendo da garganta hoje. Pra todo mundo que tá ligado no programa. Bora. Pezão de Porto Nacional, ligado. Bora, Pezão. Bora, Elias Baiano. Ô, Samuel. Bora.
0: Valeu, Pedro. Um abraço, viu? Tudo de bom, meu querido. Pra você, obrigado. Zé da Jumenta, tá bom, querido? Bom dia.
1: Bom dia, meu amigo Léo Silveira. Como é que vou me sentar, senhor?
0: Eu tô bom e tá bonito. Bom e bonito, meu querido.
1: Aqui na voz é seu amigo Zé da Jumenta.
0: É.
1: O Corinthians empatou de novo? Não acredito.
0: É, empatou, é verdade. Empatou
1: bom
0: ontem.
1: Bom dia pra todo o pessoal que tá assuntando seu programa. Vou dar um bom dia pra minha amiga Josa, rapaz, lá em Santa Teresa, no Tocantins, lá pertinho de Barra da Aroeira, onde mora o Dona tá cabeça de carrapato e o Neutro Feta adianta. Vou dar um bom dia pro meu amigo Ribulis,
0: Dona Zilda do Solacente,
1: minha amiga Rita de Castro de Porto Nacional. Essa turminha toda aí, meu amigo Domingão, tá bom, filho?
0: Tá bom, meu querido.
1: Tipo assim da rede, bom dia, meu filho.
0: Pronto, o que mais,
1: Esse é meu grande amigo, rapaz, Zé Caipira. E também meu parceiro, seu Sobe e Desce lá na Serra. Sobe e Desce Família, meu amigo Carlão. Essa turma boa aí.
0: Valeu, meu querido, abraço. Zé da Jumenta, quem mais?
3: Bom dia,
0: Francisco. Bom dia, meu querido.
3: Vira, aqui é o Chicão do Detran.
0: Alô, Chico do Detran.
3: Vira, manda pra nós aí um modão. Chitãozinho Chorará aí, fio de cabelo.
0: Com
3: a esposa Luzinete, toda a turma do Detran de Itaquaral, Bruno Elenilson, o James, o Uber, o Batista Andorini 4, o Dudé, o Irmanduce, um aula da comunidade de São Pedro, e todo mundo que gostar da música aí. Meu amigo velho, hoje ainda nós temos festejo que vem de hoje até domingo na paróquia Santa Rita de Cássia. Convido a turma aí.
0: Maravilha.
3: Essa música aí é pra todo mundo, povo que tá nesse mundão espalhado aí, escutando nossa rádio aí. Muito obrigado.
0: Valeu, meu querido. Um abração pra você.
3: Deus que abençoe a nossa sexta-feira.
0: Amém. Todos nós. Inclusive, hoje é dia de Santa Rita de Cássia, né, ô Francisco? Hoje é dia de Santa Rita de Cássia e tá tendo os festejos por aí, né, meu querido? Tá todo mundo convidado, viu, gente? Todo mundo convidado. Bração pra vocês aí, tudo de bom. O meu amigo Wilson tá dizendo bom dia, meu parceiro, sexta-feira, graças a Deus. Olha, que venha, que seja uma sexta-feira maravilhosa, um abraço, bom final de semana pra todos nós, né? Sou o Wilson, gostaria de pedir uma música de Paulo e Paulino, Malu. Quero oferecer pra você, pra todos os ouvintes aí do Alvorecer Sertanejo, maravilha. Obrigado, Wilson, valeu, meu querido, boa sexta-feira, bom final de semana pra você também. E a moda vai já na sequência, tá bom? Obrigado pela companhia. Quem mais tá convidando aqui pra tomar um cafezinho? Cristiana tá dizendo bom dia, bora tomar café, Léo? Bora tomar um cafezinho aqui, nós temos, ó, Cristiana, um abraço pra você, obrigado pela companhia, pela audiência também no programa Alvorecer, feito pra você. Mais uma mensagem, vamos lá rapidinho. Falar com o Chicão do Taquari.
7: Bom dia, Léo Vieira.
0: Bom dia, aê, meu amigo.
7: Demorou 22 minutos pra sair uma cantiga aí, não é uma moda. Só uma cantiga boa, viu?
0: Muito
7: valeu,
0: bem,
7: um abraço,
0: meu querido.
7: Bom dia pra todos aí. Lucivan da Silva, cadê você, rapaz? Um abraço aí pro vereador de Fátima, meu cunhado. Tô indo, Lucivan, tô indo, viu?
0: Olha aí, muito bem.

0: Alô, alô, você que é de Câncer, de 21 de junho a 21 de julho.
1: Olha, o dia desperta reflexões profundas e percepções internas que podem surgir de forma repentina, tá? Olha, algo dentro de você começa a mudar silenciosamente, mesmo que ainda não esteja totalmente claro. Olha, respeitar esse processo interno será mais produtivo do que buscar respostas imediatas, tá bom, Câncer? Olha, os números da sorte para hoje são 19, 27, número 54 e a cor para hoje é vermelho.
0: Atenção, leoninos, chegou a hora do seu horóscopo, de 22 de julho a 22 de agosto.
1: Atenção, leão, olha, amizades, projetos e planos para o futuro podem passar por mudanças inesperadas ou trazer novas possibilidades, tá? Olha, o dia favorece conexões inspiradoras e ideias diferentes do habitual. Olha, abrir espaço para o novo pode ampliar os seus horizontes, tá? Atenção para os seus números da sorte, hoje são 09, 30 e número 36 e a sua cor para hoje é roxo.
0: Atenção, virginiano e virginiana, de 23 de agosto a 22 de setembro.
1: Questões profissionais ou ligadas à direção da sua vida podem ganhar novos contornos, tá? Uma mudança de perspectiva ajuda você a enxergar possibilidades antes de ignoradas, né? O momento favorece a inovação desde que exista planejamento para sustentar o que surgiu, tá bom? Os números da sorte para hoje, anota aí, são 16, 25, número 34 e a cor para o dia de hoje é lilás. Olá.

0: Agora vamos ouvir Rio Negro e Solimões e o Léo que está tocando.
1: Já ouvimos, meu querido, viu? Rio Negro e Solimões, Madrugada Triste, aqui na programação do nosso Alvorecer, feito pra você agora, 6:57, 6:57. Manda abração especial pra Maria das Dores, deixa eu ver o que ela tá aprontando aqui, mandou um vídeo pra gente. Ah, o radinho na TV, né? Radinho na TV, aquela TVzinha pequena, viu, gente? Tem um rádio, né? Tem rádio e antena. E a Maria das Dores está dizendo bom dia já na lida, viu, Léo Vieira? Olha que legal, bom trabalho, minha querida. Boa sexta-feira para você que tá na lida já no comecinho do dia, né? Gente do céu, quem é que tá com esse prato aqui de... Isso é carne assada, é isso, essa hora? É, parece que é um prato de carne assada, gente. É isso mesmo ou não?
2: O quê? Não acredito.
1: Parecendo, Maria. Deixa eu ver aqui, deixa eu aumentar. Não, é a torresmo, né? Torresmo. É o tal do torresmo, gente. Uai, com café? Não sabia não. É bom, é? É bom, nosso amigo Emival Correia, que mandou aqui a foto do prato de torresmo com e o cafezinho do lado, tá dizendo bom dia, meu amigo Léo Vieira. Vamos lanchar, né, pra começar o dia. Manda aí um Jean Giovanni só pra curtir. Já estamos aqui na nossa marcenaria no Jardim Querida, em Porto Nacional. Obrigado e que Deus continue abençoando. Sextou, valeu, meu querido. Abração pra você também. Emival Corrêa, começou o dia bem, né, Emival? Começou o dia bem, pratão aí tá caprichado, viu? O José Raimundo tá aqui também, dizendo bom dia, Léo Vieira. Olha, quero saber se, como é que é, a ponte de Pedro Afonso já está interditada para caminhão. José Raimundo Tavares, ó, não sei, vou pesquisar aqui e te respondo, tá bom? Vou pesquisar aqui e te respondo, meu querido. Bração pra você. Aquele abraço, felicidades aí, tudo de bom, obrigado pela audiência. Jane Silva, tudo bem, minha querida? Olha, gente, o clima lá em Portugal. Aí, Jane Silva, que lugar bonito, hein, Jane? Lugar bonito, rapaz, em Portugal. Minha amiga Jane Silva, ouvindo o programa já no comecinho do dia lá em Portugal agora. Já são 9 horas, quase 10 horas em Portugal, né, Jane? Tá dizendo bom dia, Léo Vieira, bom dia, amigos e ouvintes, feliz sexta-feira para todos nós. E por aqui, calor, viu? Calor, um abraço para você, Léo Vieira, obrigado, minha querida. Casal Raiz também, Raul Matos, para Isabel, sobe e desce, baixinho das redes, Raimundinho das Arno, seu Valeriano, Goiano e a Simone, Silvinha também, Dona Rita de Cássia, Domingão e para todos do grupo Galera da Animação e Cantinho da Amizade, olha que legal, valeu, minha querida. Abraço para você, Jane Silva, tá em Portugal ouvindo a gente. Amores.

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3: O governo do Tocantins realizou o primeiro circuito das agroindústrias no estado. 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
9: Tudo bem, tudo certo, pessoal, estamos de volta.

0: Agora, 7:07, agora de volta ao nosso programa Alvorecer, feito pra você. Tamo juntos até às 8 da manhã.
1: Que tá desanimado, rapaz? Hoje é sextou,
0: Muito bem, sexta-feira boa pra quem acompanha a programação 7:07 agora. Para quem já está trabalhando, bom trabalho. Para quem está a caminho do seu trabalho, muito obrigado pela sua audiência, obrigado pela carona. Você que está no seu carro, você que está no transporte coletivo também, né? Com fone de ouvido, está ouvindo a gente. Muito obrigado pela audiência, pela companhia. Daqui a pouquinho nós vamos cantar parabéns para os aniversariantes do dia, para quem está soprando velinhas nesta sexta-feira, dia 22 de maio, tá bom? Daqui a pouquinho a gente passa pelo nosso Facebook e também os famosos que hoje estão aniversariando nesse dia de hoje. Eu falar com meu amigo Marcos, Marcos Guerra tá aqui com a gente. Bom dia, meu querido.
2: Bom dia, meu amigo. Léo, sertanejo, no cantar do galo das 5 horas da manhã, rapaz do céu. Aqui é o Marcos Silva, que é do Bela Vista, Marlapada. Você tem aquela música do forró do PP, Barquinho de Ouro. Eu amo que gosta dessa música, viu? A música pra dançar um forrózinho aí, Barquinho de Ouro. Aqui é Guilherme Silva que canta, né? E o Parador também gravou ela. Qualquer cantor aí do seu gosto. Beleza? Tiver no sistema aí.
0: Tá bom, meu querido. Sábado, valeu.
2: Sextou. Coringão empatou, bom demais, né?
0: Coringão empatou. Força, né? Empatou.
2: É isso aí. Muita paz, felicidade. Sextou, sábado, lindo, de coração limpo, de coração de amor, de coração de paz, de coração de felicidade.
0: Transmitir amém, paz, meu querido. Amém.
2: Também, amar a Deus, transmitir paz e amor, ajudar o próximo, né?
0: Isso, verdade.
2: Eu peguei a canção agora, peguei a oração das 5, esperar o motivação pro dia melhor. Beleza? Pra motivar o coração da gente. Saúde pra dar. Tchau.
0: Alô, meu amigo. Abração pra ele. Grande Marcos Guerra. Gente boa, gente fina. O Júnior tá aqui também. Um abração pro Júnior. Obrigado pela companhia, pela audiência. Quem mais? Baixinho das Redes.
3: Bom dia, meu amigo Léo Vieira.
0: Bom sextou, dia, meu amigo.
3: Vieira. Isso. Hoje tem promoção, Léo Vieira, lá no centrão da capital.
0: Baixinho
3: da Rede tá com lindas e grandes promoções hoje. É isso aí, Léo Vieira, mandar um alô pra toda a galera do grupo da animação, toda a galera apaixonada pelo rádio, toda a galera que curte e gosta desse lindo e maravilhoso programa, que é o programa Alvorecer, aquele que mexe com você. Bora, Léo Vieira, mandar um alô pra minha amiga Gabriela, que está lá em Colinas. Meu amigo Bruno Henrique, no Camelote do Centro. É meu amigo Carlão, bonitão da região, meu amigo Mato da comunidade de São Pedro, minha amiga Rainha Gilma, minha amiga Jane Silva, amiga Sussu Jojo, a toda a galera que curte o raio do que gosta, né? É isso aí, Léo Vieira, baixinho da rede. Léo Vieira, toca uma música pra nós, Adalberto e Adriano, qualquer uma delas pra nós serve,
0: pronto,
3: né? Falou, tá meu amigo Léo Vieira, baixinho da rede, Léo Vieira.
0: Alô, gente, boa gente, finíssima, baixinho das redes, tudo de bom, meu querido, quem mais?
4: Bom dia, meu amigo Léo Vieira,
0: bom dia.
4: Agora, meu amigo, sexta-feira, sextou, bom dia. Boa sexta-feira pra você, meu amigo. Bom dia de trabalho.
0: Obrigado, meu querido. Toca
4: uma música pra nós ouvir. Renico Solimões, Alqueirão de Saudade, meu amigo. Bom dia.
0: Valeu. Um abração pro Manuel do Aterro. Felicidades pra ele. Quem mais comigo aqui? Bom dia.
5: Bom dia, Vieira, rapaz.
0: Opa.
5: Tá falando aqui, é o Negão do Leite. Derramado, show de patrão. Estamos por cá, meu amigo. Garrado, pegado, no agradecer pela uma sexta-feira maravilhosa, mandar um bom dia pra todos, tá ligado, vi seu programa agora, a audiência é grande, estado de Tocantins, é. Mandar um bom dia pra Pedro, um portacional, Marco Lapada, Tião Venâncio, Marcelena, esposa do seu na região Trindade, pessoal, todos, meus amigos que eu se encontro, vai falar, rapaz, manda um bom dia pra nós estamos ligados, vindo o programa do Léo Vieira, rapaz.
0: Muito bem,
5: tá,
0: meu
5: beleza,
0: querido.
5: Combinado.
0: Legal, que bom.
5: Vieira aí, nós estamos por cá, meu amigo, garrado, pegado, sabe, mandando um abração pra todos sente abraçado, vou falar o nome de todos, são muitos. Um bom dia, um abraço, fica todo mundo com Deus, manda pra nós lá.
0: Valeu, meu querido. O que é?
5: Rio Negro Solimão, um Alqueirão de Saudade.
0: Dá pra nós, Alqueirão de Saudade.
5: Bom dia, um abraço, com Deus e abençoe nós todos.
0: Falou, Negão do Leite Derramado, gente boa, gente finíssima. Ô, Israel, você tá bom, querido? Bom dia.
6: Bom dia, meu amigo.
0: Bom dia, meu querido.
6: Tô por cá também, toca pra nós aí. As andorinhas voltaram, solta as andorinhas pra nós aí, música, a gente vai voltar pro serviço e as andorinhas vão voltar pra cá, né? E mandou um abraço aí pro meu amigo Valeriano, pro meu amigo Jessé Vieira, pra Sussu, pra Jojo, pra dona Rita de Castro lá em Porto Nacional, todo mundo que tá antenado, sintonizado no programa, eu vi.
0: Muito bem, meu querido.
6: Então deixa aqui meu abraço pra todo mundo. Tchau,
0: obrigado, viu?
6: Israel Júnior da Arno 44.
0: Israel Júnior, abração, tchau, obrigado, querido. Obrigado pela companhia, pela audiência. Agora 7:11, 7:11. Bora cantar parabéns, produção? Tá na hora? Então bora cantar parabéns aqui aos aniversariantes do dia.
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0: Gente, olha, hoje nós estamos vivendo uma sexta-feira, dia 22 de maio do ano de 2026. Hoje é Dia Internacional da Biodiversidade, viu? Dia Internacional da Biodiversidade. Hoje também é dia do apicultor. Parabéns a todos aí pelo seu dia. Hoje também é dia de Santa Rita de Cássia, viu? É dia de Santa Rita de Cássia. E hoje também é dia do abraço, viu, Dona Maria?
7: O quê?
0: É dia do abraço hoje, sexta-feira, dia 22 de maio. Olha, quem nasceu no dia 22 de maio é do signo de Gêmeos, pertence ao elemento ar, tá? São pessoas conhecidas pela mente ágil, excelente comunicação, versatilidade e curiosidade insaciável. Olha, a data também é o Dia Internacional da Biodiversidade e também Dia do Abraço, gente. Que coisa boa, vamos aproveitar esse Dia do Abraço aí, né? E dar aquele abraço carinhoso e especial às pessoas que estão do seu lado, tá bom? E agora nós vamos passar pelo Facebook Léo Vieira. Vamos mandar os parabéns para quem está soprando velhinhas hoje e os famosos também que hoje estão aniversariando nessa data especial. Nós desejamos a você, meu amigo, você, minha amiga, muitos anos de vida, muita saúde, paz e parabéns!
8: Oh, happy day!
0: A Rosani Schmidt está aniversariando hoje, parabéns para ela. A Nadiege, né? Nadiege Gomes também está aniversariando hoje, parabéns. A Isabel Cristina também está aniversariando hoje, parabéns para ela. Quem mais está aniversariando? Rafaela Mahari. Rafaela Mahari também é aniversariante do dia de hoje. O Augusto Abraão também está aniversariando nessa data de hoje. A Sheila Roseno também está aniversariando hoje, parabéns para ela. A Aline Silva também é aniversariante do dia de hoje, parabéns. Meu amigo Lourenço Eduardo, gente, olha o nosso querido Budinha, né? Lourenço Eduardo está aniversariando hoje, parabéns para ele, felicidades. Quem mais? Claudenora Dias também está aniversariando nessa data, muitos anos de vida, muita saúde. E ainda o William que Tomás também é aniversariante dessa data de hoje. E agora os famosos que estão aniversariando são o Tadeu Melo, né? O Tadeu Melo, ele é ator brasileiro, parabéns para ele, viu? A Rita Batista, que é jornalista, apresentadora de televisão e atriz brasileira, Rita Batista, parabéns para ela. O Titi, né? O Thiago Life, né? O Thiago Life, jornalista e narrador esportivo, Thiago Life também aniversariando hoje. Júlia Paz, ela é modelo, cantora e atriz brasileira, também está aniversariando nessa data especial de hoje. A Sofia Abraão, né? Sofia Abraão, atriz e apresentadora e cantora também, parabéns para ela, né? A Bárbara Evans, a modelo e atriz Bárbara Evans, também está aniversariando hoje, parabéns para ela. E ainda a Maísa Silva, né? A Maizinha, aniversariando hoje, Maísa Silva, apresentadora e atriz, parabéns para ela, muitos anos de vida, saúde, paz, tudo de bom, tá? Felicidade sempre a todos os aniversariantes do dia de hoje.

0: Hoje é sexta-feira.
1: É, sexta-feira boa. Sextou, sextamos, hein? 7:19, 7:19 agora. Gente, olha, o governo do Tocantins publicou nesta quinta-feira, ou seja, ontem, a lista das famílias pré-selecionadas e do cadastro reserva para os 272 apartamentos do programa Pro Moradia da Arço 92, antiga 905 Sul, em Palmas. A seleção foi realizada pela Secretaria das Cidades, Habitação e Desenvolvimento Regional, com base no sistema de gestão habitacional do estado, utilizado para garantir transparência e segurança jurídica no processo, viu? Segundo o governo, os critérios adotados consideram grupos de vulnerabilidade social e seguem normas de priorização para habitação de interesse social, tá? O governador Wanderlei Barbosa afirmou que o objetivo é assegurar que as moradias sejam destinadas às pessoas que mais necessitam. Olha, a próxima etapa será o sorteio das fases de entrega dos apartamentos, marcado para o dia 27 de maio em Palmas, tá? As unidades serão entregues em 3 etapas, conforme o andamento das obras. Após o sorteio, equipes técnicas iniciarão visitas domiciliares e análise documental das famílias selecionadas, tá? Além das unidades do Pro Moradia, a região também recebe outro empreendimento habitacional com 176 apartamentos do programa Minha Casa Minha Vida, que ainda está em fase de cadastro e atualização das famílias. Coisa boa, né, gente? Moradia, coisa boa demais, né? Não, minha amiga Rainha?
2: É, claro.
1: Coisa boa demais. E quantas famílias precisam de moradia, né? Tem que fazer esse trabalho realmente, né? Bem sério, como tá fazendo o governo do estado, para poder beneficiar realmente quem precisa de moradia, tá, gente? Mas vai dar tudo certo em nome de Jesus, tá bom? Vai dar tudo certo, pode acreditar nisso. 7:21, 7:21 agora.
0: Sextou, Estelinha.
1: Deixa eu ver quem mais tá comigo aqui, deixando recadinho, mensagens e mais mensagens. Deixa eu mandar um abraço pros meninos, não sei se eles ouviram, né? Então, a caminho de Dianópolis, olha que coisa boa. Tá dizendo bom dia, Leovira, manda alô especial pra galera da TV e Rádio Unitins, que vai fazer a cobertura, gente, da inauguração do novo campus da Unitins em Dianópolis. Meu amigo Zeca Nascimento, grande Zeca Nascimento, grande profissional. A Laércio, também grande parceiro, profissional também de mão cheia, né? O Farley, o Antônio Neves e a Mara Santos, olha que coisa boa. Abração pra esses meninos aí e bom trabalho, viu, gente, na cobertura aí da inauguração do novo campus da Unitins em Dianópolis. Showzaço com ela, Vanessa da Mata. Já vou colocar ela pra falar de novo aqui no programa, convidando todo mundo para participar aí desse evento maravilhoso que é a inauguração da nossa Unitins, a Universidade Estadual do Tocantins. Que maravilha, né? Dá tempo dela falar aqui, produção? Dá tempo? Então bora colocar a Vanessa da Mata para falar mais uma vez no programa.
3: Gente, quem fala é Vanessa da Mata. Eu tô passando para fazer um convite muito especial. Dia 22 de maio, eu estarei em Dianópolis, no Tocantins, para um show gratuito na inauguração.

0: recepção do novo campus da Universidade Estadual do Tocantins. Vai ser uma noite linda, cheia de música brasileira e celebração desse momento tão importante. Então, anota aí. Dia 22 de maio, a partir das 18 horas, em frente ao novo campus. Espero vocês. Chamem seus amigos, seus familiares. Venham comemorar conosco essa data tão importante, esse novo campus. Até já.
1: Muito bem, valeu, Vanessa da Mata. Tá aí, gente. Showzaço hoje então, né? Claro. A entrega aí com o governador do estado Tocantins, o reitor Augusto Rezende, toda a família Unitins, a vice-reitora Darlene. Abração para todos, né, que fizeram um trabalho maravilhoso e fazem um trabalho maravilhoso nessa instituição de ensino que é a nossa universidade estadual, né, do Tocantins, a nossa Unitins. Parabéns de verdade, tá bom? 7:24, 7:24. Deixa eu trazer mais algumas mensagens aqui rapidinho, mais umas mensagens de áudio, tem muitas mensagens aqui. Falar com a comadre Rita de Cássia, tá aqui.
2: Bom dia, bom dia.
1: Bom dia, minha querida.
2: Bom dia, compadre.
1: Bom dia.
2: Padre, toca pra mim aquela música de Milionário José Rico, que ela, que fala assim, deixa que o tempo advogue e a vitória de quem merecer.
1: Olha aí,
2: vou oferecer
1: menina.
2: Pra seu sobe e desce, pra o Daniel, pra Jordania, pra Brisa, pra Olindina e vai também pra todos que estão no seu programa, para a comadre Marcelena lá na Minas Gerais, fala para ela desenrolar essa viagem que está enrolada. Ela nunca cuida para vir para a gente logo esse passeio. Tô agoniada. Então, vai. E vai para todos que estão na escuta do seu programa, ok?
1: Isso.
2: Favorecer do Coração Sertanejo, Grupo da Amizade. Vai para Jane Silva, lá em Portugal. Bom dia, bom dia, bom dia, compadre.
1: Valeu,
2: bom dia.
1: Minha querida.
2: Cheiro, compadre. Obrigado, já agradeço por ter vindo. Obrigado, obrigado.
1: Obrigado, viu? Eu que agradeço.
2: Compadre, eu tô vindo tocar uma de Milionário Zé Rico aqui, eu que eu não atendo. Se não atender, pode tocar a obra de um poeta, ok?
1: Ok, minha querida.
2: Para as mesmas pessoas.
1: Vamos ver se dá tempo, tá? Tudo aqui é o tempo, viu, gente? Às vezes acaba o tempo, não dá tempo de tocar as músicas pedidas. Aliás, nunca dá tempo, né? Porque são muitos, né? São muitos pedidos, então às vezes a gente acaba o programa e aí, ó. É, o tempo não espera ninguém, né? Não, minha amiga Rainha, o tempo não espera ninguém.
3: É, claro. Hã?
1: É desse jeito. 7:25, bora.
4: Oi, Libra! Os astros falam com você. De 23 de setembro a 22 de outubro.
1: Muito bem, atenção Libra, olha, a sua visão de mundo se expande e novas ideias podem transformar a forma como você enxerga seus próximos passos, tá? Olha, o dia favorece estudos, aprendizados e mudanças de perspectiva. Algo que parecia distante começa a parecer mais possível, tá? Atenção para os seus números da sorte, hoje são 25, 27, número 52 e a cor para o dia de hoje é preto.
4: E agora, as previsões para o Escorpião, de 23 de outubro a 21 de novembro.
1: Atenção, Escorpião, olha, transformações internas profundas podem ser iniciadas, por uma percepção, né? Repentina ou uma conversa reveladora. Olha, o dia favorece as libertações emocionais e mudanças de postura diante de temas delicados. Olha, encerrar certas verdades traz renovação, tá? Os números da sorte para o dia de hoje são 17, 33 e número 42 e a cor para o dia de hoje é cinza.
4: Alô, alô, Sagitário, de 22 de novembro a 21 de dezembro.
1: Atenção, Sagitário, olha, as relações passam por uma movimentação importante e podem trazer surpresas, né? Conversas inesperadas ou novos entendimentos. Olha, o outro funciona como catalisador, né? De mudanças. Flexibilidade e abertura serão fundamentais para fortalecer os vínculos, tá bom? Os números da sorte, anota aí, são 16, 18 e número 25 e a cor para o dia de hoje é salmão. Agora são 7:27. Deixa eu mandar um bom dia especial pra minha princesinha, tá me ouvindo, a Karine. Ei, Conchinha, a Conchinha do papai tá ouvindo a programação, obrigado. Bom dia pra ela. Cheirinho, tá?

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10: Muito bem, pessoal. Estamos de volta. Excelente manhã para você. Bom dia, bom dia, bom dia, bom dia.
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10: Muito bem, vamos lá então para o nosso Momento Informação, 7h34. É hora de falar com ela, minha amiga Mara Santos, trazendo as informações desta sexta-feira, não é isso, Mara? Bom dia, minha querida.
11: Chegando agora com as informações, bom dia para você, Léo Vieira, e todos os ouvintes do Alvorecer. Gente, o governo do Tocantins iniciou nesta semana o recebimento itinerante de embalagens vazias de agrotóxicos em municípios do estado. A primeira ação ocorreu em Abreulândia, onde foram recolhidas quase 1.900 embalagens e 100 tampas, com a participação de produtores rurais da região. A iniciativa da ADAPEC, em parceria com a Associação dos Revendedores de Insumos Agropecuários do Estado do Tocantins, busca incentivar o descarte correto dos materiais, contribuindo assim para a preservação ambiental e segurança no campo. O cronograma segue até novembro, passando por diversas cidades tocantinenses. Os produtores devem entregar as embalagens lavadas, perfuradas e separadas, conforme as orientações técnicas. Agora a gente muda de assunto, Léo. Governo do Tocantins promove capacitação sobre técnicas de corte, preparo e boas práticas. Vamos conferir com a Vilma Araújo.
12: Tudo de melhor sempre para você que nos acompanha. De volta com a informação. O governo do Tocantins, por meio da Secretaria de Estado do Turismo, iniciou em Taguatins o curso de técnicas de corte e preparo e boas práticas na manipulação de alimentos. A capacitação vai passar por 14 municípios até o dia 24 do mês de junho e deve beneficiar cerca de 280 profissionais que atuarão na temporada de praias deste ano. A ação busca melhorar o atendimento aos turistas, garantir mais segurança alimentar e fortalecer a geração de renda nas praias tocantinenses. De acordo com a secretaria, a iniciativa reforça o compromisso do Estado com a qualificação e o fortalecimento do turismo regional. De Palmas, Vilma Araújo.
10: Muito obrigado, meninas, pela informação, pelas informações, aliás, a Vilma Araújo, um abraço, boa sexta-feira e também a minha amiga Mara Santos, a Mara que está agora indo em direção a Dianópolis, fazer a cobertura lá da inauguração do campus da Unitins em Dianópolis. Não é isso, Mara? Obrigado, querida, pelas informações, tá bom?
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0: Só Modão!
1: É, só Modão por aqui, gente. Olha, olha a hora, hein? Olha a hora. 7:37, 7:37, já voltamos, voltamos, voltamos com o nosso programa.
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3: Que tá desanimado, rapaz? Hoje é sextou, sextou.
1: Desanima não, rapaz, a sexta-feira chegou.
4: Hoje é sexta-feira.
1: Sexta-feira maravilhosa pra você que nos acompanha, você que ouve o nosso programa. Obrigado pela sua audiência, a sua companhia, para quem tá nos dando a carona, obrigado pela carona, você que tá em casa. E aí, vai descansar hoje? Tá de folga na sexta-feira, rapaz?
3: O quê? Não acredito.
1: É, tem gente que folga na sexta, né? Coisa boa, mas maioria, uma grande maioria trabalhando, né? Trabalhando também na sexta-feira, firme, forte, rente no batente. Bom, trazer mais recadinhos aqui no nosso WhatsApp. A minha amiga Marinalva tá aqui com a gente, bom dia para ela, boa sexta-feira, né, Marinalva? Obrigado pela companhia. Daiane tá dizendo bom dia, Léo, bom dia para você, Léo Vieira. Aqui a Ana Júlia, filha da Daiane e o Ivan, né, filha da Daiane e do Ivan. Eu gostaria de pedir música do Zé Felipe. Olha aí, um abração, viu? Obrigado para Ana Júlia, curtindo o programa também, agora deve ter ido pra escola já também, né? O quem mais aqui tá dizendo sextou, Léo Vieira, vamos pra cima, mais um dia de batalha, né? Um abraço pra todos e tchau, obrigado. Janilson Maranhão, aqui na Unitins, a melhor do Tocantins, olha aí, valeu meu querido, abração pra você, viu? Obrigado pelo carinho da audiência, da companhia Janilson Maranhão, gente boa, gente finíssima. Quem mais, quem mais, quem mais? Alô, Tião, bom dia, meu querido.
5: Bom dia, meu amigo Léo Vieira.
1: Bom dia, meu amigo.
5: Léo Vieira, tô passando aí no Amanhecer Sertanejo para lhe pedir uma música.
1: Qual é a moda?
5: Manda aí pra mim, Chico Rei Paraná, de lá pra cá. Quero oferecer pra minha esposa Maria Jesus, minha irmã Terezinha, Aldinete, Emivaldo, Marineus, Gessê, Capitão Guimarães, Capitão Adevando e assim toda a galera daqui de Silvanópolis. Léo Vieira, sextou, viu, meu irmão?
1: Sextou, meu querido, um abraço.
5: Uma ótima sexta-feira pra você, que Deus abençoe nós todos.
1: Obrigado, pra todos nós, um abraço, viu? Obrigado pelo carinho da audiência, da companhia, meu amigo Tião, direto de Silvanópolis, obrigado pela companhia de todos aí dessa cidade maravilhosa, tá bom? Quem mais aqui me mandou um alvorecer bonito, gente, olha que imagem bonita, tá dizendo bom dia, Léo, sextou a Dinalva, né? Dinalva, olha que alvorecer lindo, né? Ali aqui, onde é Dinalva? Onde é que você tirou essa foto aí? Linda demais, muito bonita, né? Dinalva, abração pra você, minha querida. Obrigado pelo carinho da audiência, da companhia, uma sexta-feira abençoada. A Keiliane tá dizendo bom dia, manda luz especial pro meu esposo, Nelson, está ligado lá na Fazenda NK, um abração, valeu, valeu, Keiliane. Um abração pra você também, querida, tudo de bom. Otílio, tudo bem,
6: bom
1: querido?
6: Bom dia, meu amigo.
1: Bom dia, meu amigo.
6: Hoje acordei um pouquinho mais tarde, mas sempre tô ouvindo a Unitins, meu amigo.
1: Obrigado, meu querido.
6: Que essa sexta-feira seja de muita felicidade, muita paz pra você, muita saúde, tá bom? E um bom trabalho, meu amigo.
1: Valeu.
6: Você que está te acompanhando.
1: Pra todos nós.
6: E peço a Deus um bom final de semana pra você, tá, meu amigo?
1: Isso. Valeu, meu querido. Abração pra você. Nazaré do Aurini 3 também tá com a gente aqui, um abração pra Nazaré, obrigado pela audiência, pela companhia.
4: Oi. Tá com modão.
1: Então bora de Rio Negro e Solimões, Alqueirão.

0: Eita, coisa boa, Rio Negro e Solimões, Alqueirão de Saudade aqui no programa Alvorecer. Gente, olha, 7h43, um tremor de terra de magnitude 2.8 foi registrado na madrugada desta quinta-feira, próximo ao município de Gurupi, né? Ali na região sul do estado, segundo a rede sismográfica brasileira, né? O abalo aconteceu por volta das de meia-noite 42 e foi identificado pelas estações de monitoramentos da instituição. Olha, o fenômeno analisado pelo Observatório Sismológico da Universidade de Brasília, apesar do registro técnico, não houve relatos de moradores que tenham sentido, né, o tremor, nem informações sobre danos estruturais na região. De acordo com especialistas, abalos de baixa magnitude são considerados comuns, né, no Brasil e acontecem frequentemente em diferentes regiões do país. Olha, esses tremores naturais são provocados por pressões, né, geológicas que atuam na crosta terrestre, causando pequenas acomodações do solo, tá? Então tá aí, né? Um tremor, né, de 2.5 aí na região de Gurupi, na região sul do estado do Tocantins. 7h45, agora vem aí as últimas previsões para os signos, tá na hora.
1: Alô, você que é de Capricórnio, de 22 de dezembro a 20 de janeiro.
0: Olha, a rotina pede ajustes, inovação e mais liberdade para funcionar de maneira saudável, tá? Velhos hábitos ou métodos podem mostrar sinais de esgotamento. Pequenas mudanças na forma de organizar o seu dia geram impactos significativos, tá bom? Atenção para os seus números da sorte. Hoje são 05, 22 e número 49. A cor para o dia de hoje é azul turquesa.
1: Atenção, aquariano e aquariana, de 21 de janeiro a 19 de fevereiro.
0: Atenção, aquário, olha, a criatividade, o prazer e a autoexpressão ganham destaque, acompanhados de um forte desejo de experimentar algo novo. Olha, o dia favorece a ousadia, a autenticidade e movimentos mais espontâneos, tá? Olha, dá voz ao que torna você único, traz expansão para esse dia, tá bom? Os números da sorte são 12, 18, número 54, e a cor para o dia de hoje é violeta.
1: Atenção, você que é de peixes, de 20 de fevereiro a 20 de março.
0: Atenção, peixes, olha, questões ligadas à casa, família ou vida emocional podem passar por mudanças ou despertar novas percepções, tá? Algo dentro da sua base começa a partir de renovações. Ajustes internos e externos ajudam você a construir mais liberdade e verdade no seu cotidiano, ok? Atenção para os números da sorte. Hoje são 12, 45 e 57. A cor para hoje é azul.

0: bem, parceria boa, Ediana Castela e trio para dar dura, as andorinhas, gostou, rainha?
1: É claro.
0: 7:49, 7:49, ô Edith, bom dia, minha querida.
2: Bom dia, tudo bem?
0: Bom dia, minha amiga.
2: Eu quero ouvir uma música.
0: Qual é?
2: Darlene, Carta Fechada.
0: Carta Fechada.
2: Bom dia.
0: Bom dia, minha querida.
2: Ofereço especialmente pra Raíssa.
0: Quem
2: Arthur,
0: mais?
2: Hã? Pedro Henrique.
0: Certo.
2: E pra vocês, seu
0: obrigado,
2: Adalto.
0: Obrigado,
2: todos
0: minha querida.
2: Todos que gostarem da música.
0: Pronto, falou e disse, um abração. Viu quem mais comigo?
3: Bom dia, bom final de semana.
0: Bom dia, minha querida.
3: Maravilhoso. Boa
0: Amém.
3: Sexta-feira.
0: Isso.
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0: Ó, acordou 6:27 quando ela mandou a mensagem pra gente. Célia, tudo bem, minha querida?
4: Bom dia, Leozinho.
0: Bom dia, minha amiga.
4: Vamos trabalhar, né, Leozinho?
0: Bora, bora, bora.
4: Hoje é sexta, né, Leozinho? Sextou, papai.
0: É isso aí,
4: cheiro,
0: minha amiga.
4: Leozinho.
0: Cheiro, querida. Pra você também, minha amiga Célia. A palmeirense tá com a gente, firme e forte. Ô, Goiano, tudo bem,
5: bom
0: meu
5: dia,
0: querido?
5: Tô ligado.
0: Bom dia, meu querido.
5: Tamo junto.
0: Opa.
5: Sextou. Olha, se possível. Toca pra nós. Chitãozinho e Chororó. Gusta Marco. Fez pra Jane, Simone, Sônia e Assis. Tamo junto, Neguro.
0: Valeu, meu querido.
5: Ótima sexta. Bom final de semana. E até segunda. É nóis.
0: Valeu, abraço. Valeu, Goiânia. Abração. O papai da Estelinha aqui, ó. Papai da Estelinha.
6: Bom dia, Léo.
0: Bom dia, meu querido.
6: Aqui no programa. Alvorecer.
0: Maravilha.
6: Dá um modal pra nós aí, Léo Vieira.
0: Bora, bora, bora.
6: Joga água na Estelinha lá.
0: Ô, gente, tadinha da Estelinha. Não, não acredito.
6: Ótima sexta-feira, ótimo final de semana para todos.
0: Eita. Ó, Estelinha, papai pediu pra jogar água em você, ó. Eita, coisa boa, né, Estelinha? Abraço, Estelinha já deve estar na escola essa hora. Cleomar também tá com a gente, Cleomar Barbosa mandou um vídeo aqui.
7: Bom dia, organiza as festanças e nós estamos aqui, servir locações no aguardo dos clientes. Fazer as reservas. Bora. Sextou.
0: Aí, nosso amigo Cleomar Barbosa em Itaquaruçu Grande está organizando as festas hoje por aí, né, Cleomar? Um abração, querido, tudo de bom. Odília tá dizendo bom dia com Jesus na nossa direção, amém. Um abração, viu, minha querida, pra você também. João Ivonaldo, alô, João, já tava na rodagem, né, João, cedinho, hein? Olha aí, olha o homem. Ih, rapaz, cedinho. Aô, homem, tava ouvindo, Sonho de um Caminhoneiro às 6:50, né, João Ivonaldo? João Ivonaldo, abração, meu querido, pra você também, obrigado pela companhia, pela audiência. Deixa eu ver quem mais comigo. Bom dia, bom dia. Opa, bom dia. Oi, Deolina.
8: Tá parado. Eu queria pedir uma música do Nanhaí.
0: Ó, Nanhaí.
8: Pra Deus Lênio lá. Rio do Boi. Preço do Orival no Entre Rio. Quando o pessoal lá do Entre Rio.
0: Tudo bem.
8: E preço pra você também.
0: Obrigado, obrigado, querida.
8: Excelente,
0: os
8: meus
0: meninos
8: aqui de Itaquaraú.
0: Olha aí, muito bem.
8: Bom dia.
0: Bom dia, valeu,
8: uma
0: felicidade.
8: Boa semana.
0: Pra todos nós, obrigado, viu, querida?
9: Sertanejo.
0: João Neto e Frederico, por causa de você. Aô! Essa moda é chonada demais. Segura!

0: já tá acabando.
1: Tá acabando, meu amigo.
0: Mas ainda dá tchau pra nós.
1: Vou dar tchau sim.
0: Oh, é difícil.
1: Gente, olha, a reta final do programa, tá na hora de dizer bye bye. Deixa eu só mandar alô rapidinho aqui. Tem algumas mensagens ainda. O Zé Caipira tá aqui, um abração pra ele, obrigado pela companhia. Quem mais, quem mais, quem mais? Ivone Nogueira também tá com a gente. Ivone, um abração pra você. E essa princesinha aí, a sua netinha, é? Um abração pra Ivone Nogueira, gente boa, gente finíssima. Lucirene, olha, gente, o bolinho de chuva, né, Lucirene? Abração, minha querida, pra você, bom dia também, tudo de bom, felicidades, Bartolomeu, já coloquei, Marabá Bife, ô Marabá, isso aí, o que que é que tá rolando aí? Tá aparecendo aí uma carne caipira, é? Ó, parece que é mesmo, viu? Uma carne suína caipira, gente, Marabá tá preparando, hein? Vai assar essa costela caipira aí, ô Marabá. Abração, meu querido, o melhor buffet é dele, Marabá Buffet, gente boa, gente finíssima. Areli também tá com a gente, abração pra ela, obrigado pela companhia, tudo de bom, quem mais, quem mais, quem mais, quem mais? José Renato tá aqui também, abração pro José Renato, obrigado pela companhia, pela audiência. Minha amiga Lindalva também chegou no finalzinho do programa, abração pra ela, obrigado. Messias da Silva também tá aqui, um abração, obrigado pela companhia. Quem mais? Cleomar, já mandei uma luzinha pra ele, né? Rai Nunes também tá aqui com a gente, Rai Nunes, um abração, obrigado pela companhia. Lu, a Lu também chegou bem no finalzinho, né, Lu? Um abração pra você, obrigado pela audiência, pela companhia. Linda Matos e o Milton, na Chácara Três Corações também, obrigado pela companhia, pela audiência. A Célia também tá preparando uma carne aí, Célia, já essa hora, Célia.
2: O quê?
1: É, minha amiga, ó, a carninha já tá na panela lá. Minha amiga Célia, olha aí, nosso querido Augusto Rezende já passou por aqui, já tá indo já pra Dianópolis, né? Já tá indo pra Dianópolis, nosso querido Augusto Rezende, nosso reitor, inauguração aí da nossa linda e querida Unitins na região de Dianópolis. Que legal, bom também, gente. Ó, deixa eu trazer o Luiz Carlos Bordoni, vamos lá, rapidinho, tá na hora.
3: Como vai você? Esse negócio de levantar com o pé direito é lenda. Direito ou esquerdo, não o pé, mas é a cabeça que faz acontecer. Pense positivo e vá em frente. Acredite em você e vá com fé. Vá sem medo. Até porque você nunca mais terá esse dia. Então, faça valer a pena. E que esse dia seu seja bem bom, de muita paz e muita alegria.
1: Bem, tá aí mais uma bela mensagem dele, Luiz Carlos Bordoni. Agora sim, vamos lá, tá na hora de levantar. Pra quem não levantou ainda, pelo amor de Deus, né? Tá na hora, gente, bora pra cima. Ó, finalzinho do meu programa, eu tô indo nessa, mas eu prometo voltar na segunda-feira, às 5 da matina. Valeu? Abraço, gente, obrigado pela companhia, pela audiência, pra todos. Bom final de semana, papai do céu abençoe a todo mundo. Seja um final de semana maravilhoso, tá bom? Cristiano Araújo e Zezé de Camargo e Luciano para finalizar o nosso programa Alvorecer. Valeu, gente. Tchau, tchau. Até segunda-feira.

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4: Já está disponível para leitura e download o livro As Nuances da Genética na Saúde, da Prevenção ao Cuidado Integral. Esta é mais uma publicação da editora Unitins, organizada por professores da Unitins em Augustinópolis. O livro aborda a relevância da genética como um campo essencial para o diagnóstico e tratamento médico moderno. A obra detalha metodologias, o uso de tecnologias avançadas e o impacto das doenças raras nas famílias. Esta e outras publicações da editora Unitins podem ser acessadas gratuitamente no site revista.unitins.br.
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1: De volta para te contar que o WhatsApp é um dos principais responsáveis por ocupar a memória do celular. Fotos, vídeos e áudios chegam o tempo todo. E com o download automático ativado, tudo é salvo sem que o usuário perceba. A solução começa nas configurações. Desativar o download automático e impedir que arquivos apareçam na galeria já reduz bastante o acúmulo. O próprio aplicativo também mostra quais mídias poupam mais espaço, facilitando a limpeza. Outra dica é revisar grupos antigos, ativar mensagens temporárias e apagar backups antigos do Google Drive e do iCloud. Com pequenos ajustes, dá para manter o celular leve e evitar travamentos no dia a dia.
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5: Você sabia que no Japão, uma espécie de macacos passou a encontrar moedas e usá-las para comprar comida em máquinas de venda? Pois é. Mais uma curiosidade agora falando sobre sonhos. É praticamente impossível controlar nossos sonhos. Desse modo, mesmo sem querer, nós sonhamos. Por isso, ao longo da vida, uma pessoa passa em média 6 anos de sua vida sonhando. E você sabia também que não só os humanos dão risadas? Isso porque os ratos são capazes de emitir sons parecidos com risadas quando sentem cócegas. E agora, falando sobre o nosso cérebro, ele é um super HD. Resumidamente, comparando o cérebro humano a uma máquina, o órgão é capaz de armazenar 1 quadrilhão de bits ao longo da vida. E agora, para fechar, uma curiosidade bem interessante. Você sabia que os dubladores originais dos personagens da Disney, Mickey e Minnie, realmente eram um casal e chegaram a se casar, além de seus personagens serem um casal? Bem legal, né? Em breve, o Bia Ipsen volta com mais um Você Sabia. Fonte, Segredos do Mundo, R7.com.
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0: 8h46.
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4: A Universidade Estadual do Tocantins teve reconhecido pelo Tribunal de Contas do Estado o cumprimento integral de um termo firmado para regularizar a convocação de professores aprovados em processos seletivos da Unitins. A decisão concluiu pelo atendimento das obrigações pactuadas e determinou o arquivamento do processo. O acordo havia sido estabelecido para orientar a convocação de candidatos aprovados para preencher vagas no corpo docente da universidade. E as medidas adotadas pela Unitins atenderam às exigências estabelecidas. O processo foi arquivado após manifestação favorável do Ministério Público de Contas, que também opinou pelo cumprimento das obrigações estabelecidas no acordo.
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Obrigado, gente. 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

0: Valeu, Matheus!
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1: De volta para te contar que o WhatsApp é um dos principais responsáveis por ocupar a memória do celular. Fotos, vídeos e áudios chegam o tempo todo. E com o download automático ativado, tudo é salvo sem que o usuário perceba. A solução começa nas configurações. Desativar o download automático e impedir que arquivos apareçam na galeria já reduz bastante o acúmulo. O próprio aplicativo também mostra quais mídias poupam mais espaço, facilitando a limpeza. Outra dica é revisar grupos antigos, ativar mensagens temporárias e apagar backups antigos do Google Drive e do iCloud. Com pequenos ajustes, dá para manter o celular leve e evitar travamentos no dia a dia.
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2: Confira agora 15 dicas de saúde pela Maíra Peron, médica integrativa. Dicas que vão transformar hábitos rumo a uma maior qualidade de vida e bem-estar. Primeiramente, não viva só para o trabalho. Além disso, tenha uma vida social ativa. Faça o que gosta, procure novos hobbies, agradeça o privilégio de estar vivo. Ria mais, beba água, movimente-se. Planeje suas refeições, evite industrializados, abandone vícios, esteja cercado de pessoas de boas energias, medite, busque dormir sempre no mesmo horário e diminua o tempo de tela, sobretudo ao final do dia. Em breve, o Bia Ipsen volta com mais dicas de saúde e bem-estar. Fonte: vitat.com.br.
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0: 9h53.
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1: Olá, população tocantinense, tudo bem? Bem-vindos nessa sexta-feira a mais um programa A Voz do Tocantins. Programa que informa, programa que distrai, programa que leva a informação com isenção, responsabilidade e credibilidade. Juntos aqui na bancada do programa, a gente segue narrando fatos. Hoje estou com o amigo Adão Ribeiro dos Santos Kojak. Adriele tem ausência justificada, regressa aí nos próximos programas. Kojak, bem-vindo, excelente sexta-feira para você também.
2: Olá, Ataíde Rodrigues, irmãos tocantinenses, encerrando a nossa participação aqui no programa Voz de Tocantins dessa sexta-feira, ensolarada, muito sol, muito calor em todas as regiões do estado. Falamos aqui direto dos estúdios da Farcom, bem no centro de Paraíso do Tocantins. Portanto, a partir de agora, eu convido vocês para chegar para pertinho do rádio, aumentar o volume, porque está no ar o programa da família tocantinense, A Voz do Tocantins.
1: Agora com as principais manchetes do dia.
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1: Aqui com a F Notícias, Câmara aceita denúncia formal contra o vereador suspeito de importunação sexual. Isso em Miranorte, Tocantins.
2: E ainda, continuando com câmaras de vereadores, porque aqui de Paraíso aprovou um projeto que autoriza aí a realização de um concurso público, né, para 14 vagas. Isso é destaque de todos os sites aqui de Paraíso do Tocantins.
1: Aqui com o AF Notícias ainda, duas cidades do Tocantins estão entre as 20 piores do Brasil para viver. É o que aponta o Índice de Progresso Social, o IPS Brasil 2026.
2: Olha, tremor de terra de magnitude 2.8 registrado aqui no Tocantins, próximo a Gurupi. O Jornal do Tocantins destaca essa reportagem.
1: Aqui como surgiu, Polícia Rodoviária Federal apreende 63 metros cúbicos de madeira ilegal na BR-153, no município de Paraíso.
2: Olha ali, entre Pedro Afonso e Tupirama, né? Paciente foi transportado aí de maca em barco após interdição de ponte, da ponte ali, né, que liga os dois municípios. O Jornal do Tocantins também destaca essa matéria.
1: Por fim, aqui com o T1 Notícias, a Assembleia Legislativa aprova a revisão de 3,90% para servidores de poderes e órgãos autônomos. Essas e outras, a partir de agora, no programa A Voz do Tocantins, que está só começando. Sexta-feira, 22 de maio de 2026. Bem-vindos!
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1: Hoje é dia do apicultor. O apicultor é um verdadeiro pastor de abelhas. Ele se utiliza de técnicas para criar e dar aproveitamento aos produtos gerados pela colmeia, destacando-se o mel, a cera e a geleia rial. Faltam 223 dias para a chegada de 2027 e nós estamos no ar com o objetivo de levar a informação aos nossos radiovintes. Hoje começando aqui por Paraíso, onde a Polícia Rodoviária Federal apreendeu, na manhã de ontem, aproximadamente 63 metros cúbicos de madeira nativa, transportada de forma irregular. A ocorrência aconteceu durante fiscalização no quilômetro 499 da BR-153, em frente à unidade operacional da corporação. Primeiramente, por volta das 11 horas e 45 minutos, os policiais abordaram um conjunto veicular formado por caminhão trator e semi-rebox, conduzido por um homem de 49 anos de idade. Durante a fiscalização, o motorista apresentou a documentação obrigatória e informou que transportava uma carga de gesso. Além disso, ele entregou aos agentes um documento fiscal datado de 31 de março de 2026. Em seguida, a equipe policial determinou a retirada da lona que cobria os compartimentos de carga para realizar uma inspeção visual mais detalhada. Antes mesmo da verificação completa, o próprio condutor admitiu que transportava madeira nativa. Logo depois, os policiais confirmaram que os semi-reboques estavam totalmente carregados com madeira, em desacordo com a documentação apresentada. Questionado pelos agentes, o motorista afirmou não possuir o documento de origem florestal, licença obrigatória para transporte de produtos florestais no país. Segundo a PRF, a ausência da documentação ambiental e a divergência, né, nas informações fiscais caracterizam, em tese, os crimes de transporte irregular de madeira e falsidade ideológica. Por fim, os policiais apreenderam os veículos e a carga de madeira. Em seguida, a equipe encaminhou a ocorrência para a Delegacia da Polícia Civil em Paraíso, onde as autoridades responsáveis darão continuidade aos procedimentos legais. Além disso, a PRF reforçou que fiscalizações ambientais seguem intensificadas nas rodovias federais com foco no combate aos crimes ambientais e ao transporte irregular de produtos florestais.
2: Dando sequência... Aliás, Ataíde, eu estou vendo aqui nos principais sites do Tocantins, Alvorada está... A situação de Alvorada está meio complicada, né? Bloqueio de repasses, né? Indenizações aí por...
1: Perturbação do sossego.
2: Como é que está Alvorada, hein, rapaz? Qual é a emissora que chega lá, tá aí? Ali, Araguaçu, pega lá, como é que é? Pessoal,
1: possivelmente.
2: Se, essa prefeita, é prefeita lá, né? Poderia... Né? Vamos ter que pedir para Jeanilson Santos se deslocar até Alvorada, né, Thaís? Fazer um apanhado com o que está acontecendo lá.
1: Ontem nós tecemos críticas quanto à questão de saúde pública, né? A nível estadual e municipal. Hoje, segundo o AF Notícias, o AF destacou, podemos dizer bem destacado aqui, né? Alvorada, a prefeitura pode ter verbas bloqueadas após abandono de abrigo para idosos. Na mesma Alvorada, cidade no sul do estado, enfrenta onda de som alto e festas na madrugada. Então, Alvorada está com uma série de problemas que precisam ser corrigidos. Coisas que a gente pode culpar, em parte, né, a administração. Outras coisas é o próprio cidadão que insiste em trabalhar o sossego das pessoas que querem a tranquilidade. Uma cidade como Alvorada deveria ser, de fato, pacata. Uma cidade interiorana onde as pessoas buscam, de fato, o sossego, né? E a gente observa aí através das manchetes que está tendo problemas na questão da saúde, da atenção básica da saúde. Pessoas perturbando o sossego quando o assunto é som alto. E agora essa nova notícia onde a prefeitura pode perder recursos financeiros por abandono de abrigo para idosos naquela cidade.
2: Será o que é que está acontecendo, né, Ataíde? Porque... Alvorada é uma cidade que é a penúltima cidade do Tocantins, né? Para chegar no estado de Goiás.
1: E atrás ali só de Talismã.
2: Talismã, né? Que coisa, né, rapaz? Olha, vamos continuar com a região sul. Olha só. Um tremor de terra de magnitude 2.8, na escala Richter, foi registrado próximo ao município de Gurupi na madrugada de ontem. Segundo a rede sismográfica brasileira, o abalo ocorreu à meia-noite e 42. O sismo foi analisado pelo Observatório Sismológico da Universidade de Brasília. A ISBE, responsável pelo monitoramento, é coordenado pelo Observatório Nacional e conta com o apoio de Serviço Geológico do Brasil. Apesar do registro técnico, não houve relatos imediatos de moradores que tenham sentido o tremor, nem de danos estruturais da região. E ainda, de acordo com especialista do RSBR, tremores de baixa magnitude como registrado em Gurupi são relativamente comuns no Brasil e ocorrem quase todas as semanas em diferentes regiões do país. Na maioria dos casos, esses abalos não são percebidos pela população. Esses fenômenos são classificados como sismos naturais e ocorrem, em sua maioria, devido às pressões geológicas constantes que atuam na costa terrestre, provocando pequenas acomodações no solo. Portanto, aí. Mas esse tremor não abalou nada, porque ninguém tem relatos aí de alguma casa que foi danificada. Enfim, vamos aguardar mais detalhes aí, né? Na semana que vem a gente chega com mais informações, porque aqui a notícia não para.
1: Vamos a Mira Norte, outro problema, dessa vez importunação sexual, partindo de um parlamentar do município, viu, Kojak? A Câmara Municipal de Mira Norte aprovou por unanimidade a admissibilidade da denúncia que pode resultar na cassação do mandato do vereador Janiel Monteiro de Carvalho, acusado de importunação sexual. Também agressões verbais e ameaças contra uma servidora da própria Casa de Leis durante uma viagem oficial a Brasília. A votação ocorreu durante sessão plenária do último dia 19, quando era uma terça-feira, e contou com o voto favorável de todos os vereadores aptos a participar da deliberação. Janiel estava presente no plenário, mas por ser o denunciado, ficou impedido de votar, conforme prevê o regimento interno da Câmara. O parlamentar também não se pronunciou sobre o caso durante a sessão. Ao colocar a matéria em votação, a presidência da Casa ressaltou que a deliberação tratava apenas da admissibilidade da denúncia e não representava julgamento de mérito ou reconhecimento de culpa. Trata-se apenas da decisão de admissibilidade para instauração ou não da comissão processante, afirmou a presidente antes da votação. Na sequência, os parlamentares foram chamados nominalmente e todos votaram pelo recebimento da denúncia. Apesar da aprovação unânime, a comissão processante, que é a etapa seguinte prevista no rito de cassação, ainda não foi oficialmente constituída. Pelo regimento interno da Câmara, após o recebimento da denúncia, a comissão deveria ser formada ainda na mesma sessão, por meio de sorteio entre vereadores desimpedidos. Questionada pela reportagem sobre a não formação imediata da comissão, a mesa diretora informou

0: O vereador denunciado também fica impedido de participar. E há parlamentares potencialmente impedidos por terem presenciado os fatos narrados na denúncia. A mesa diretora afirmou que optou por formalizar previamente os impedimentos para evitar eventual nulidade futura no processo. Ainda conforme a presidência, os prazos regimentais serão mantidos. Bom, sobre as acusações, o caso envolve denúncia apresentada por uma servidora da Câmara que afirma ter sido vítima de importunação sexual, agressões verbais e ameaças durante viagem institucional da comitiva do Legislativo a Brasília, no fim de abril, para participação da Marcha dos Vereadores do Brasil. Segundo o boletim de ocorrência e documentos obtidos anteriormente pela reportagem, os episódios teriam ocorrido entre os dias 28 e 29 de abril, em um apartamento compartilhado pelos integrantes da comitiva. A servidora relatou que o vereador teria feito contatos físicos sem consentimento e posteriormente iniciado agressões verbais após ser repreendido por outros parlamentares presentes no local. Ela também afirmou que na manhã seguinte, o vereador teria chutado a porta do banheiro enquanto ela tomava banho e tentado agredi-la fisicamente, sendo contido novamente por outros vereadores. O caso tramita em segredo de justiça. A justiça concedeu medidas protetivas em favor da servidora com base na Lei Maria da Penha. Agora vamos para o outro lado, a defesa do vereador. Em nota divulgada, Janiel Monteiro de Carvalho negou as acusações e afirmou ter recebido com surpresa a denúncia apresentada pela servidora. Segundo ele, os fatos não correspondem à realidade dos acontecimentos e as acusações seriam alegações unilaterais, ainda pendentes de apuração definitiva. O parlamentar afirmou ainda confiar na justiça e defendeu a preservação da ampla defesa, do contraditório e da presunção de inocência durante a investigação. Então ainda há um trâmite, um rito a ser seguido na própria Casa de Leis. Algumas comissões estão sendo formadas para apurar o caso. A Câmara afirma que tudo está dentro dos prazos regimentais. Já há uma medida que partiu do Poder Judiciário após pedido, né, da pessoa que foi violentada, no caso aqui, inclusive verbalmente, né? E eu vejo que não há dificuldade em se provar o que aconteceu lá, né, Kojak? Porque o fato foi presenciado, inclusive, por outros parlamentares que repreenderam esse parlamentar. Então não está difícil comprovar, não vejo como uma acusação onde há má fé. Então, claro, não estou aqui para apurar nem para apontar dedos, mas se houve a repreensão por parte de outros parlamentares, aqui já dá para entender que algo errado aconteceu por ali. Agora cabe o rigor da lei, né? Vamos aguardar.
1: Essa questão da marcha em Brasília, para ser sincero mesmo, eu confesso para você que eu nunca vi resultado nenhum, viu, Ataíde? O resultado que eu estou vendo é agora. Né? O vereador que pode ser cassado. E aí é mais do que justificável. É questão de a justiça manter todo esse episódio aí em segredo de justiça. Ele não tem segredo nenhum, pô. Os camaradas que estavam com ele lá são a testemunha ocular viva, não tem que manter isso em segredo. Agora, eu confesso para você que esse vereador, ele é o quê? Playboy? É o que lá? Provavelmente ele deve ser mais sem noção do que playboy, pô.
0: As pessoas precisam entender que tocar em alguém, principalmente o gênero oposto, sem consentimento, agredir verbalmente alguém, de repente, porque está em uma posição superior a ela, o simples fato de ser sem o consentimento dela é importunação sexual. Ela está dentro do direito dela em, pelo menos na justiça, tentar algo que a favoreça no sentido de evitar novos episódios. Então vejo que é uma mulher que tem, inclusive, coragem. Não sei se foi a primeira vez ou a segunda vez que o vereador fez isso. Talvez não é a primeira vez. E agora ela criou coragem de fazer a denúncia. Acredito que até porque ela estava junto ali com outros vereadores. Teve vereador que presenciou o fato e repreendeu este outro vereador que está sendo acusado.

0: então, por mais mulheres de coragem para denunciar, porque começa por aí. Uma resvalada ali, uma passada de mão. Da outra vez, se a pessoa não denunciar, o cara já parte para outras coisas, né? Mais graves, até chegar ao estupro. E ela teve coragem. Não é toda mulher que tem coragem de fazer denúncia, ainda mais entendendo, né? É uma cidade interiorana, existe sim aqueles vereadores que se acham os mais poderosos do mundo, e não são, na verdade, são só servidores do povo, mas por estarem numa posição superior, se acham na possibilidade de tentar
1: aproveitar da situação.
0: Aproveitar do cargo que ele ocupa para... Não, acho que vai dar certo aqui, que eu sou vereador, né?
1: Mas aí, Taíde...
0: Só que ele está totalmente equivocado. É. Não tem ninguém melhor do que ninguém. Pelo contrário, ela é a patroa dele. Se a gente for ver o que é real na parada aí, ela é a patroa desse sujeito. Ele não é essa coisa toda que ele está pensando. Então, tem muito isso. Muitos homens acham que pela posição que ele ocupa, de superioridade do cargo ali... Não sei que cargo que ela ocupa lá, mas não é vereadora. Enfim, ele se achou talvez na possibilidade. Vai que, né? Eu sou vereador. Tem muito vereador. Tem vereador que sequer, né? Quer pegar a fila quando chega no banco. Ele se acha diferente dos demais. Tem vereador que quer furar fila porque é vereador. Tem vereador que não quer andar a pé porque é vereador. Moço, é coisa que acontece por aí.
1: Vereador tem carteira de vereador?
0: Muitos têm, né?
1: Quer dar a carteirada?
0: Carteirada, eu sou vereador.
1: Ataíde, né? Eu vou te perguntar aqui, vou fazer uma pergunta para você.
0: No Parlamento de Paraíso já teve vereador que apresentou proposta na Câmara para ter um estacionamento exclusivo para o vereador aqui na cidade, viu?
1: Não me conta uma situação. Não me conta
0: depois eu te conto.
1: Não me conta essa história, não. Pelo amor de Deus.
0: Ele foi repreendido, não aprovou isso aí, não.
1: Ataíde, eu vou te fazer uma pergunta para encerrar esse assunto de Miranorte. Você que nos acompanha. Aí eu te pergunto, o que é que essa senhora. Ou é moça que está fazendo em Brasília? Ela é o quê? Aí tem que olhar também quem foi que levou, porque quem está pagando é a Câmara, não é isso? Está pagando, ela está aí. E o que, que ela foi fazer lá em Brasília? Ela é vereadora? Não é, né?
0: Que pode ocupar cargo de assessoria.
1: Não, mas aí eu te pergunto, né? Já vereador já não vai fazer nada lá, ainda vai levar ainda mais um assessor, pô? Esse povo está de brincadeira também, hein? Esse pessoal da Câmara. Quem é o presidente da Câmara de Vereador de Miranorte? Quem? Não há necessidade de se levar as pôneis também para essa marcha em Brasília, que não dá em nada. Você entendeu? Porque qual foi o recurso que esse vereador que está sendo acusado trouxe para Miranorte? Meu caro ouvinte, população de Miranorte. O que é que esse tanto de vereador foi, alugou apartamento, restaurante? Isso tudo é por conta da viuvinha. Isso é tudo por conta da viuvinha. Não é conta deles, não. Porque tem ainda gratificação para participar dessa marcha em Brasília, que não vira em nada. Só dá isso aí, ó. O que eu vi aí é prefeito dançando em garrafa, em boate, lá em Taguatinga. É vereador aí querendo passar a mão em corpo de mulher. É tudo isso. Agora eu pergunto, o que é que essa cidadã foi fazer em Brasília? Já que o vereador não vai fazer nada também, que não trouxeram nada para Miranorte, o que é que essa mulher... Tem que penalizar também que o presidente da Câmara que levou... É porque talvez os vereadores são analfabetos, ela foi para anotar, olha, nós tivemos a reunião aqui com o deputado fulano, com o senador fulano, será se é isso? Porque não justifica também.
0: Pode ser, Correia, porque existem câmaras em que o vereador não sabe fazer um ofício.
1: Aliás, grande Entendeu? Parte, diga-se de passagem.
0: Então, eu posso até concordar com a presidente, lá é a presidente Thalita Barbosa, porque... Como eu te falei, tem vereador que não sabe fazer um ofício. Tem vereador que desconhece seu principal papel.
1: Aliás, lá em Goiás eu participei eu não vou nem falar o nome da cidade, eu participei de uma sessão solene lá, que o vereador era analfabeto. Aí tinha o outro aqui ao lado para entendeu? Para dar as cartas. Cartas na manga. Entendeu como é que? Para você ver como é
0: mas
1: que.
0: Mas ele precisa pelo menos assinar um papel com o nome dele.
1: Não, ele bota o dedão.
0: Não, mas é isso. Quanto a essa pessoa que foi, deve ser algum cargo de confiança, talvez da própria presidência da Câmara, para ajudar os parlamentares em alguma coisa ali. Como eu te falei, acreditem no que eu estou falando. Tem muito vereador, não só no Tocantins, mas em todo o território nacional, onde ele desconhece profundamente o seu verdadeiro papel. Então, a ida dessa pessoa é interessante justificar, mas é mais ou menos nesse sentido. De assessorar lá também, em Brasília, os vereadores, de alguma forma.
1: Ah, então está explicando.
0: Algo que supra as...
1: Ela foi assessorar os vereadores.
0: Certamente, possivelmente. Então, lá é a Thalita Barbosa. Estamos abertos ao diálogo aqui. Se a vereadora Thalita procurar a Miranorte FM para esclarecer alguma coisa neste programa que tem abrangência estadual, nós vamos colocar a fala da presidente aqui. O próprio vereador que está sendo acusado, fique à vontade, nós... É um programa bem democrático, viu?
1: Isso aí caracteriza quebra de decoro parlamentar. É isso aí que, essa, que a Câmara está analisando, né, Thaís?
0: Está montando lá as comissões, não?
1: Ataíde, pelos fatos que já aconteceu envolvendo vereador aqui no Tocantins, teve vereador que foi com carro oficial para o motel em Palmas, teve aquele caso lá de Monte do Carmo, também é motel, né? E não teve nada. Eu posso te garantir que isso aí também não vai dar em nada. Isso é a minha humilde opinião.
0: Importunação sexual dá alguma coisa, geralmente.
1: Não, pode dar, mas questão de mandato, eu acredito que não, viu? Ele não vai ser cassado por isso, não. A justificativa... Os advogados já estão fazendo uma ampla defesa para ele, né? E os seus pares vão aceitar a defesa, porque a justiça ele vai penalizar com... essa medida protetiva, esse camarada, como é que é? Ninguém sabe a situação dele, né? Se ele é solteiro, né? Se ele for casado, o que é que ele vai falar para a mulher dele, para os filhos, né? Então, né, a situação é minha com relação a isso. Agora, a questão de mandato lá, acredito que não vai dar em nada, não, viu, Thaís? É simplesmente.
0: Vamos aguardar, estamos abertos ao diálogo aí. Se caso ele queira explicar alguma coisa, a presidente também, fiquem à vontade. Mas os trabalhos.
1: Seria
0: pertinentes à Câmara, né?
1: A mesma como é que é o nome da presidente da Câmara lá, Thaís?
0: A senhora Thalita.
1: Ela podia informar através de uma nota, né?
0: Sim.
1: Essa assessora foi justamente para isso, para a gente ficar aqui sabendo e nossos queridos ouvintes que nos acompanham em todo o território tocantinense. Não é isso?
0: Sim.
1: Então, esteja à vontade, minha querida presidente da Câmara de Vereadores da cidade, vereador que está sendo acusado.
0: Vai ser formado aqui, ó, segundo o que eu estou apurando, a parte seguinte, né, após a formalização, a admissão, né, da denúncia, a formalização, está se construindo agora a comissão processante, a partir da qual serão iniciados os trabalhos no prazo regimental. É o que informou a Câmara Municipal em nota. Então, eles vão seguir o que diz o regimento da casa. E vamos aguardar, né? Tudo o que prevê o regimento será executado. Vamos aguardar qual será o posicionamento, o veredito da Câmara Municipal perante esse vereador. Segundo a denúncia, há a possibilidade de cassação do mandato dele. Vamos aguardar.
1: É isso. Tem giro de notícias aí hoje, padrão?
0: Daqui a pouco.
1: Daqui a pouco. Isso. Então vamos continuar aqui com mais informações, porque aqui a notícia não para, é isso? Olha, dando mais ênfase aqui no estado do Tocantins, o feriadão da capital que foi ontem de ontem, né, Thaís? Teve o final de semana já mais rápido chegando na capital, mas tem uma notícia muito boa para os moradores da capital, né? Que o governo do Tocantins divulgou aí uma lista de pré-selecionados para apartamento do programa Pró-Moradia aqui no estado do Tocantins. Não é isso? Isso através da Secretaria de Estado das Cidades, Habitação e Desenvolvimento Regional, que publicou ontem a lista das famílias e do cadastro reserva pré-selecionado para os 272 apartamentos da Arço 92, antiga 905 Sul, na capital. O âmbito do programa Pro Moradia, a portaria da Secretaria 45/2026, estará disponível no Diário Oficial do Estado e na página oficial da Secretaria. A pré-seleção da família foi realizada a partir do Sistema de Gestão Ambiental do Estado, base oficial e auditável, que consolida o histórico de inscrições e garante a integridade das informações, assegurando transparência, rastreabilidade e segurança jurídica em todas as etapas do processo, desde a inscrição originária até a fase atual de habitação, seguindo o princípio da simetria federativa. O documento também dispõe sobre a metodologia e as normativas utilizadas aí nos processos de pré-seleção, cadastro e hierarquização
2: de formação da lista das famílias pré-selecionadas, obedecendo ao cenário de priorização para o atendimento habitacional de interesse social do Tocantins, estabelecendo a classificação por grupo de vulnerabilidade social. O governador Tocantins destaca o compromisso da gestão por meio da secretaria e conduzir o processo com critérios técnicos, legais e auditáveis, garantindo igualdade de oportunidade às famílias inscritas. Portanto, está aí.
0: Já que essa senhora, Cláudia Mantovani, você conhecia?
2: Conheci, minha amiga.
0: Chegou aqui a nota de falecimento dela, você tem algo a falar sobre esse falecimento?
2: Olha, a Cláudia...
0: É irmã do Marcos Mantovani?
2: Marcos Mantovani, da Márcia também, Mantovani, que trabalha na Secretaria de Planejamento do Estado de Tocantins já há muitos anos, é servidor efetivo do Estado. A Cláudia é uma pessoa que eu conheci desde a sua adolescência, né? A gente teve convivência. Ela mudou-se um tempo para Goiás, Rio Verde, salvo engano, Brasília, e depois retornou para Palmas. E ela foi contraída por uma doença degenerativa, viu, Ataíde?
0: E
2: há muito tempo que ela já vinha sofrendo, já tinha abandonado seu trabalho, né? E era uma menina muito inteligente, né? Ela foi casada, enfim, ela começou aí a sua trajetória, filha da saudosa professora Yolanda Montalvani, que foi secretária da educação aqui do município, também teve da superintendência regional, enfim, então é de família tradicional aqui de Paraíso, oriundo do estado de São Paulo, mas chegou aqui ainda na década de 70. Então, a Cláudia, eu confesso para você que eu estou sabendo agora que ela estava já com problema de saúde há muito tempo, sim, né? Aliás, a situação dela não era muito boa, já há muitos anos. Estava de cadeira de roda, uma menina muito nova e muito inteligente, por sinal, também, sabe? De forma que eu fico muito triste sabendo dessa notícia hoje. Você está passando aqui agora, eu não sabia até então, né? Mas realmente, o Sérgio, que é irmão dela, a Márcia, né? Enfim, então, nossas condolências aí sobre o falecimento da Cláudia. Realmente, a gente perdi uma grande amiga minha, da época ainda de adolescente aqui em Paraíso do Tocantins, infelizmente.
0: Quando obtivermos notícias aqui quanto ao velório e sepultamento, a gente reporta dentro da nossa programação para os nossos radiovintes que nos acompanham. Ainda não tenho essa notícia, chegou para a gente aqui apenas o banner onde o ex-deputado federal Osíris Rodrigues Damásio lamenta a perda, a partida desta pessoa paraisense, né?
2: Isso.
0: Já vou ler a nota aqui. Com profunda tristeza, recebo a notícia do falecimento da senhora Cláudia Mantovani, irmã dos nossos amigos Marcos e Sérgio, de Paraíso. Neste momento de dor e despedida, me uno em oração à família Mantovani e aos amigos, pedindo a Deus que conforte os corações e conceda força para enfrentar esta perda irreparável. A família e a todos os familiares e amigos, os mais sinceros sentimentos da família Damásio. Nós vamos agora para o Giro de Notícias aqui.
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0: Ele vem ali do município de Combinado, na região sudeste tocantinense, trazendo notícias importantes aqui pra gente. É ele, Sandro Xavier. Bem-vindo, querido.
4: Alô, amigos da Farcom, alô, amigos da Voz do Tocantins, tudo bem por aí, minha gente? Por aqui, Sandro Xavier, trazendo as informações, as notícias que são destaque na programação da Rádio Estrela FM em Combinado, nesta sexta-feira. Olha, eu trago destaque, Enzo, jovem de Combinado, é destaque no Canta Tocantins. Combinado em destaque no Canta Tocantins. Enzo Oliveira coloca Combinado no topo da música estudantil regional após vitória no Canta Tocantins. O talento do Sudeste Tocantinense brilhou mais uma vez. com 2.914 votos, o jovem Enzo Oliveira, da Escola Girassol de Tempo Integral de Combinado, conquistou o título de campeão da etapa regional da CRE de Arraias, na categoria Júnior do Canta Tocantins. Além da vitória, o estudante garantiu uma vaga na etapa estadual do 6º Canta Tocantins das Escolas Estaduais, levando o nome de Combinado ainda mais longe. Parabéns ao campeão e também a todos os participantes que representaram suas escolas com talento, coragem e muita música. Enzo Oliveira é filho dos empresários Darley Júnior, que também é cantor, e Udmila. Em vídeo divulgado nas redes sociais, ele agradeceu o apoio de todos e também deu uma palhinha mostrando todo o seu talento. Ouçamos.
5: Obrigado por cada um dos seus votos, que foi muito importante nessa etapa de votação no Instagram.

0: Parabéns, Enzo. Parabéns, combinado. As informações são do portal Lavandeira Mil Graus. Destaque no portal Combinado Combinado. Olha também a destaque, amigos. Um acidente. O veículo saiu da pista após perder o controle entre Combinado e Novo Alegre. Um susto enorme na estrada. Um veículo Fiat Uno de cor vermelha perdeu o controle e acabou saindo da pista, indo parar em uma área de vegetação às margens da rodovia TO-110, trecho que faz parte do projeto de federalização da BR-010, que liga as cidades de Novo Alegre e Combinado, no sudeste do Tocantins. De acordo com as primeiras informações de testemunhas, o carro puxava uma carretinha de reboque, que aparentemente era grande demais para o porte do automóvel. Ao perder a estabilidade devido ao tamanho da estrutura acoplada, o motorista acabou perdendo o controle da direção na TO-110, o que fez o Fiat Uno rodar na pista, parando em meio ao matagal. O veículo ficou severamente danificado, com a lateral bastante amassada, vidros quebrados e a estrutura retorcida pelo impacto. Felizmente, apesar da gravidade do acidente, o estado em que o carro ficou, o condutor não se machucou. Ele saiu praticamente ileso desse grande susto. As informações são do portal Combinado Combinado. O último destaque: após aprovação na Câmara de Vereadores, desmembramento das Secretarias de Cultura e Turismo poderá trazer uma nova realidade para o município de Lavandeira. Em sessão realizada na última quinta-feira em Lavandeira, representantes da Secretaria de Turismo e Cultura defenderam a importância da desvinculação das secretarias, buscando uma estrutura mais organizada e preparada para atender às demandas do município. Durante a apresentação na tribuna, foram destacados pontos como a necessidade de mais planejamento, autonomia e melhores condições para fortalecer o setor, principalmente diante do crescimento das atividades ligadas ao turismo e à cultura na cidade. Também foi lembrado que Lavandeira já possui um Fundo Municipal de Turismo aprovado, reforçando a necessidade de uma gestão mais específica na área. A proposta acabou sendo aprovada pelos vereadores, marcando um novo passo para o desenvolvimento do turismo e da cultura no município. Segundo os representantes da pasta, a luta é para garantir mais valorização, estrutura e preparo para o futuro de Lavandeira, apostando no diálogo e na construção de políticas públicas voltadas ao crescimento da cidade. As informações são do portal Lavandeira Mil Graus. Tá aí, meus amigos, esses são os principais destaques de hoje na programação da Rádio Estrela FM em Combinado Tocantins. Um forte abraço aos amigos da bancada e também aos ouvintes de todo o estado. Uma sexta-feira abençoada e um excelente final de semana. Até segunda.
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2: Oi, oi, de volta com a informação. O governador do Tocantins, Wanderlei Barbosa, cumpre agenda na região sudeste do estado nesta sexta-feira com duas importantes entregas voltadas ao desenvolvimento regional e à educação superior. Às 17h será inaugurada a usina fotovoltaica do projeto Manuel Alves entre os municípios de Dianópolis e Porto Alegre do Tocantins. A estrutura vai abastecer o sistema de bombeamento da irrigação do projeto, garantindo mais eficiência energética, redução nos custos com energia elétrica e fortalecimento da produção agrícola sustentável na região. A implantação da usina recebeu um investimento total de R$7,5 milhões, com recursos do Ministério da Integração e do Desenvolvimento Regional, além da contrapartida do governo do Tocantins. Ainda em Dianópolis, o governador também inaugurou o novo campus da Universidade Estadual do Tocantins, a Unitins, ampliando a estrutura da educação superior pública no sudeste tocantinense. As ações reforçam os investimentos do governo estadual em infraestrutura, desenvolvimento econômico e expansão do ensino público de qualidade no interior do Tocantins. Da Secretaria de Estado da Comunicação Elobá.
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3: Aí vai um abraço para o Adriel Sâmeres, nosso amigo e comunicador do rádio. Está lá em Mateiros, Jalapão, juntamente com o amigo Bacabal e os nossos radiovintes que lá estão também sempre nos ouvindo. Muito obrigado. Quero mandar um grande abraço aos parlamentares aí a nível municipal, né? Ontem via YouTube, pela transmissão programada pelo companheiro Adriel aí, consegui assistir parte da sessão ordinária do Legislativo de Mateiros, né? Grande abraço para os senhores aí, parabéns pelos trabalhos realizados em prol desta cidade, tá bom? Queremos muito conhecê-los em um futuro próximo. Maria Lopes está em Dianópolis nos ouvindo. Obrigado, Maria Lopes. Obrigadão por nos acompanhar aí. Quero cumprimentar as famílias que nos acompanham em Dianópolis. Miriam, nos ouvindo lá no município de Combinado, em Lavandeira. Tem a Cisa, todos os dias nos acompanha sem medir esforços. Valdirzinho está lá em Novo Alegre, acompanhando a gente. O Kleber está ali na Cerealista Grão de Ouro, na capital do estado, nos ouvindo através da 87 FM. Muito obrigado. Em Paraíso, são dezenas e dezenas de pessoas que, sem medir esforços, nos acompanham sempre. Em Miranorte, Josafá Pereira. Quero cumprimentar todos os membros da Associação Mantenedora daquela emissora que coloca a gente no ar todos os dias por lá. Brigadão, né?
4: Aliás, Ataí, Dianópolis hoje está em festa, né? Hoje tem muita MPB, Vanessa da Mata, é isso?
3: Ah, é?
4: É, inauguração do campus da Unitins.
3: É. Não estava sabendo.
4: É, governador, senadores da República, né? Dorinha, Seabra, Eduardo Gomes, tudo lá.
3: Ah, hoje. Que legal. É.
4: Hoje está em festância, tanto lá quanto em Porto Alegre, né? Porque vai inaugurar também essa usina, né? De energia voltaica, não é isso? É uma usina que vai abastecer, sem sombra de dúvida, aquela região. Então, hoje, Dianópolis, você que nos acompanha através da rádio, é Cidade FM, tá aí, de Dianópolis, é? Nosso amigo... É
3: 104.9, né?
4: Rádio Nova, é isso?
3: É a Nova FM.
4: Nova FM, através da Duda e também...
3: Dunas FM Mateiros, é. Nova FM em Dianópolis, aí tem a Rádio Calmas em Almas, que retransmite para toda a região ali.
4: Porto Alegre, assim, como vai. É que é nosso amigo Ivan? Lá Ivan Lima.
3: Porto Alegre FM.
4: É, Porto Alegre, é. Aliás, é um dos estúdios top, né, Thaí, da região sudeste.
3: Muito arrumado, aconchegante.
4: É. Então tá aí, gente, Dianópolis. Quero aproveitar e cumprimentar o Eneuses aí. Eneuses Afonso Pereira, sua esposa Acida, seu filho Igor, aí no seu comércio, aí em Dianópolis. Como é o nome daquele vendedor de água de coco lá, Thaí?
3: É o Maranhão.
4: Maranhão, é isso?
3: Nosso amigo Maranhão da água de coco em Dianópolis.
4: Dianópolis hoje tá bombando, né, Thaí? Porque o comércio lá é muito pujante, né? Dianópolis. É. Você que nos acompanha em Taguatinga também, muito obrigado aí pela. Como é que é o nome? Leandro, né? Tem na rádio lá de Taguatinga,
3: é
4: né?
3: O Bruno Cursino.
4: Bruno, ele também. Tem aquele locutor lá, rapaz, que nos recepcionou lá. Vamos lembrar o nome dele: André, não sei se é André ou Alex. Né? Nós tivemos lá o ano passado. Forte abraço aí, meu irmão.
3: É a saída do governador para Dianópolis, a chegada dele está prevista para as 17 horas e 30 minutos de hoje. O investimento é de R$30 milhões no prédio do campus da Unitins, né?
4: Isso, coisa boa, né?

0: A saída do governador para Dianópolis, a chegada dele está prevista para as 17 horas e 30 minutos de hoje. O investimento é de 30 milhões de reais no prédio do campus da Unitins, né?
1: Isso, coisa boa, né?

0: A saída do governador para Dianópolis, a chegada dele está prevista para as 17 horas e 30 minutos de hoje. O investimento é de 30 milhões de reais lá no prédio do campus da Unitins, né?
1: Isso, coisa boa, né?

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Tu és o morador, Jesus. Vem, Jesus, vem, Jesus. Pode entrar, Jesus.

0: depois do Legião, a gente vai pro intervalo quando são 11 horas 32. Continue aqui, ó.
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2: Segundo o Inmetro, o capacete apresenta alto índice de falsificação, representando risco direto à segurança. A checagem do QR Code no capacete pode ser feita em poucos segundos, permitindo ao consumidor confirmar a originalidade antes mesmo da compra. Para fabricantes e lojistas, será necessário se adequar às novas exigências para continuar comercializando os produtos. Já para os consumidores, a principal vantagem será o aumento da transparência e da segurança. Com a nova lei, motociclistas e passageiros não terão que trocar o equipamento. A medida serve apenas para os modelos que estão nas lojas e ainda serão comercializados. Condutores podem seguir com as antigas práticas, mas agora devem ficar atentos na hora de adquirir um capacete novo, pois este deve vir no novo padrão.
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0: 11h36, a programação daqui a pouquinho. Atenção, hein? Daqui a pouquinho no nosso bloco de beleza, vamos falar de beleza, desvendar o segredo de uma pele radiante que custa quase nada e está na sua cozinha. Pois é, quer ficar com aquela pele descansada, bonita, viçosa, renovada? Eu tenho um truque pra você, minha amiga, pros amigos também. Fica aí ligadinho, já já eu conto. Porque agora tem o quê? Aumenta o volume do seu rádio. Tem Zezé e Luciano.

0: Pecado, todo mundo canta essa, né? Muito menos é mais. Simone Mendes, Pedro Pecado, 11 horas 46 da Unitins FM, a sua rádio, que leva muita música boa e informação o dia todo. No nosso show da manhã, agora a gente traz o nosso bloco de beleza, né, gente? Olha, atenção, minha amiga, amigo, se você sofre com aquela cara de cansaço ou acorda com o rosto e as olheiras inchadas, esqueça os cremes caríssimos por um minuto. O melhor amigo da sua pele é o gelo. Como assim, Azevedo? É o gelo, gente. O truque das celebridades é a famosa crioterapia caseira. É o seguinte, você pega um cubo de gelo, embrulha em um pano leve e limpo, para não queimar a pele, né? E faça movimentos circulares no rosto por apenas 2 minutinhos logo cedo. O frio extremo causa uma vasoconstrição instantânea, fecha os poros, reduz o inchaço das olheiras na hora, viu, gente? E dá aquele efeito lifting natural, de levantamento do rosto, né? Deixando aí a pele firme e com um viço incrível para receber a maquiagem ou protetor solar, viu, mulherada? Você já sabia do gelo? Eu sabia do gelo, né? Agora, desse paninho aí para proteger a pele para não queimar, eu não sabia. Então eu descobri, tô dividindo com você. Boa sorte, se cuide.
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0: Por aqui, deixa eu ouvir nosso ouvinte no 639-9915-6234. Onde você estiver, ligadão na Unitins FM.
2: Fala, Azevedo, meu garoto. Bom dia, tamo por cá.
0: Guiozinho.
2: Que é o Guiozinho da qualidade dentro do parque do Morro da Aranha. Mandando um abração pro meu amigo Bob. Aí no Alto da Serra, Zé Caipira, Papagaio. Estamos subindo aí, daqui a pouco estamos chegando aí, galera. Estamos por cá, estamos na linha. Qualquer musgão oferecer pra essa turma, meu amigo Goiolzinho, que não perde um programa, viu, ADV?
0: Valeu!
2: Tá aí,
0: obrigado. Guiozinho. Então é essa, Guiô. De 2001, todo mundo cantava o som de Rick e René, né? Aumenta o volume e deixa tocar.

0: Comigo, tá aí, mano, batidão, Guilherme Venuto, Torre Eiffel, você cantando com a Unitins, e aqui o Azevedo Júnior, felizão, na sexta-feira com você, no clima de fim de semana, pra você que tá aí terminando de preparar almoço, tem gente já almoçando, gente no trânsito, indo almoçar, ou no restaurante, ou em casa, onde você estiver, que bom. Ainda há pouco eu falava sobre a dica de beleza aí, principalmente pra mulherada que se cuida mais, né, ó... O gelinho, né, enrola um paninho limpo e fazer movimentos circulares em círculos, né, no rosto para tirar a pele caída, a olheira, o cansaço da pele, né? Funciona que é a beleza. Aí o meu amigo Pedrão lá de Porto Nacional, ele deu uma outra dica do gelo, né? Para que serve outra coisa que serve o gelo? Diz aí. Diz aí, Pedrão.
1: Alô, meu amigo Azevedo Júnior.
0: Ai, ai.
1: É, eu também sou homem do gelinho também.
0: Sei.
1: Eu uso gelinho direto. Gelinho com guaraná. Rapaz,
0: na guela.
1: Pensa no trem.
0: Na guela.
1: É bom pra pele mesmo. É, eu uso direto. Uso aqui. Com guaraná.
0: Ainda tá a guela.
1: Manda pra nós aí. Pedra, onde você vai? Eu também. Voltou cuidando do almoço. Não dá pra você escutar o barulhinho lá. Tá ti.
0: Panela de pressão.
1: Tô cozinhando a carne.
0: Rapaz, a panela de pressão é tudo na nossa vida, né, Pedrão? Ei, Pedrão, você não presta. Eu toquei ainda há pouco o velho Raul, rapaz. Foi maluco, beleza, viu, Pedro? Eu acho que você tinha desligado, tinha ido pra rua. Por isso que eu falei, leva o rádio junto. Um abraço, queridão, tudo de bom pra você e todos de Porto Nacional. E eu tô indo embora, mas já... Tava tão bom, mas não fica triste não, viu? Amanhã nós temos o Sabadão. É, amanhã tem o Sabadão. Sabadão, se você não ouviu ainda, de 9 ao meio-dia com Azevedo Júnior, muita música boa, informação, alegria na sua manhã de sábado, aqui na sua rádio favorita, tá bom? Olha, essa semana não teve aí a Hora da Notícia com a Carla e a Maiara, né? Porque elas estão nesse encontro de radialistas de rádio pública lá no Rio de Janeiro, mas semana que vem elas retornam. Por isso, nós teremos programação musical agora durante o meio-dia e às 13 horas a equipe de esportes, Esporte Mais, depois nós temos o Trânsito Livre, tá bom? Você continua ligadinho aqui na rádio favorita. Gente, se cuida. Bom sexta. Bom sexta, tá bom? Bom dia. Tudo de bom. Até amanhã.
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0: prefeita lá, né? Poderia, né? Vamos ter que pedir para Jeanilson Santos se deslocar até a Alvorada, né, Thaí? Fazer um apanhado do que está acontecendo lá.
1: É, ontem nós tecemos críticas quanto à questão de saúde pública, né? A nível estadual e municipal. Hoje, segundo o AF Notícias, o AF destacou, podemos dizer, bem destacado aqui, né? Alvorada, a prefeitura pode ter verbas bloqueadas após abandono de abrigo para idosos. Na mesma Alvorada, cidade no sul do estado, enfrenta onda de som alto e festas na madrugada. Então, Alvorada até está com uma série de problemas que precisam ser corrigidos. Coisas que a gente pode culpar, em parte, né, a administração. Outras coisas é o próprio cidadão que insiste em trabalhar o sossego das pessoas que querem a tranquilidade. Uma cidade como Alvorada deveria ser, de fato, pacata. Uma cidade interiorana onde as pessoas buscam, de fato, o sossego, né? E a gente observa aí através das manchetes que está tendo problemas na questão da saúde, da atenção básica da saúde. Pessoas perturbando o sossego quando o assunto é som alto. E agora essa nova notícia onde a prefeitura pode perder recursos financeiros por abandono de abrigo para idosos naquela cidade.
0: Será o que é que está acontecendo, né, Ataíde? Porque Alvorada é uma cidade que é a penúltima cidade do Tocantins, né? Para chegar no estado de Goiás.
1: E atrás ali só de Talismã.
0: Talismã, né? Que coisa, né, rapaz? Olha, vamos continuar com a região sul. É, olha só. É, um tremor de terra de magnitude 2.8, né, na escala Richter, foi registrado próximo ao município de Gurupi na madrugada de ontem. Segundo a rede sismográfica brasileira, o abalo ocorreu à meia-noite e 42. O sismo foi analisado pelo Observatório Sismológico da Universidade de Brasília. A ISBR, responsável pelo monitoramento, é coordenado pelo Observatório Nacional e conta com o apoio de Serviços Geológicos do Brasil. Apesar do registro técnico, não houve relatos imediatos de moradores que tenham sentido o tremor, nem de danos estruturais da região. É, e ainda, de acordo com o especialista do RSBR, tremores de baixa magnitude, como o registrado em Gurupi, são relativamente comuns no Brasil e ocorrem quase todas as semanas em diferentes regiões do país. Na maioria dos casos, esses abalos não são percebidos pela população. Esses fenômenos são classificados como pressões geológicas, sismos naturais que ocorrem na costa terrestre, provocando pequenas acomodações no solo. Portanto, aí. É, mas esse tremor não abalou nada, porque ninguém tem relatos aí de alguma casa que foi danificada. Enfim, vamos aguardar mais detalhes aí, né? Na semana que vem a gente chega com mais informações, porque aqui a notícia não para.
1: Vamos a Mira Norte, outro problema, dessa vez importunação sexual, partindo de um parlamentar do município, viu, Kojak? A Câmara Municipal de Mira Norte aprovou por unanimidade a admissibilidade da denúncia que pode resultar na cassação do mandato do vereador Janiel Monteiro de Carvalho, acusado de importunação sexual. Também agressões verbais e ameaças contra uma servidora da própria Casa de Leis durante uma viagem oficial a Brasília. A votação ocorreu durante sessão plenária do último dia 19, quando era uma terça-feira, e contou com o voto favorável de todos os vereadores aptos a participar da deliberação. Janiel estava presente no plenário, mas por ser o denunciado, ficou impedido de votar, conforme prevê o regimento interno da Câmara. O parlamentar também não se pronunciou sobre o caso durante a sessão. Ao colocar a matéria em votação, a presidência da casa ressaltou que a deliberação tratava apenas da admissibilidade da denúncia e não representava julgamento de mérito ou reconhecimento de culpa. Trata-se apenas da decisão de admissibilidade para instauração ou não da comissão processante, afirmou a presidente antes da votação. Na sequência, os parlamentares foram chamados nominalmente e todos votaram pelo recebimento da denúncia. Apesar da aprovação unânime, a comissão processante, que é a etapa etapa seguinte.

0: previsto no ritmo, no rito de cassação, ainda não foi oficialmente constituída. Pelo regimento interno da Câmara, após o recebimento da denúncia, a comissão deveria ser formada ainda na mesma sessão, por meio de sorteio entre vereadores desimpedidos. Questionada pela reportagem sobre a não formação imediata da comissão, a mesa diretora informou que houve uma situação procedimental excepcional, envolvendo impedimentos de parlamentares que participaram da viagem oficial a Brasília e que podem atuar como testemunhas no caso. Segundo a Câmara, dos 9 vereadores da casa, a presidente não pode integrar a comissão processante. O vereador denunciado também fica impedido de participar e há parlamentares potencialmente impedidos por terem presenciado os fatos narrados na denúncia. A mesa diretora afirmou que optou por formalizar previamente os impedimentos para evitar eventual nulidade futura no processo. Ainda conforme a presidência, os prazos regimentais serão mantidos. Bom, sobre as acusações, o caso envolve denúncia apresentada por uma servidora da Câmara que afirma ter sido vítima de importunação sexual, agressões verbais e ameaças durante viagem institucional da comitiva do Legislativo a Brasília, no fim de abril, para participação da Marcha dos Vereadores do Brasil. Segundo o boletim de ocorrência e documentos obtidos anteriormente pela reportagem, os episódios teriam ocorrido entre os dias 28 e 29 de abril, em um apartamento compartilhado pelos integrantes da comitiva. A servidora relatou que o vereador teria feito contatos físicos sem consentimento e posteriormente iniciado agressões verbais após ser repreendido por outros parlamentares presentes no local. Ela também afirmou que na manhã seguinte, o vereador teria chutado a porta do banheiro enquanto ela tomava banho e tentado agredi-la fisicamente, sendo contido novamente por outros vereadores. O caso tramita em segredo de justiça. A justiça concedeu medidas protetivas em favor da servidora com base na Lei Maria da Penha. Agora vamos para o outro lado, a defesa do vereador. Em nota divulgada, Janiel Monteiro de Carvalho negou as acusações e afirmou ter recebido com surpresa a denúncia apresentada pela servidora. Segundo ele, os fatos não correspondem à realidade dos acontecimentos e as acusações seriam alegações unilaterais, ainda pendentes de apuração definitiva. O parlamentar afirmou ainda confiar na justiça e defendeu a preservação da ampla defesa, do contraditório e da presunção de inocência durante a investigação. Então ainda há um trâmite, um rito a ser seguido na própria Casa de Leis. Algumas comissões estão sendo formadas para apurar o caso. A Câmara afirma que tudo está dentro dos prazos regimentais. Já há uma medida que partiu do Poder Judiciário após pedido, né, da pessoa que foi violentada, no caso aqui, inclusive verbalmente, né? E eu vejo que não há dificuldade em se provar o que aconteceu lá, né, Kojak? Porque o fato foi presenciado, inclusive, por outros parlamentares que repreenderam esse parlamentar. Então não está difícil comprovar, não vejo como uma acusação de há má fé. Então, claro, não estou aqui para apurar nem para apontar dedos, mas se houve a repreensão por parte de outros parlamentares, aqui já dá para entender que algo errado aconteceu por ali. Agora cabe o rigor da lei, né? Vamos aguardar.
1: Essa questão da marcha em Brasília, para ser sincero mesmo, eu confesso para você que eu nunca vi resultado nenhum, viu, Ataíde? O resultado que eu estou vendo é agora, né? O vereador que pode ser cassado. E aí é mais do que justificável. É questão de a justiça manter todo esse episódio aí em segredo de justiça. Ele não tem segredo nenhum, pô. Os camaradas que estavam com ele lá são a testemunha ocular viva. Não tem que manter isso em segredo. Agora, eu confesso para você que esse vereador, ele é o quê? Playboy? É o que lá? Provavelmente ele deve ser mais sem noção do que playboy, pô.
0: As pessoas precisam entender que tocar em alguém, principalmente o gênero oposto, sem consentimento, agredir verbalmente alguém, de repente, porque está em uma posição superior a ela, O simples fato de ser sem o consentimento dela é importunação sexual. Ela está dentro do direito dela em, pelo menos na justiça, tentar algo que a favoreça no sentido de evitar novos episódios. Então vejo que é uma mulher que tem, inclusive, coragem. Não sei se foi a primeira vez ou a segunda vez que o vereador fez isso. Talvez não é a primeira vez. E agora ela criou coragem de fazer a denúncia. Acredito que até porque ela estava junto ali com outros vereadores. Teve vereador que presenciou o fato e repreendeu este outro vereador que está sendo acusado. Então, por mais mulheres de coragem para denunciar, porque começa por aí. Uma resvalada ali, uma passada de mão. Da outra vez, se a pessoa não denunciar, o cara já parte para outras coisas, né? Mais graves, até chegar ao estupro. E ela teve coragem. Não é toda mulher que tem coragem de fazer denúncia, ainda mais entendendo, né? É uma cidade interiorana, existe sim aqueles vereadores que se acham os mais poderosos do mundo, e não são, na verdade, são só servidores do povo, mas por estarem numa posição superior, se acham na possibilidade de tentar
1: aproveitar
0: do cargo que ele ocupa para... Não, acho que vai dar certo aqui, que eu sou vereador, né?
1: Mas aí, Taíde.
0: Só que ele está totalmente equivocado. É. Não tem ninguém melhor do que ninguém. Pelo contrário, ela é a patroa dele. Se a gente for ver o que é real na parada aí, ela é a patroa desse sujeito. Ele não é essa coisa toda que ele está pensando. Então, tem muito isso. Muitos homens acham que pela posição que ele ocupa, de superioridade do cargo ali... Não sei que cargo que ela ocupa lá, mas não é vereadora. Enfim, ele se achou talvez na possibilidade. Vai que, né? Eu sou vereador. Tem muito vereador. Tem vereador que sequer quer pegar a fila quando chega no banco. Ele se acha diferente dos demais. Tem vereador que quer furar fila porque é vereador. Tem vereador que não quer andar a pé porque é vereador. Moça, é coisa que acontece por aí.
1: Vereador tem carteira de vereador?
0: Muitos têm, né?
1: Quer dar a carteirada?
0: Carteirada, eu sou vereador.
1: Ataíde, né? Eu vou te perguntar aqui, vou fazer uma pergunta para você.
0: No Parlamento de Paraíso já teve vereador que apresentou proposta na Câmara para ter um estacionamento exclusivo para o vereador aqui na cidade, viu?
1: Não me conta a situação. Não me conta
0: depois eu te conto.
1: Não me conta essa história, não. Pelo amor de Deus.
0: Ele foi repreendido, não aprovou isso aí, não.
1: Ataíde, eu vou te fazer uma pergunta para encerrar esse assunto de Miranorte. Você que nos acompanha. Aí eu te pergunto, o que é que essa senhora. Ou é moça que está fazendo em Brasília? Ela é o quê? Aí tem que olhar também quem foi que levou, porque quem está pagando é a Câmara, não é isso? Está pagando, ela está indo. E o que, que ela foi fazer lá em Brasília? Ela é vereadora? Não é, né?
0: Que pode ocupar cargo de assessoria.
1: Não, mas aí eu te pergunto: né? Já vereador já não vai fazer nada lá, ainda vai levar ainda mais um assessor, pô? Esse povo está de brincadeira também, hein? Esse pessoal da Câmara. Quem é o presidente da Câmara de Vereador de Miranorte? Quem? Não há necessidade de se levar as pôneis também para essa marcha em Brasília, que não dá em nada. Você entendeu? Porque qual foi o recurso que esse vereador que está sendo acusado trouxe para Miranorte? Meu caro ouvinte, população de Miranorte. O que é que esse tanto de vereador foi, alugou apartamento, restaurante? Isso tudo é por conta da viuvinha. Isso é tudo por conta da viuvinha. Não é conta deles, não. Porque tem ainda gratificação para participar dessa marcha em Brasília, que não vira em nada. Só dá isso aí, ó. O que eu vi aí é prefeito dançando em garrafa, em boate, lá em Taguatinga. É vereador aí querendo passar a mão em corpo de mulher. É tudo isso. Agora eu pergunto, o que é que essa cidadã foi fazer em Brasília? Já que o vereador não vai fazer nada também, que não trouxeram nada para Miranorte, o que é que essa mulher tem que penalizar também o presidente da Câmara que levou? É porque talvez os vereadores são analfabetos, ela foi para anotar, olha, nós tivemos a reunião aqui com o deputado fulano, com o senador fulano, será que é isso? Porque não justifica também.
0: Pode ser, correto, porque existem câmaras em que o vereador não sabe fazer um ofício.
1: Aliás, grande Entendeu? Parte, diga-se de passagem.
0: Então, eu posso até concordar com a presidente lá, é a presidente Thalita Barbosa, porque... Como eu te falei, tem vereador que não sabe fazer um ofício. Tem vereador que desconhece seu principal papel.
1: Aliás, lá em Goiás eu participei eu não vou nem falar o nome da cidade, eu participei de uma sessão solene lá, que o vereador era analfabeto. Aí tinha o outro aqui ao lado entendeu? Para dar as cartas. Cartas na manga. Entendeu como é que... Pra você ver como é
0: mas
1: que...
0: Mas ele tão... precisa, pelo menos, assinar um papel com o nome dele.
1: Não, né? Ele bota o dedão. O dedão.
0: É. Não, mas é isso. Quanto a essa pessoa que foi, deve ser algum cargo de confiança, talvez da própria presidência da Câmara, para ajudar os parlamentares em alguma coisa ali. Como eu te falei. Acreditem no que eu estou falando. Tem muito vereador, não só no Tocantins, mas em todo o território nacional, onde ele desconhece profundamente o seu verdadeiro papel. Então, a ida dessa pessoa é interessante justificar, mas é mais ou menos nesse sentido, de assessorar lá também, em Brasília, os vereadores, de alguma forma.
1: Ah, então está explicando.
0: Algo que supra as...
1: Ela foi assessorar os vereadores.
0: Certamente, possivelmente. Então, lá é a Thalita Barbosa. Estamos abertos ao diálogo aqui, se a vereadora Thalita procurar a Mira Norte FM para esclarecer alguma coisa neste programa que tem abrangência estadual, nós vamos colocar a fala da presidente aqui. O próprio vereador que está sendo acusado, fique à vontade, nós... É um programa bem democrático, viu?
1: Isso aí caracteriza quebra de decoro parlamentar. É isso aí que, essa, que a Câmara está analisando, não é, Thaís?
0: Está montando lá as comissões, não?
1: Ataíde, pelos fatos que já aconteceu envolvendo vereador aqui no Tocantins, teve vereador que foi com o carro oficial para o motel em Palmas, teve aquele caso lá de Monte do Carmo, que também é motel, né? E não teve nada? Eu posso te garantir que isso aí também não vai dar em nada. Isso é a minha humilde opinião.
0: Importunação sexual dá alguma coisa, geralmente.
1: Não, pode dar, mas questão de mandato, eu acredito que não, viu? Ele não vai ser cassado por isso, não. A justificativa... Os advogados já estão fazendo uma ampla defesa para ele, né? E os seus pares vão aceitar a defesa, porque a justiça ele vai penalizar com... essa medida protetiva, esse camarada, como é que é? Ninguém sabe a situação dele, né? Se ele é solteiro, né? Se ele for casado, o que é que ele vai falar para a mulher dele, para os filhos, né? Então, né, meio, a situação é minha com relação a isso. Agora, a questão de mandato lá, acredito que não vai dar em nada, não, viu, Thaís? É simplesmente.
0: Vamos aguardar, estamos abertos ao diálogo aí. Se caso ele queira explicar alguma coisa, a presidente também, fiquem à vontade. Mas os trabalhos.
1: Seria
0: pertinentes à Câmara, né?
1: A mesma como é diretora. Que é o nome da presidente da Câmara lá, Thaís?
0: A senhora Thalita.
1: Ela podia informar através de uma nota, né?
0: Sim.
1: Essa assessora foi justamente para isso, para a gente ficar aqui sabendo e nossos queridos ouvintes que nos acompanham em todo o território tocantinense. Não é isso?
0: Sim.
1: Então, esteja à vontade, minha querida presidente da Câmara de Vereadores da cidade, vereador que está sendo acusado.
0: Vai ser formada aqui, ó, segundo o que eu estou apurando. A parte seguinte, né, após a formalização, a admissão, né, da denúncia, a formalização, está se construindo agora a comissão processante, a partir da qual serão iniciados os trabalhos do prazo regimental. É o que informou a Câmara Municipal em nota. Então, eles vão seguir o que diz o regimento da casa e vamos aguardar, né, tudo o que previu o regimento será executado. Vamos aguardar qual será o posicionamento, o veredito da Câmara Municipal perante esse vereador. Segundo a denúncia, há a possibilidade de cassação do mandato dele. Vamos aguardar.
1: É isso. Tem giro de notícias aí hoje, padrão?
0: Daqui a pouco.
1: Daqui a pouco. Isso. Então vamos continuar aqui com mais informações, porque aqui a notícia não para. É isso? Olha, dando mais ênfase aqui no estado do Tocantins, é o feriadão da capital que foi ontem, né, Ataíde? Teve o final de semana já mais rápido chegando na capital, mas tem uma notícia muito boa para os moradores da capital, né? Que o governo do Tocantins divulgou aí uma lista de pré-selecionados para apartamento do programa Pro Moradia aqui no estado do Tocantins, não é isso? Isso através da Secretaria de Estado das Cidades, Habitação e Desenvolvimento Regional, que publicou ontem a lista das famílias e do cadastro reserva pré-selecionado para os 272 apartamentos da Arço 92, antiga 905 Sul, na capital. O âmbito do programa Pro Moradia, a portaria da Secretaria 45/2026, estará disponível no Diário Oficial do Estado e na página oficial da Secretaria. A pré-seleção da família foi realizada a partir do Sistema de Gestão Ambiental do Estado, base oficial e auditável, que consolida o histórico de inscrições e garante a integridade das informações, assegurando transparência, rastreabilidade e segurança jurídica em todas as etapas do processo, desde a inscrição originária até a fase atual de habitação, seguindo o princípio da simetria federativa. O documento também dispõe sobre a metodologia e as normativas utilizadas aí nos processos de pré-seleção, cadastro e hierarquização e formação da lista das famílias pré-selecionadas, obedecendo ao cenário de priorização para o atendimento habitacional de interesse social do Tocantins, estabelecendo a classificação por grupo de vulnerabilidade social. O governador Tocantins destaca o compromisso da gestão por meio da secretaria e conduzir o processo com critérios técnicos, legais e auditáveis, garantindo igualdade de oportunidade às famílias inscritas. Portanto, está aí.
0: Já que essa senhora, Cláudia Mantovani, você conhecia?
1: Conheci, minha amiga.
0: Chegou aqui a nota de falecimento dela. Você tem algo a falar sobre esse falecimento?
1: Olha, a Cláudia...
0: A irmã do Marcos Mantovani?
1: Marcos Mantovani, da Márcia também, Mantovani, que trabalha na Secretaria de Planejamento do Estado de Tocantins já há muitos anos, servidor efetivo do Estado. A Cláudia é uma pessoa que eu conheci desde a sua adolescência, né? A gente teve convivência. Ela mudou-se um tempo para Goiás, Rio Verde, salvo engano, Brasília, e depois retornou para Palmas. E ela foi contraída por uma doença degenerativa, viu, Ataíde?
0: E
1: há muito tempo que ela já vinha sofrendo, já tinha abandonado seu trabalho, né? E era uma menina muito inteligente, né? Ela foi casada. Enfim, ela começou aí a sua trajetória, filha da saudosa professora Yolanda Montalvani, que foi secretária da Educação aqui do município, também teve da superintendência regional. Enfim, então é de família tradicional aqui de Paraíso, oriundo do estado de São Paulo, mas chegou aqui ainda na década de 70. Então, a Cláudia, eu confesso para você que eu estou sabendo agora que ela estava já com problema de saúde há muito tempo, sim. Né? Aliás, a situação dela não era muito boa, já há muitos anos. Estava de cadeira de roda, uma menina muito nova e muito inteligente, por sinal, também, sabe? De forma que eu fico muito triste sabendo dessa notícia hoje. Né? Você está passando aqui agora, eu não sabia até então, né? Mas realmente, o Sérgio, que é irmão dela, a Márcia, né? Enfim, então, nossas condolências aí sobre o falecimento da Cláudia. Realmente, a gente perdi uma grande amiga minha, da época ainda de adolescente aqui em Paraíso do Tocantins, infelizmente.
0: Quando obtivermos notícias aqui quanto ao velório e sepultamento, a gente reporta dentro da nossa programação para os nossos radiovintes que nos acompanham. Ainda não tenho essa notícia, chegou para a gente aqui apenas o banner onde o ex-deputado federal Osíris Rodrigues Damásio lamenta a perda, a partida desta pessoa paraisense, né?
1: Isso.
0: Já vou ler a nota aqui. Com profunda tristeza, recebo a notícia do falecimento da senhora Cláudia Mantovani, irmã dos nossos amigos Marcos e Sérgio, de Paraíso. Neste momento de dor e despedida, me uno em oração à família Mantovani e aos amigos, pedindo a Deus que conforte os corações e conceda força para enfrentar esta perda irreparável. A família e a todos os familiares e amigos, os mais sinceros sentimentos da família Damásio. Nós vamos agora para o Giro de Notícias aqui.
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0: Ele vem ali do município de Combinado, na região sudeste tocantinense, trazendo notícias importantes aqui para a gente. É ele, Sandro Xavier. Bem-vindo, querido.
3: Alô, amigos da Farcom, alô, amigos da Voz do Tocantins, tudo bem por aí, minha gente? Por aqui, Sandro Xavier, trazendo as informações, as notícias que são destaque na programação da Rádio Estrela FM em Combinado, nesta sexta-feira. Olha, eu trago destaque, Enzo, jovem de Combinado, é destaque no Canta Tocantins. Combinado em destaque no Canta Tocantins. Enzo Oliveira coloca Combinado no topo da música estudantil regional após vitória no Canta Tocantins. O talento do Sudeste Tocantinense brilhou mais uma vez. Com 2.914 votos, o jovem Enzo Oliveira, da Escola Girassol de Tempo Integral de Combinado, conquistou o título de campeão da etapa regional da CRE de Arraias, na categoria Júnior do Canta Tocantins. Além da vitória, o estudante garantiu uma vaga na etapa estadual do 6º Canta Tocantins das Escolas Estaduais, levando o nome de Combinado ainda mais longe. Parabéns ao campeão e também a todos os participantes que representaram suas escolas com talento, coragem e muita música. Enzo Oliveira é filho dos empresários Darley Júnior, que também é cantor, e Udmila. Em vídeo divulgado nas redes sociais, ele agradeceu o apoio de todos e também deu uma palhinha mostrando todo o seu talento. Ouçamos.
4: Obrigado por cada um dos seus votos, que foi muito importante nessa etapa de votação no Instagram.

0: Parabéns, Enzo. Parabéns, combinado. As informações são do portal Lavandeira Mil Graus. Destaque no portal Combinado Combinado. Olha, também é destaque, amigos. Um acidente. Veículo saiu da pista após perder o controle entre Combinado e Novo Alegre. Um susto enorme na estrada. Um veículo Fiat Uno de cor vermelha perdeu o controle e acabou saindo da pista, indo parar em uma área de vegetação às margens da rodovia TO-110, trecho que faz parte do projeto de federalização da BR-010, que liga as cidades de Novo Alegre e Combinado, no sudeste do Tocantins. De acordo com as primeiras informações de testemunhas, o carro puxava uma carretinha de reboque, que aparentemente era grande demais para o porte do automóvel. Ao perder a estabilidade devido ao tamanho da estrutura acoplada, o motorista acabou perdendo o controle da direção na TO-110, o que fez o Fiat Uno rodar na pista, parando em meio ao matagal. O veículo ficou severamente danificado, com a lateral bastante amassada, vidros quebrados e a estrutura retorcida pelo impacto. Felizmente, apesar da gravidade do acidente, o estado em que o carro ficou, o condutor não se machucou. Ele saiu praticamente ileso desse grande susto. As informações são do portal Combinado Combinado. O último destaque: após aprovação na Câmara de Vereadores, desmembramento das Secretarias de Cultura e Turismo poderá trazer uma nova realidade para o município de Lavandeira. Em sessão realizada na última quinta-feira em Lavandeira, representantes da Secretaria de Turismo e Cultura defenderam a importância da desvinculação das secretarias, buscando uma estrutura mais organizada e preparada para atender às demandas do município. Durante a apresentação na tribuna, foram destacados pontos como a necessidade de mais planejamento, autonomia e melhores condições para fortalecer o setor, principalmente diante do crescimento das atividades ligadas ao turismo e à cultura na cidade. Também foi lembrado que Lavandeira já possui um fundo municipal de turismo aprovado, reforçando a necessidade de uma gestão mais específica na área. A proposta acabou sendo aprovada pelos vereadores, marcando um novo passo para o desenvolvimento do turismo e da cultura no município. Segundo os representantes da pasta, a luta é para garantir mais valorização, estrutura e preparo para o futuro de Lavandeira, apostando no diálogo e na construção de políticas públicas voltadas ao crescimento da cidade. As informações são do portal Lavandeira Mil Graus. Tá aí, meus amigos, esses são os principais destaques de hoje na programação da Rádio Estrela FM em Combinado Tocantins. Um forte abraço aos amigos da bancada e também aos ouvintes de todo o estado. Uma sexta-feira abençoada e um excelente final de semana. Até segunda.
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2: Oi, de volta com a informação. O governador do Tocantins, Wanderlei Barbosa, cumpre agenda na região sudeste do estado nesta sexta-feira com duas importantes entregas voltadas ao desenvolvimento regional e à educação superior. Às 17h será inaugurada a usina fotovoltaica do projeto Manuel Alves entre os municípios de Dianópolis e Porto Alegre do Tocantins. A estrutura vai abastecer o sistema de bombeamento da irrigação do projeto, garantindo mais eficiência energética, redução nos custos com energia elétrica e fortalecimento da produção agrícola sustentável na região. A implantação da usina recebeu um investimento total de R$7,5 milhões, com recursos do Ministério da Integração e do Desenvolvimento Regional, além da contrapartida do governo do Tocantins. Ainda em Dianópolis, o governador também inaugura o novo campus da Universidade Estadual do Tocantins, a Unitins, ampliando a estrutura da educação superior pública no sudeste tocantinense. As ações reforçam os investimentos do governo estadual em infraestrutura, desenvolvimento econômico e expansão do ensino público de qualidade no interior do Tocantins. Da Secretaria de Estado da Comunicação, Elobá.
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3: Aí vai um abraço para o Adriel Sâmeres, nosso amigo e comunicador do rádio. Está lá em Mateiros, Jalapão, juntamente com o amigo Bacabal e os nossos radiovintes que lá estão também sempre nos ouvindo. Muito obrigado. Quero mandar um grande abraço aos parlamentares aí a nível municipal, né? Ontem via YouTube, pela transmissão programada pelo companheiro Adriel aí, consegui assistir parte da sessão ordinária do Legislativo de Mateiros, né? Grande abraço para os senhores aí, parabéns pelos trabalhos realizados em prol desta cidade, tá bom? Queremos muito conhecê-los em um futuro próximo. Maria Lopes está em Dianópolis nos ouvindo. Obrigado, Marcos, nos ouvindo. Obrigado, Maria Lopes. Obrigadão por nos acompanhar aí. Quero cumprimentar as famílias que nos acompanham em Dianópolis. Miriam, nos ouvindo lá no município de Combinado, em Lavandeira. Tem a Cisa, todos os dias nos acompanha sem medir esforços. Valdirzinho está lá em Novo Alegre, acompanhando a gente. O Kleber está ali na Cerealista Grão de Ouro, na capital do estado, nos ouvindo através da 87 FM, muito obrigado. Em Paraíso, são dezenas e dezenas de pessoas que, sem medir esforços, nos acompanham sempre. Em Miranorte, Josafá Pereira. Quero cumprimentar todos os membros da associação mantenedora daquela emissora que coloca a gente no ar todos os dias por lá. Brigadão, né?
4: Aliás, até aí, Dianópolis hoje está em festa, né? Hoje tem muita MPB, Vanessa da Mata, não é isso?
3: Ah, é?
4: É, inauguração do campus da Unitins.
3: É. Não estava sabendo.
4: É, governador, senadores da República, né? Dorinha, Seabra, Eduardo Gomes, tudo lá.
3: Ah, hoje. Que legal. É.
4: Hoje está em festância, tanto lá quanto em Porto Alegre, né? Porque vai inaugurar também essa usina, né? De energia voltaica, não é isso? É uma usina que vai abastecer, sem sombra de dúvida, aquela região. Então, hoje, Dianópolis, você que nos acompanha através da rádio, é Cidade FM, tá aí, de Dianópolis, é? Nosso amigo... É
3: 104.9, né?
4: Rádio Nova, é isso?
3: É a Nova FM.
4: Nova FM, através da Duda e também...
3: Dunas FM em Mateiros, é. Nova FM em Dianópolis, aí tem a Rádio Calmas em Almas, que retransmite para toda a região ali.
4: Porto Alegre, assim, como vai. É que é nosso amigo Ivan? Lima.
3: Porto Alegre FM.
4: É, Porto Alegre, é. Aliás, é um dos estúdios top, né, Thaí, da região sudeste.
3: Muito arrumado, aconchegante.
4: É. Então tá aí, gente, Dianópolis. Quero aproveitar e cumprimentar o Eneuses aí. Eneus Afonso Pereira, sua esposa Acida, seu filho Igor, aí no seu comércio, aí em Dianópolis. Como é o nome daquele vendedor de água de coco lá, Thaí?
3: É o Maranhão.
4: Maranhão, é isso?
3: Nosso amigo Maranhão da água de coco em Dianópolis.
4: Dianópolis hoje tá bombando, né, Thaí? Porque o comércio lá é muito pujante, né? Dianópolis. É. Você que nos acompanha em Taguatinga também, muito obrigado aí pela. Como é que é o nome? Leandro, né? Tá aí na rádio lá de Taguatinga,
3: é
4: né?
3: O Bruno Cursino.
4: Bruno. É, ele também. Tem aquele locutor lá, rapaz, que nos recepcionou lá. Não vamos lembrar o nome dele. André, não sei se é André ou Alex. Né? Nós estivemos lá o ano passado. Forte abraço aí, meu irmão.
3: Essa ida do governador para Dianópolis, a chegada dele está prevista para as 17 horas e 30 minutos de hoje. O investimento é de R$30 milhões lá no prédio do campus da Unitins, né?
4: Isso, coisa boa, né, Thaís?
3: Um belo investimento para a cidade. Tenho certeza que chega em boa hora.
4: Então tá aí. Voltando aqui para a primeira capital do estado, a Polícia Civil deflagrou hoje uma operação da Operação NARC 6, coordenada aí pelo Ministério da Justiça e Segurança Pública para combater o tráfico de drogas e o avanço das organizações criminosas no estado. Durante a ação, os policiais prenderam em flagrante o homem das iniciais MAF, de 27 anos, conhecido pelo apelido de Caçambeiro, em Palmas. Segundo as investigações, ele integra aí uma organização criminosa e pode ter participado de ataques recentes entre facções rivais em Miracema do Tocantins. A polícia encontrou pistola escondida aí dentro do colchão. Os policiais cumpriram um dos mandados em um imóvel localizado na quadra 210 Sul, na capital. No local, a equipe encontrou uma pistola Glock, calibre 9mm, escondida dentro de um colchão. Além disso, os agentes apreenderam 3 carregadores, 65 munições e uma balaclava, né? Ao mesmo tempo, a operação cumpriu outros mandados em busca e apreensão em Palmas e em Miracema. A sexta DEIC, da Delegacia de Paraíso, e também a 68ª Delegacia de Polícia de Miracema, né? Segundo a Polícia Civil, integrantes de facções criminosas utilizavam redes sociais para divulgar ameaças, exibir armas de fogo e intimidar moradores de Miracema. Além disso, a polícia acredita que o suspeito tentava ampliar o crime de medo na cidade para demonstrar força diante dos grupos rivais. De acordo com o delegado Antônio Onofre Oliveira da Silva Filho, a atuação conjunta das unidades especializadas é essencial para impedir o crescimento das organizações criminosas aqui no Tocantins. As investigações seguem em andamento e têm como objetivo identificar todos os envolvidos nos episódios de violência registrados em Miracema, foi o que afirmou o delegado. Após os procedimentos, policiais autuaram o investigado pelo crime de porte ilegal de arma de fogo de uso restrito. Em seguida, a equipe encaminhou o suspeito para a unidade penal, onde permanece à disposição da justiça. A operação também contou com o apoio da Diretoria de Repressão à Corrupção e ao Crime Organizado, a primeira DHPP e também o GOT. A Delegacia de Miracema e a FETS aqui, a 5ª Delegacia Regional de Paraíso. Então, a DEIC está participando, a 6ª DEIC aqui de Paraíso, comandada pelo delegado Antônio Onofre.
3: Um complemento na nossa fala aqui quanto à ida do governador para a região sudeste tocantinense, né? O senhor falou do show de Vanessa da Mata, vai rolar realmente esse show. Aí, além da universidade entregue em Indianópolis, a comitiva do governador também passará pelo projeto Manuel Alves para realizar a entrega dessa nova usina fotovoltaica lá na região. Aí, a gente falando da região sudeste, os companheiros vão aparecendo aqui. O Evone Madureira, opa, tô ouvindo aqui em Novo Alegre. Eu, Zezinho Pedreiro e o meu primo Joviano. Abraço para vocês. Obrigadão pela parceria firmada com a gente aqui. E lá em Taguatinga, o nosso amigo Claudenir também mandou um áudio aqui pra gente, nos ouvindo por lá.
5: Bom dia, minha amiga Thaíde Rodrigues.
3: Claudenir, acabou de mandar áudio aqui pra gente, não vou colocar todo, Claudenir, perdão, porque agora tem o giro de notícias. E o tempo tá passando rápido hoje aqui.
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3: A gente dá um pulo em Ananás. Ivan Silveira, nosso amigo e comunicador do rádio, entra no ar trazendo notícias importantes aqui pra gente.
6: Alô, Adriele Michelin, alô, Adão Kozak e Ataíde. Notícia que vem de Sítio Novo. Família denuncia que idosa morreu após receber sangue incompatível no Hospital Regional de Augustinópolis. A morte da idosa Iraci Borges dos Santos, de 78 anos, moradora de Sítio Novo, no Bico do Papagaio, passou a ser investigada pela Polícia Civil após familiares denunciarem suposto erro em transfusão sanguínea realizada no Hospital Regional de Augustinópolis. Segundo a família, a paciente estava internada desde o dia 28 de março para tratamento de pneumonia e problemas cardíacos, quando teria recebido, no dia 15 de abril, uma bolsa de sangue incompatível com seu tipo sanguíneo. De acordo com a denúncia registrada na delegacia, Iraci seria do tipo O positivo, mas o material administrado no hospital estaria identificado como A positivo. A suspeita surgiu após a própria filha da paciente desconfiar do procedimento e fotografar a bolsa de sangue antes do término da transfusão. Conforme relato da família, minutos depois, um profissional do laboratório interrompeu a aplicação. Na sequência, a idosa teria apresentado agravamento imediato do quadro clínico. Os familiares também afirmam que houve demora no atendimento de emergência após as complicações, situação que aumentou ainda mais a revolta dos parentes diante da morte da paciente. O caso foi registrado pela Polícia Civil como homicídio culposo, com aumento de pena por inobservância da regra técnica. A investigação busca esclarecer se houve falha nos protocolos hospitalares, possível erro de conferência laboratorial e eventual responsabilidade de profissionais envolvidos no atendimento. Até o momento, não houve divulgação pública de laudos conclusivos sobre a causa da morte, nem posicionamento detalhado da Secretaria de Estado da Saúde sobre as acusações apresentadas pela família. De Ananás, Rádio Cidade FM, falou Ivan Silveira para o programa Voz do Tocantins.
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2: Olá, de volta com a informação. O governo do Tocantins assina na tarde desta sexta-feira a ordem de serviço para uma ampla obra de reestruturação do Colégio Estadual Agropecuário de Almas, no sudeste do estado. O investimento é de mais de R$4.468.000 e contempla a demolição de estruturas antigas, construção de novos blocos de alojamento, reforma completa da rede elétrica, adequação de espaços pedagógicos, revitalização da quadra poliesportiva, pintura geral e implantação de uma nova cobertura metálica. Atualmente, a unidade escolar atende 183 estudantes com oferta do nono ano do ensino fundamental, além do ensino médio integrado e cursos técnicos em agropecuária, mineração e zootecnia. A escola conta com 65 servidores e também foi contemplada pelo Prof. Digital com a entrega de notebooks para 17 professores. Na região da Superintendência Regional de Educação de Dianópolis, os investimentos em infraestrutura escolar do governo do estado já ultrapassam R$8.300.000. Da Secretaria de Estado da Comunicação, Elô Bar.
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3: Seguimos aqui, levando fatos importantes para os nossos ouvintes. Os deputados estaduais aprovaram a revisão geral anual da remuneração dos servidores de poderes e instituições autônomas. A medida beneficia os quadros do Tribunal de Justiça, Assembleia Legislativa, Tribunal de Contas do Estado e Ministério Público Estadual, também Defensoria Pública. Todas as instituições adotaram o percentual de 3,90% para o reajuste. O índice corresponde ao Índice Nacional de Preços ao Consumidor, apurado pelo IBGE no período de 1º de maio de 2025 a 30 de abril de 2026. O Ministério Público, o órgão, encaminhou dois projetos de lei assinados pelo Procurador-Geral da Justiça, Abel Andrade Leal Júnior. Um deles trata do reajuste para os servidores dos quadros auxiliares, e outro abrange os cargos de provimento, de comissão e funções de confiança. O impacto somado é de pouco mais de R$3 milhões em 2026. Tribunal de Contas, R$181 milhões. Defensoria Pública, mais de R$5 milhões. E assim vai. Aprovado, então. Ô, Jaque.
4: Aprovado.
3: Está aí. Vários impactos beneficiando Defensoria Pública, impactos financeiros, Tribunal de Contas do Estado, Ministério Público do Estado do Tocantins e a própria Assembleia.
4: Dando sequência, né, com as últimas notícias de hoje, sexta-feira abençoada. Aliás, Ataíde, municípios aqui estão completando mais um ano de emancipação política. É o caso de Pugmil, né? 32 anos. Ontem nós tivemos show de Amado Batista, né?
3: Chapada de Areia aqui também.
4: É, nós teremos amanhã show de Gilberto e Gilmar, além do 45º Baile dos Velhos lá em Cristalândia. Nós teremos aí cavalgada em Chapada de Areia no sábado, cavalgada em Barrolândia no domingo, cavalgada em Divinópolis amanhã também. Vai ser o final de semana recheado dos amantes, né?
3: Em qual que você estará presente?
4: Provavelmente na cavalgada de casa.
3: Ah, é?
4: Eu vou subir naquele cavalo alazão, né? É, a expectativa é muito grande, porque é muita festança, né, Thaís?
3: Cavalgada em casa mesmo.
4: No próximo domingo já tem a tradicional cavalgada aqui em Paraíso. Aliás,
3: rapaz, nosso tempo esgotou, viu?
4: Lá em Gurupi também era domingo, viu, Thaís? É. A tradicional cavalgada de Gurupi.
3: E simultaneamente, quando acontecia de Paraíso, a de Miranorte também, lá no dia 31.
4: E os políticos, dá pra estar aqui e tá lá,
3: né? Eles vão fazer de tudo pra estar em todas,
4: vão,
3: né?
4: De helicóptero.
3: Ah.
4: Helicóptero 7 esporão.
3: É rápido.
4: Então vamos embora, né, Thaís?
3: Vamos.
4: Que Deus ilumine a cada um dos lados tocantinense. Segunda-feira a gente vai se encontrar na sua Rádio Com do seu município. Final de semana abençoado, com saúde e segurança. Se vou dirigir, não beba. E se beber, não dirija. É isso, Thaís? Forte abraço a todos.
3: Valeu, bom fim de semana.
2: Oi, oi, de volta com a informação. O governo do Tocantins, por meio da Secretaria de Estado das Cidades, Habitação e Desenvolvimento Regional, publicou nesta quinta-feira a lista das famílias e do cadastro reserva pré-selecionados para os 272 apartamentos da Arço 92 em Palmas, no âmbito do programa Promoradia. A pré-seleção das famílias foi realizada a partir do Sistema de Gestão Habitacional do Estado, base oficial e auditável, que consolida o histórico de inscrições e garante a integridade das informações. Com a publicação da lista, o próximo passo será o sorteio das etapas de entrega das unidades habitacionais, que ocorrerá na próxima quarta-feira, dia 27, às 9 horas da manhã, no auditório da Associação Tocantinense de Municípios em Palmas. Como o empreendimento será entregue em 3 etapas, acompanhando o cronograma físico da obra, serão realizados sorteios para definição das unidades correspondentes a cada fase. 96 apartamentos na primeira etapa, 96 na segunda e 80 na terceira etapa. Da Secretaria de Estado da Comunicação, Elon.
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0: 2:07.
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3: 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De volta para te contar que o WhatsApp é um dos principais responsáveis por ocupar a memória do celular. Fotos, vídeos e

0: Áudios chegam o tempo todo e com o download automático ativado, tudo é salvo sem que o usuário perceba. A solução começa nas configurações. Desativar o download automático e impedir que arquivos apareçam na galeria já reduz bastante o acúmulo. O próprio aplicativo também mostra quais mídias poupam mais espaço, facilitando a limpeza. Outra dica é revisar grupos antigos, ativar mensagens temporárias e apagar backups antigos do Google Drive e do iCloud. Com pequenos ajustes, dá para manter o celular leve e evitar travamentos no dia a dia.
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0: Aplausos para João Bosco e Vinícius.
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4: Essa moda é apaixonada demais. Eu não queria viver uma história dessa, não, viu?

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3: 6 dicas para o seu pet se hidratar melhor. Assim como para nós, a água é fundamental para manter cães e gatos hidratados. Aumentar o consumo de água dos pets é importante, pois traz diversos benefícios à saúde. Como fazer o pet beber mais água? O material faz diferença na hora de servir a água do pet. Prefira potes feitos de alumínio ou cerâmica, pois deixam a água mais fresca. Para os felinos, o bebedouro deve ser largo e raso para que os seus bigodes não esbarrem nas laterais. Deixe sempre mais de uma opção de bebedouro para o seu cão. Lembre-se sempre de trocar a água também. E na hora de escolher o local, não deixe perto do local que ele faz suas necessidades. Ofereça também ração úmida. Como eu já disse por aqui, ela pode variar entre 60% a 84% de água. Fonte: petlove.com.br.
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0: Já vi que vocês vão sair daqui tudo louco hoje, viu?

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4: Estudantes do terceiro ano do ensino médio de uma escola estadual da capital visitaram o campus da Universidade Estadual do Tocantins em Palmas para conhecer de perto os cursos de graduação e a estrutura da Unitins. Os alunos tiveram a oportunidade de conhecer laboratórios, salas de aula e outros espaços da universidade. A visita faz parte do programa Unitins de Portas Abertas, que é realizado ao longo do ano em todos os campus da universidade para incentivar a entrada dos alunos da rede pública no ensino superior. As visitas realizadas pela Unitins são fundamentais para que os alunos ampliem suas perspectivas sobre o futuro, já que muitos deles ainda não conhecem uma universidade de perto, e esse contato direto com a Unitins, os cursos e os professores faz com que os estudantes passem a se enxergar dentro da universidade, percebendo que o ensino superior é um caminho possível e acessível para todos.
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3: 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De volta para te contar que o WhatsApp é um dos principais responsáveis por ocupar a memória do celular. Fotos, vídeos e áudios chegam o tempo todo. E com o download automático ativado, tudo é salvo sem que o usuário perceba. A solução começa nas configurações. Desativar o download automático e impedir que arquivos apareçam na galeria já reduz bastante o acúmulo. O próprio aplicativo também mostra quais mídias poupam mais espaço, facilitando a limpeza. Outra dica é revisar grupos antigos, ativar mensagens temporárias e apagar backups antigos do Google Drive e do iCloud. Com pequenos ajustes, dá para manter o celular leve e evitar travamentos no dia a dia.
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4: A Universidade Estadual do Tocantins leva mais uma vez todo o conteúdo e atrações de sua vitrine agrotecnológica à 26ª edição da Feira de Tecnologia Agropecuária do Tocantins, Agrotins 2026, que acontece de 12 a 16 de maio. 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

0: 40 anos de Chitãozinho e Chororó é sinônimo de competência, vocês já sabem, mas é motivo de festa para a música brasileira, para a cultura brasileira e, acima de tudo, para todos nós que fazemos parte dela. Vocês dois são os caras, vocês sabem disso. 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
2: Bom, Daniel, obrigado.
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3: 6 dicas para o seu pet se hidratar melhor. Assim como para nós, a água é fundamental para manter cães e gatos hidratados. Aumentar o consumo de água dos pets é importante, pois traz diversos benefícios à saúde. Como fazer o pet beber mais água? O material faz diferença na hora de servir a água do pet. Prefira potes feitos de alumínio ou cerâmica, pois deixam a água mais fresca. Para os felinos, o bebedouro deve ser largo e raso para que os seus bigodes não esbarrem nas laterais. Deixe sempre mais de uma opção de bebedouro para o seu cão. Lembre-se sempre de trocar a água também. E na hora de escolher o local, não deixe perto do local que ele faz suas necessidades. Ofereça também ração úmida. Como eu já disse por aqui, ela pode variar entre 60% a 84% de água. Fonte: petlove.com.br.
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0: em Brasília, 19 horas.
1: 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As notícias do governo federal que movimentaram o país no dia de hoje.
2: Olá, uma boa noite.
0: Boa noite para você que nos acompanha em todo o país.
2: Sexta-feira, 22 de maio de 2026.
0: Vamos ao destaque do dia. Brasil contra o crime organizado.
2: Mais de 8 mil celulares já foram apreendidos de dentro dos presídios desde 2023.
0: O programa quer asfixiar financeiramente o crime e reforçar a segurança em 138 presídios estaduais.
2: Presidente Lula reforça a disposição do governo em enfrentar o crime.
3: A luta contra o crime organizado vai envolver 11 bilhões de reais para que a gente possa dotar todo mundo de os instrumentos necessários para combater a violência.
0: E ainda, prevenção ao câncer colorretal ganha reforço.
2: SUS vai adotar um novo exame que realiza o rastreamento precoce da doença, o que colabora para alcançar a cura, Thaísa Vitória.
4: O novo protocolo deve ser aplicado em mais de 40 milhões de pacientes pelo SUS e vai ajudar a reduzir a fila pela colonoscopia, que atualmente é utilizada como principal exame preventivo.
0: De olho no calendário.
2: Segunda-feira, aposentados e beneficiários do INSS recebem nova parcela do 13º.
0: Também no dia 25 de maio tem início as inscrições para o Enem desse ano.
2: E a partir do dia 15 de junho, Sisu Mais abre vagas remanescentes em instituições públicas de ensino superior.
0: Hoje na apresentação da Voz do Brasil, eu, Mariana Jungmann e Nazi Brum.
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0: Uma operação para silenciar o crime organizado.
2: Em 5 dias foram apreendidos 534 celulares em presídios de todo o país.
0: E o governo do Brasil já investiu mais de 200 milhões de reais para equipamentos de segurança no sistema penitenciário.
5: Celulares escondidos em celas, comunicação clandestina e ordens criminosas que atravessam os muros dos presídios. É para combater essa estrutura que o Ministério da Justiça e Segurança Pública realizou a maior edição da Operação MUTI, já feita no país. Pela primeira vez, a ação integra o programa Brasil contra o Crime Organizado e alcança unidades prisionais em todos os estados brasileiros. Segundo o balanço parcial divulgado nesta sexta-feira, mais de 500 celulares foram apreendidos em 2.611 celas de 49 presídios nos últimos 5 dias. Mais de 2.800 policiais penais participaram das ações. O objetivo é interromper a comunicação ilegal usada por organizações criminosas para coordenar crimes dentro e fora das prisões, avalia André Garcia, secretário nacional de políticas penais.
6: Primeira vez que nós estamos enfrentando o crime organizado em todas as suas dimensões. Há um conjunto de estratégias que nós estamos utilizando, em especial para retirar esses celulares, mas também voltadas para silenciar algumas unidades que nós consideramos como mais estratégicas.
5: As ações utilizam equipamentos de alta tecnologia, como scanners corporais, aparelhos de raio-x, drones, sistemas eletrônicos de fiscalização e até georradar, equipamento que identifica túneis. Para o secretário executivo do Ministério da Justiça e Segurança Pública, Ademar Borges de Souza Filho, as ações terão impactos imediatos.
7: Com investimento, com inteligência, com operações de alta qualidade, certeza absoluta de que terá um impacto imediato na desarticulação de organizações criminosas.
5: O governo federal investe na modernização do sistema penitenciário dos estados. 138 unidades prisionais estaduais devem receber padrão reforçado de segurança, sendo 23 na região norte, 45 na nordeste, 15 no centro-oeste, 38 no sudeste e 17 no sul. Quase 185 milhões de reais já foram aplicados na compra de equipamentos, que começam a ser entregues aos estados até junho. Reportagem Pablo Mundim.
2: O enfrentamento ao crime organizado é uma das prioridades do governo brasileiro, segundo o presidente Lula.
0: Em participação no programa Sem Censura da TV Brasil, o presidente destacou o lançamento do programa Brasil contra o Crime Organizado, que tem entre os objetivos asfixiar financeiramente os criminosos.
3: Estou com uma PEC no Congresso Nacional. Se essa PEC for aprovada no Senado, 15 dias depois eu crio o Ministério da Segurança Pública. Posso aceitar a ideia que os bandidos dominam um território. O território em qualquer cidade, em qualquer estado, é do povo brasileiro e ele tem que voltar a ocupar o seu território e o bandido tem que ser punido e tem que ir para a cadeia. A luta contra o crime organizado vai envolver 11 bilhões de reais, 1 bilhão de investimento do governo federal e 10 bilhões de financiamento para os estados e para a prefeitura, para que a gente possa dotar todo mundo de os instrumentos necessários para combater a violência.
2: A proteção no ambiente digital de crianças e adolescentes também foi destacada pelo presidente Lula. Segundo ele, é preciso evitar as telas logo cedo.
0: O presidente destacou o projeto que proíbe o celular nas escolas e também a sanção do ECA Digital no ano passado, que prevê obrigações para empresas e redes sociais de proteção das crianças e jovens contra crimes virtuais e dependência digital.
3: Quando nós proibimos o telefone na escola, no ensino fundamental, muita gente achou que ia ser ruim, e não, e foi bom. A molecada voltou a jogar bola, a molecada voltou a brincar, a molecada voltou a conversar. Nós agora criamos o ECA Digital, ou seja, para quê? Nós queremos proteger meninos e meninas desse país. É o projeto mais sério do mundo. Obviamente que as plataformas não gostam do nosso projeto, mas nós temos que brigar com alguém, eu tenho que proteger as crianças. Eu tenho que proteger os adolescentes. Se no real é crime digital, tem que ser crime.
2: Um protocolo inédito para o rastreamento e a detecção precoce do câncer colorretal.
0: O Sistema Único de Saúde passará a utilizar um novo tipo de exame que vai ajudar no diagnóstico da doença antes de os primeiros sintomas aparecerem, aumentando as chances de cura.
4: O teste imunoquímico fecal, conhecido como FIT, passará a ser o exame de referência para a detecção do câncer de colo retal no SUS. O exame será realizado de forma preventiva em homens e mulheres assintomáticos que tenham entre 50 e 75 anos. O diretor-presidente do Instituto Nacional do Câncer, Roberto Gil, explica que o FIT é capaz de detectar partículas microscópicas de sangue nas fezes, já indicando se há lesões que devam ser tratadas.
8: Essa detecção precoce permite que a gente interrompa o processo de carcinogênese das lesões precursoras, quer dizer, a gente não deixa o câncer se desenvolver, ou de um diagnóstico precoce, onde o câncer pode ser tratado com cirurgia e ser eliminado com ou sem necessidade de radioterapia e quimioterapia, mas levando o paciente à cura.
4: O exame FIT é feito com fitas rápidas, como num teste de gravidez. Em caso positivo, o paciente é encaminhado para exames de imagem mais detalhados, como a colonoscopia. O ministro da Saúde, Alexandre Padilha, explicou que o novo exame pode ser feito nas próprias unidades básicas de saúde e vai ajudar a reduzir a fila pela colonoscopia, que atualmente é utilizada como principal exame preventivo.
9: Faz com que você consiga o diagnóstico mais precoce, sobretudo nos pacientes assintomáticos, direcionando os investimentos, os equipamentos, sobretudo os equipamentos médicos dependentes, como é o caso da colonoscopia, para os pacientes que você tem maior indicação para isso. Isso faz com que você direcione mais rápido os pacientes que precisam fazer colonoscopia e não ocupa a colonoscopia, que é médico dependente, que é centro especializado dependente, com pacientes que teriam menos indicação de fazer colonoscopia.
4: O novo protocolo deve ser aplicado em mais de 40 milhões de pacientes pelo SUS. Ele faz parte de um conjunto de ações de prevenção e tratamento de câncer, que envolvem investimentos de 2 bilhões e 200 milhões de reais para a inclusão de novos medicamentos, cirurgias robóticas e reconstrução mamária. Reportagem Thaísa Vitória.
0: Inscrições para o Exame Nacional do Ensino Médio, o Enem 2026, começam na segunda-feira, dia 25 de maio.
2: E uma novidade, pela primeira vez, alunos que concluem o terceiro ano do ensino médio em escolas públicas têm cadastro automático no sistema do exame.
10: As inscrições para o Enem 2026 começam na próxima segunda-feira, dia 25 de maio, com uma novidade para os estudantes da rede pública. Pela primeira vez, alunos que concluem o terceiro ano do ensino médio em escolas públicas têm cadastro automático no sistema do exame. Mesmo com inscrição pré-preenchida, os estudantes precisam acessar a página do participante para confirmar a participação e complementar dados, como cidade de prova, idioma estrangeiro e necessidade de atendimento especializado. O prazo para inscrição e pedidos de nome social ou atendimento especializado termina em 5 de junho. Para quem não tem isenção, a taxa de inscrição permanece R$ 85,00 e pode ser paga até 10 de junho por PIX, cartão, débito ou boleto. As provas acontecem nos dias 8 e 15 de novembro. O Ministério da Educação também amplia os locais de prova. A previsão é que cerca de 10 mil escolas recebam o exame em todo o país, permitindo que muitos estudantes façam a prova na própria escola onde estudam. O Enem segue como principal acesso a programas como Sisu, ProUni e Fies. Para mais informações, acesse enem.inep.gov.br/participante. Em Brasília, Claudimário Carvalho.
0: Pois é, o Enem segue como principal acesso a programas como o Sisu, o Sistema de Seleção Unificada, que dá acesso a vagas em instituições de ensino superior.
2: E atenção, estudantes, ainda dá tempo de concorrer a uma vaga em uma dessas instituições.
0: A partir do dia 15 de junho, vão estar abertas as vagas do Sisu Mais, com vagas remanescentes para o segundo semestre.
11: O Ministério da Educação publicou o edital do Sisu Mais, nova etapa complementar do Sistema de Seleção Unificada. A iniciativa vai ofertar vagas remanescentes em instituições públicas de ensino superior para o segundo semestre deste ano. As inscrições estarão abertas de 15 a 19 de junho, exclusivamente pelo portal de acesso único do MEC. Podem participar candidatos que fizeram pelo menos uma edição do Enem nos últimos 3 anos e que tenham concorrido na etapa regular do Sisu 2025. No momento da inscrição, será possível escolher até 2 opções de curso, turno, local de oferta e instituição, indicando a ordem de preferência. O Sisu Mais faz parte do processo de aprimoramento do sistema de seleção unificada, com avanços na organização das vagas, melhorias no processo de inscrição e fortalecimento das políticas de acesso ao ensino superior público. A nova etapa amplia as oportunidades para estudantes e também fortalece as instituições públicas de educação superior. Reportagem Talita Albuquerque.
2: Aposentados e pensionistas do INSS vão receber o pagamento da segunda parcela do 13º a partir de segunda-feira.
0: O pagamento vai até o dia 8 de junho e serão pagos mais de 35 milhões de benefícios.
5: Atenção, aposentados e pensionistas do INSS. Começa nesta segunda-feira, dia 25 de maio, o pagamento da segunda parcela do 13º salário. Mais de 35 milhões de benefícios serão pagos de forma antecipada em todo o país. Esta etapa representa uma nova injeção de cerca de R$ 39 bilhões de reais na economia brasileira. O ministro da Previdência Social, Volney Queiroz, destaca o impacto do adiantamento para as famílias.
12: Na prática, é dinheiro no bolso de milhões de famílias antes do esperado. Quem trabalhou a vida inteira merece respeito. E respeito também é garantir o benefício chegando mais cedo.
5: O calendário de depósito segue até o dia 8 de junho e varia conforme o número final do cartão de benefício. Para consultar o valor da sua parcela, basta acessar o aplicativo ou o site Meu INSS e clicar na opção Extrato de Pagamento. Reportagem Pedro Sardinha.
0: Aprender a guardar dinheiro, noções básicas de investimento e de previdência social.
2: Temas que chegam até crianças e jovens na sala de aula, por meio de um projeto do governo do Brasil.
0: É o Poupadores do Futuro.
13: Marco Antônio de Carvalho tem apenas 11 anos, mas já está preocupado com o futuro. Ele conta que recebe mesada e guarda parte dela para realizar sonhos. E nesta semana, Marco aprendeu um pouco mais sobre como gerenciar o dinheiro e economizar. A escola dele, em Brasília, recebeu as atividades do programa Poupadores do Futuro, coordenado pelo Ministério da Previdência Social. Marco gostou da oportunidade.
14: É sempre bom a gente estar, desde cedo assim, aprendendo a economizar nosso dinheiro. Muitos adultos não tiveram essa oportunidade na infância, muitas crianças não estão tendo, uma coisa muito boa.
13: E as noções de como poupar

0: é planejamento orçamentário. Além de ajudarem as famílias também, eles já desde cedo podem fazer todo esse planejamento.
1: Este ano, mais de 30 mil alunos foram alcançados pelo projeto Poupadores do Futuro em 100 cidades brasileiras. Mais de 200 instituições de ensino receberam as atividades. O diretor do Departamento do Regime de Previdência Complementar, Narlon Gutierrez, fala sobre a importância do programa, que está em sua segunda edição.
2: Eles vão ser despertados sobre a importância do planejamento, sobre a importância de organizar suas finanças, para estarem atentos, né, para não serem influenciados aí por questões como jogos, plataformas digitais, para a importância que a previdência tem ao longo da vida.
1: O Poupadores do Futuro faz parte da Semana Nacional de Educação Financeira. O Ministério da Previdência Social pretende expandir o projeto para abranger mais cidades e alcançar ainda mais alunos na próxima edição. Reportagem Luciana Colares de Holanda.
3: Expansão de terras para o plantio, clima favorável e chuvas bem distribuídas fizeram a agropecuária bater recorde de safras no ano passado e ser o setor que mais pesou no crescimento do PIB em 2025.
4: Além disso, o Brasil atingiu a menor taxa de desocupação no ano passado.
3: Essas análises estão em um estudo do IBGE divulgado hoje sobre os dados econômicos do país.
5: No ano passado, o Produto Interno Bruto, que é a soma de todas as riquezas produzidas pelo país, cresceu pelo quinto ano consecutivo, chegando a 2,3%. E nesta sexta-feira, o IBGE publicou uma pesquisa que avalia o cenário econômico de 2025 para entender quais áreas contribuíram para o PIB. O IBGE destaca o bom desempenho do setor agropecuário. Com safras recordes de milho e soja, o setor foi o responsável por cerca de um terço do aumento da taxa. O comércio varejista também registrou crescimento de 1,6% em 2025, completando 9 anos consecutivos de expansão, segundo o IBGE. Quanto aos preços, houve arrefecimento da inflação, ou seja, os preços continuam subindo, mas a uma velocidade menor. O índice oficial, que mede a inflação, o IPCA, acumulado do ano, ficou em 4,26%. O número é 0,57% abaixo do resultado de 2024. Outro destaque é o mercado de trabalho, que registrou um aumento de média salarial em relação ao ano anterior de 5,8%. Já a taxa de desocupação alcançou o nível mais baixo da série histórica, iniciada em 2012, registrando 5,6%. Segundo o informativo Indicadores Econômicos do Brasil, os números foram influenciados pelo cenário internacional. A política restritiva dos Estados Unidos limitou o espaço para cortes da taxa de juros no Brasil, e a desaceleração do PIB chinês reduziu sua contribuição para o crescimento global. Gabriela Noronha, para a Voz do Brasil.
3: A situação das regiões atingidas pelo rompimento da barragem do Fundão em Minas Gerais e Espírito Santo vai ter um incentivo de mais R$450 milhões.
4: Os recursos fazem parte do novo acordo do Rio Doce e são divididos em um edital e um chamamento público que vão dar à própria comunidade a chance de propor projetos de recuperação.
3: O edital é realizado em parceria com o Banco do Brasil e a Fundação Banco do Brasil e foca em ações comunitárias diretas com valores de R$50 mil a R$400 mil por proposta.
4: O chamamento conta com a colaboração do Banco Nacional de Desenvolvimento Econômico e Social, BNDES, e é direcionado a projetos de desenvolvimento.
6: O BNDES, Banco Nacional de Desenvolvimento Econômico e Social, e a Secretaria-Geral da Presidência da República lançaram nesta sexta-feira uma chamada pública que vai destinar R$225 milhões para projetos das comunidades da Bacia do Rio Doce atingidas pelo rompimento da barragem de Fundão. O lançamento aconteceu em Governador Valadares, no interior mineiro. A barragem de Fundão, que integrava um complexo da mineradora Samarco, no município mineiro de Mariana, se rompeu em novembro de 2015, liberando rejeitos que escoaram pela bacia do Rio Doce até o mar, causando danos para populações de dezenas de

0: municípios de Minas Gerais e do Espírito Santo. A chamada pública, que tem o nome de Chamada Rio Doce Participativo, vai custear projetos estruturantes que variem entre 5 milhões e 23 milhões de reais e que atuem como vetores de desenvolvimento regional. As iniciativas poderão ser enquadradas em dois eixos: fortalecimento institucional das organizações sociais e apoio a empreendimentos produtivos coletivos. Para José Pavuna, representante de uma das comunidades atingidas e integrante do Conselho Federal de Participação Social da Bacia do Rio Doce e Litoral Norte Capixaba, o apoio aos projetos será uma forma de garantir renda às comunidades locais.
1: Esse dinheiro, ele seria uma forma de, inclusive ele é, uma compensação, porque reparação seria recuperar o rio, não dá para reparar o rio. A gente vai compensar com alguns projetos que gerem renda. Precisa ter projetos e iniciativas pequenas que gerem renda.
0: Durante o lançamento da chamada pública, o ministro-chefe da Secretaria-Geral da Presidência da República, Guilherme Boulos, classificou a chamada Rio Doce Participativo como histórica.
2: O que a gente assinou aqui hoje é a parte dessa reparação que vai ser definida e executada a partir da participação direta de vocês. Uma coisa é vir na obra, é bom, todo mundo quer. Outra coisa é chegar na comunidade, escutar a comunidade, apresentar o próprio projeto e chegar o dinheiro na mão para poder executar esse projeto lá no território.
0: Os projetos para a chamada Rio Doce Participativo poderão ser apresentados até o dia 30 de dezembro. Mais informações sobre a chamada estão disponíveis no site bndes.gov.br/Fundo Rio Doce. Reportagem André de Barros Lima.
3: Para quem acha que museu guarda apenas objetos do passado, uma programação diversa promete aproximar o público de exposições e atividades culturais.
4: É a Semana Nacional de Museus, que chega à sua 22ª edição e vai até domingo.
3: Ainda dá tempo de participar de uma das mais de 3 mil atividades cadastradas.
5: Difundir a cultura, preservar a memória e incentivar o hábito de visitar museus. Foi com esse objetivo que nasceu a Semana Nacional de Museus, que chega à 24ª edição, reunindo milhares de atividades em todo o Brasil. O tema deste ano, Museus, Unindo o Mundo Dividido, destaca o papel dessas instituições como espaços de diálogo, inclusão e troca de experiências entre diferentes culturas e gerações. A mobilização teve amplo alcance nacional em 2026. Cerca de 1000 museus de mais de 400 cidades participaram da programação, com atividades nos 26 estados e no Distrito Federal, como explica Joel Santana da Gama, diretor de difusão, fomento e economia do Instituto Brasileiro de Museus.
6: Como as instituições abrem mais tempo, como a programação é mais divulgada, isso aflora também o desejo da comunidade, dessa vontade de memória, de conhecer. Tudo isso permite com que essa visitação se amplie.
5: No Distrito Federal, estudantes participaram de visitas educativas no Centro Cultural do Banco do Brasil. O professor Paulo Araújo fala da importância dessas visitas no processo pedagógico.
7: A vantagem é que eles vão ter um olhar voltado para a cultura e que eles vão poder utilizar de forma pedagógica, recriando as obras e também dando a sua própria interpretação para cada obra que eles observaram aqui.
5: A programação completa da 24ª Semana Nacional de Museus reúne atividades em todo o país até o dia 24 de maio. Reportagem Cleide Lopes.
3: Faltam Faltam poucas semanas para as festas juninas em todo o país.
4: E o Ministério do Turismo quer fortalecer a infraestrutura e a promoção dos eventos na Paraíba, destino de milhões de turistas no período.
3: Estão sendo disponibilizados R$45 milhões para 72 cidades do estado.
4: Só no ano passado, as festas juninas movimentaram mais de R$7 bilhões e 400 milhões em todo o país.
3: Em Campina Grande, por exemplo, a festa começa no dia 3 de junho e vai durar 33 dias, com previsão de movimentar R$800 milhões e um público de 3 milhões e meio de pessoas.
4: E essas foram as notícias do governo do Brasil.
3: Uma realização da Secretaria de Comunicação Social da Presidência da República.
4: Fique agora com as notícias do Poder Judiciário e do Congresso Nacional. Boa noite, bom fim de semana.
3: A gente volta segunda-feira. Boa noite.
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9: Presidente do STF e do CNJ propõe contra-cheque único para magistrados em resolução que será analisada na semana que vem.
10: Mais de 10 mil pessoas foram atendidas nos 5 dias do Justiça Itinerante na Ilha do Marajó.
9: TSE nega parcelamento de multa aplicada a candidato a prefeito de Ubajara, no Ceará.
10: Boa noite, eu sou Marcela Luiza.
9: E eu sou Walter Lima.
10: O presidente do Supremo Tribunal Federal e do Conselho Nacional de Justiça, ministro Edson Fachin, apresentou proposta de resolução que institui o contra-cheque único para magistrados em todo o Poder Judiciário.
9: O texto será analisado pelo CNJ na próxima terça-feira. Marcelo Della Libera.
11: A proposta será analisada pelo plenário do CNJ e foi elaborada com base em decisões recentes do Supremo Tribunal Federal sobre transparência remuneratória. O texto prevê a padronização nacional das verbas pagas aos magistrados e proíbe folhas paralelas e documentos complementares com pagamentos separados. Pela proposta, cada juiz passará a receber um único contra-cheque mensal com todas as informações consolidadas, incluindo salários, verbas indenizatórias, descontos obrigatórios e valores retroativos.
10: TSE nega parcelamento de multa aplicada a candidato a prefeito de Ubajara, no Ceará.
9: Houve erro jurídico na apresentação de recurso. Fábio Ruas.
12: A decisão do TSE foi por unanimidade. Com isso, ficou mantida a decisão anterior do Tribunal Regional Eleitoral do Ceará. O TRE cearense decidiu não analisar um recurso que pedia o parcelamento de uma multa de R$5 mil. O relator no TSE, ministro Ricardo Vilas Boas Cueva, afirmou que decisões desse tipo não podem ser contestadas por recurso eleitoral. O correto seria o agravo de instrumento. Com isso, o pedido de parcelamento da multa foi negado.
10: Mais de 10 mil pessoas foram atendidas nos 5 dias do Justiça Itinerante na Ilha do Marajó.
9: O mutirão ofereceu exames médicos, emissão de documentos e balcão de direitos trabalhistas. Luma Soares.
13: Nessa sexta-feira, moradores chegaram cedo para garantir o atendimento de última hora. Na área de cidadania, a maior procura foi por certidões de nascimento e de óbito. No encerramento das atividades, os ministros Alberto Balazeiro, do TST, e Edson Fachin, do STF, acompanharam de perto as salas de conciliação. A mega-ação, coordenada pelo CNJ, em parceria com 50 entidades, garantiu cidadania e dignidade para a população marajoara.
10: Juízo não pode limitar previamente a atuação de advogado nomeado como assistente jurídico em processos sobre violência doméstica.
9: O posicionamento é do STJ, Fátima Uchoa.
14: Na origem, o juízo nomeou uma advogada para acompanhar uma vítima em audiência sobre suposta violação de medida protetiva, mas a profissional não poderia atuar no processo com pedidos ou recursos. A OAB impetrou mandado de segurança alegando que o juízo violou prerrogativas da advocacia. O Tribunal de Justiça de Minas Gerais indeferiu o pedido, então a OAB interpôs recurso no STJ e a sexta turma deu provimento. Para o relator, ministro Sebastião Reis Júnior, a assistência jurídica à mulher vítima de violência doméstica e familiar, que é obrigatória pela Lei Maria da Penha, depende do pleno exercício das prerrogativas do advogado e é ilegal a limitação prévia da atuação profissional.
10: Após acordos entre MPF e estudantes que fraudaram sistemas de cotas, UniRio publica edital para bolsas a cotistas de cursos de medicina.
9: Ao todo, serão arrecadados mais de 2 milhões de reais que serão revertidos em auxílios financeiros. Vanessa Pereira.
15: A verba é resultado do acordo estabelecido entre o Ministério Público Federal e os estudantes do curso de medicina da UniRio, que ocuparam indevidamente as vagas reservadas para os alunos cotistas do SISU em 2018. Nesta primeira etapa, a universidade vai conceder 4 auxílios financeiros mensais no valor proporcional a um salário mínimo de 2018. Os interessados podem fazer as inscrições até 31 de maio por meio do formulário eletrônico no site da UniRio. Você também encontra o edital e o link do formulário no site do MPF.
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10: Uma boa noite.
9: Bom fim de semana e até segunda-feira.
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16: Eu sou Paula Groba.
17: E eu sou Ricardo Nakaoka.
16: E estes são os destaques de hoje do Jornal do Senado, que começa agora.
17: Senadores marcam votação de proposta que amplia a autonomia do Banco Central.
16: IFE aponta rombo fiscal por 10 anos e contradiz previsões otimistas do governo para as contas públicas.
17: Projeto pode garantir uso de faixa exclusiva por veículos que transportam pessoas com deficiência.
16: Boa noite.
17: Boa noite.
16: O Banco Central pode ganhar mais independência e ter a autonomia garantida pela Constituição. A proposta que prevê autonomia técnica, administrativa, orçamentária e financeira para a instituição deve ser votada no dia 27 de maio pela Comissão de Constituição e Justiça do Senado.
17: O relatório foi lido nesta semana, mas a análise foi adiada após um pedido de vista coletiva. Mais informações com o repórter Márcio Maturana.
18: O relatório da proposta de emenda à Constituição, que amplia a autonomia do Banco Central, foi lido na Comissão de Constituição e Justiça, mas o texto não foi votado por causa de um pedido de vista coletiva. Pelo texto, o Banco Central deixa de ser uma autarquia e vira uma entidade pública de natureza especial, com autonomia técnica, operacional, administrativa, orçamentária e financeira, e dotada de poder de polícia, com autoridade sobre regulação, supervisão e resolução. O relator dessa PEC é o senador Plínio Valério, do PSDB do Amazonas.
19: Mesmo só com leituras, estamos fazendo história. O que vem depois, cada um vai responder pelo seu ato aqui. Porque já ficou claro para a população brasileira que a importância do Banco Central e que a liberdade financeira é fundamental. Então, lá na frente, nós vamos ver quem é que é contra o avanço ou não.
18: O autor da proposta é o senador Vanderlan Cardoso, do PSD de Goiás, que ressaltou a importância da mudança.
20: Não é um projeto de ex-presidente Bolsonaro, nem do presidente atual, nem do ex-presidente Roberto Campos Neto, nem do atual presidente Galípolo. É um projeto de país, de nação.
18: A PEC deve ser votada na próxima quarta-feira, dia 27, segundo anunciou o presidente da comissão, Otto Alencar, do PSD da Bahia.
16: A senadora Mara Gabrilli pediu explicações ao Tribunal Superior Eleitoral sobre uma campanha de representatividade.
17: A ação do TSE tem como objetivo estimular a diversidade nos espaços de poder, mas deixou de fora das peças publicitárias as pessoas com deficiência. Repórter Lana Dias.
21: A senadora Mara Gabrilli, do PSD de São Paulo, enviou um ofício ao Tribunal Superior Eleitoral pedindo explicações sobre a exclusão de pessoas com deficiência na campanha Representatividade. A iniciativa do TSE busca estimular a participação política de grupos historicamente subrepresentados, como mulheres, pessoas negras e indígenas. Mas a senadora considerou lamentável, na campanha, a exclusão de um dos grupos que mais enfrenta obstáculos.
22: Eu sei o que é enfrentar obstáculos.
1: obstáculos todos os dias, mesmo que seja dentro da cabeça de uma pessoa. E também sei que existe muita gente com deficiência, cheia de potencial para transformar, mas a barreira ainda é enorme.
21: A campanha em questão será veiculada até 30 de julho e é composta por vídeo para televisão e spot para rádio, além de conteúdo para as redes sociais. De acordo com o censo de 2022 do IBGE, o Brasil tem 14,4 milhões de pessoas com deficiência, o que representa 7,3% da população com 2 anos ou mais.
16: E pessoas com deficiência podem passar a ter mais rapidez e acessibilidade nos deslocamentos diários. O Senado vai analisar um projeto que autoriza veículos que transportem esse público a utilizarem as faixas exclusivas de transporte coletivo.
17: A medida quer reduzir o tempo no trânsito e garantir mais mobilidade, inclusão e qualidade de vida. Repórter Alexandre Campos.
2: A proposta dos senadores Alci Lucas, do PL do Distrito Federal, define regras gerais, deixando a cargo dos municípios a regulamentação de pontos específicos, como caracterização das situações em que o uso da via é essencial para pessoas com deficiência, cadastro do beneficiário e do veículo usado por ele, definição de horários, trechos e condições de tráfego das faixas e a adoção de mecanismos de transparência e revisão periódica das credenciais concedidas. Para Isalci Lucas, é preciso incentivar que os municípios levem em conta no planejamento e na gestão da mobilidade urbana as necessidades dessa parcela da população.
22: Só o pai que tem filho autista severo ou alguma deficiência mais grave é que sabe se pega um congestionamento e todo dia pega, buzina para lá, buzina para cá, muito barulho, e os autistas não suportam isso. Então é um sacrifício muito grande. Então, como as faixas exclusivas ainda tem muita, fica muito ociosa ainda, nada melhor do que fazer essa uma legislação mais ampla, que de fato a regulamentação tem que ficar no município, que é ele que vai conduzir o processo.
2: Ainda de acordo com o projeto, as vias utilizadas por transporte público de alta capacidade, como os chamados BRTs, não poderão ser destinadas para o deslocamento de veículos particulares com pessoas com deficiência.
16: O senador Jaime Campos, do União de Mato Grosso, defendeu mais apoio financeiro aos municípios e cobrou a atualização dos repasses federais para as prefeituras.
17: Ao mencionar a marcha dos prefeitos em Brasília nesta semana, ele afirmou que o aumento das despesas tem dificultado a manutenção de serviços públicos essenciais e que o fortalecimento do municipalismo é fundamental para melhorar o atendimento à população.
23: Muitos prefeitos enfrentam, de fato, queda de arrecadação e aumento das despesas obrigatórias e, ao mesmo tempo, uma crescente demanda de serviços públicos. Os municípios acabam assumindo responsabilidades cada vez maiores sem que os recursos acompanhem essa realidade.
16: Já o senador Fernando Dueire, do PSD de Pernambuco, celebrou a aprovação na Comissão de Assuntos Sociais do novo piso salarial dos médicos e cirurgiões dentistas. O texto fixa o valor de R$ 13.672 e atualiza o pagamento de horas extras e adicional noturno.
17: Para Dueire, a medida valoriza os profissionais e pode ajudar a reduzir a falta de médicos e dentistas em regiões mais carentes. A proposta segue para a Câmara dos Deputados.
24: Cada real destinado à valorização desses profissionais retorna à sociedade em forma de atendimento mais qualificado, maior dedicação e melhores resultados.
16: As contas do governo para os próximos anos podem estar mais otimistas do que a realidade permite. É o que aponta um novo relatório da Instituição Fiscal Independente do Senado, que identifica divergências entre as projeções da equipe econômica e as estimativas dos analistas da IFE.
17: Segundo o texto, as metas fiscais apresentadas pelo governo são ambiciosas e enfrentam desafios para sair do papel. Repórter Douglas Castilho.
25: A divergência é o crescimento estrutural das despesas com benefícios da Previdência Social. A digitalização, por meio do aplicativo Meu INSS, acelerou de maneira inédita o fluxo do antigo auxílio-doença. O modelo de análises remotas de atestados médicos fez as concessões anuais dobrarem entre 2022 e 2025. O diretor do Instituto, Alexandre Andrade, explicou que esse é apenas um dos elementos de discordância com o governo.
26: Em relação às projeções, o que nós identificamos foi um relativo otimismo, tanto na grade de parâmetros macroeconômicos, quanto depois nas projeções fiscais. Isso inclui receitas, despesas, o resultado primário e a própria trajetória da dívida bruta nos próximos anos.
25: Por outro lado, um fôlego extra e inesperado para o caixa do governo federal veio após a alta do petróleo, gerado pelos ataques dos Estados Unidos e de Israel ao Irã. O cenário aumentou a arrecadação de tributos no Brasil, grande exportador da matéria-prima. Um alerta da IFE, no entanto, indica que essa mesma instabilidade no Oriente Médio pode fazer com que o Banco Central mantenha a taxa de juros alta por mais tempo, o que esfriaria a atividade econômica do país e contribuiria para o aumento da dívida.
17: Com edição de Paula Groba e trabalhos técnicos de João Lira, o Jornal do Senado fica por aqui. Acompanhe agora as notícias do Tribunal de Contas da União e da Câmara dos Deputados. Boa noite.
16: Uma boa noite e um bom fim de semana.
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0: O Tribunal de Contas da União fez auditoria para avaliar o financiamento da atenção primária à saúde no Sistema Único de Saúde. O serviço é a porta de entrada do SUS e inclui ações de vacinação, consultas, pré-natal e outros atendimentos. A fiscalização analisou o modelo de repasse de recursos para estados e municípios. O objetivo foi verificar se o financiamento contribui para ampliar o acesso da população e melhorar a qualidade do atendimento. O TCU identificou falhas no modelo atual, como dificuldades para acompanhar resultados. Também falta definir indicadores para distribuir os recursos de forma adequada. As limitações podem prejudicar o planejamento das ações e reduzir a eficiência da política pública. O tribunal fez recomendações para aperfeiçoar o sistema. Saiba mais em tcu.gov.br.
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3: Câmara aprova a proposta que proíbe sigilo de gastos do governo federal.
4: Deputados reconhecem a importância da cultura country para Jaguariúna.
3: Parlamentares criam área de proteção ambiental do Jamanchi, no Pará.
4: Plenário inclui economia criativa como beneficiária de fundos regionais.
3: Boa noite. Projeto aprovado pelos deputados permite a utilização de recursos de fundos constitucionais e empreendimentos de economia criativa. A reportagem é de Antônio Vital.
6: A Câmara dos Deputados aprovou o projeto que inclui empreendimentos da chamada economia criativa entre os setores que poderão receber recursos dos fundos constitucionais de financiamento das regiões Norte, Nordeste e Centro-Oeste. O texto define a economia criativa como atividades relacionadas à criação, produção e distribuição de bens e serviços baseados em criatividade, cultura, conhecimento e produção artística, como artesanato, música, moda e design. Hoje, muitos desses empreendimentos ficam fora das atividades que podem ser beneficiadas por esses fundos, que priorizam setores como agropecuária, indústria, mineração e agroindústria. O projeto foi apresentado pelo deputado Ayrton Faleiro, do PT do Pará, e altera a lei que regulamenta esses fundos constitucionais, que oferecem financiamento para atividades econômicas consideradas estratégicas para o desenvolvimento regional. Com a mudança, empreendimentos ligados à economia criativa também poderão acessar linhas de crédito desses fundos. Relatora da proposta no plenário, a deputada Lídice da Mata, do PSB da Bahia, argumentou que a medida ajuda a reduzir desigualdades regionais e reconhece a importância econômica das atividades criativas para a geração de renda, emprego e desenvolvimento local.
7: Diversos são os países que têm obtido um grande crescimento do seu PIB através do desenvolvimento da economia criativa. E eu queria destacar o exemplo da Indonésia, um país cujo PIB da economia criativa cresceu 6,5%, acima dos 5,03% do PIB nacional.
6: O projeto foi criticado pelo deputado Luiz Lima, do Novo do Rio de Janeiro.
11: Enxergamos isso como mais uma oportunidade de se fazer militância com recurso público. E o povo brasileiro está cansado de trabalhar para sustentar a militância política. A gente tem uma série de prioridades a nível de educação, de oportunidades de emprego.
6: O projeto que inclui empreendimentos da economia criativa entre os beneficiários dos fundos constitucionais de financiamento das regiões Norte, Nordeste e Centro-Oeste seguiu para análise do Senado. Da Rádio Câmara de Brasília, com informações de Daniele Lessa, Antônio Vital.
8: Desenvolvimento Regional.
12: E o
4: Haroldo Rocha, do MDB, relembra a implantação de 81 novos municípios no Maranhão em 1996. O parlamentar reforça que as cidades receberam estrutura administrativa, estradas, escolas, hospitais e sistemas de abastecimento de água durante a gestão estadual da época.
3: Para Haroldo Rocha, o então governo maranhense foi fundamental para transformar antigos povoados em polos de desenvolvimento econômico. Segundo ele, a superação de desafios técnicos e políticos explica o reconhecimento que antigos gestores ainda mantêm junto à população do estado.
4: Jorge Araújo, do PP, critica o governo da Bahia pela demora na construção da ponte Salvador-Itaparica. O deputado afirma que após mais de 20 anos de anúncios, a obra ainda não saiu do papel.
3: Jorge Araújo também faz críticas à saúde pública baiana, especialmente à Central de Regulação do Estado. O parlamentar relata que moradores do interior percorrem longas distâncias sem garantia de atendimento.
8: Economia.
4: Plenário da Câmara proíbe sigilo sobre gastos do governo federal. O repórter Márcio Aquiles Sardi tem as informações sobre a proposta aprovada.
5: A Câmara dos Deputados aprovou o projeto que proíbe a imposição de sigilo sobre gastos da administração pública federal, incluindo despesas com viagens, hospedagem, alimentação, transporte e cartões corporativos. De acordo com o projeto apresentado pelo deputado Gustavo Gayer, do PL de Goiás, os gastos do dia a dia da administração pública, como os de viagens oficiais, deverão permanecer públicos. O projeto mantém a possibilidade de proteger informações consideradas estratégicas para a segurança de autoridades, mas as despesas deverão ser divulgadas. O texto também prevê que informações classificadas como sigilosas poderão perder automaticamente essa condição se não forem analisadas no prazo de 30 dias pela Comissão Mista de Reavaliação de Informações, prevista na Lei de Acesso à Informação. A proposta permite ainda que o Congresso Nacional revise decisões de classificação de sigilo e prevê punições para agentes públicos que colocarem sigilo de forma indevida para ocultar irregularidades. Nesses casos, a conduta poderá ser considerada ato de improbidade administrativa e também crime de responsabilidade. Relator da proposta, o deputado Sóstenes Cavalcante, do PL do Rio de Janeiro, argumentou que o projeto reduz brechas para uso abusivo do sigilo sobre despesas públicas. Segundo o relator, a proposta fortalece mecanismos de fiscalização e amplia a transparência sobre a utilização de recursos públicos. Ele criticou classificações feitas pelo governo.
9: O presidente Lula fazia críticas ao seu oponente, o ex-presidente Bolsonaro, porque existia ali agendas secretas e ele fazia críticas e dizia que iria acabar com o sigilo. E até hoje, o que aconteceu foi que aumentou inúmeras vezes os sigilos de agenda, os sigilos de despesas, e nós entendemos que isso não é salutar ao Estado Democrático de Direito.
5: O projeto foi aprovado de maneira simbólica pelo plenário da Câmara, mas a federação formada pelo PT, PCdoB e PV tentou alterar sem sucesso pontos da proposta, como a possibilidade de o Congresso rever a classificação de informações. Para a deputada Érica Cocai, do PT do Distrito Federal, o sigilo deve ser mantido sobre informações que dizem respeito à segurança nacional.
10: Nós somos favoráveis à transparência. O sigilo ele deve dizer respeito à segurança nacional, ao interesse público. Ele é previsto para isso. Mas há muito sigilo irregular. O relatório do portal Transparência, ele indica que nos últimos anos, de 2015 até 2022, até o final do governo Bolsonaro, 80% dos sigilos irregulares dizem respeito ao governo Bolsonaro. Vocês lembram que Bolsonaro colocou sob sigilo o seu cartão de vacina e da sua família?
5: O projeto que proíbe a imposição de sigilo sobre gastos da administração pública federal, como viagens, hospedagem, alimentação e cartões corporativos, seguiu para análise do Senado. Da Rádio Câmara de Brasília, com informações de Daniele Lessa e Antônio Vital, Márcio Aquiles Sardi.
8: Justiça.
3: Jandira Fegali, do PCdoB do Rio de Janeiro, cobra investigações sobre supostas ligações entre a família Bolsonaro e o Banco Master. A deputada defende a instalação de uma CPI para apurar denúncias envolvendo o banqueiro Daniel Vorcaro e parte da oposição.
4: Na visão de Jandira Fegali, as recentes pesquisas de opinião sinalizam um desgaste de lideranças que utilizam discursos moralistas. A parlamentar também defende transparência nas investigações e a divulgação das apurações sobre o uso de recursos públicos.
3: Márcio Gerri, do PCdoB do Maranhão, critica Flávio Bolsonaro, alegando que denúncias relacionadas ao caso do Banco Master fragilizam sua imagem política. O parlamentar também questiona informações divulgadas sobre a relação do senador com o empresário Daniel Vorcaro.
4: Márcio Gerri sustenta que o episódio afeta a articulação política da oposição e defende ações do atual governo. Na visão do deputado, programas e medidas do Executivo Federal têm fortalecido a avaliação positiva do governo.
3: Evair Vieira de Mello, do Republicanos, do Espírito Santo, diz que foi um dos primeiros a alertar o governo e a denunciar na Comissão de Fiscalização Financeira e Controle da Câmara que havia uma máfia no INSS que operava com descontos não autorizados dos aposentados.
4: Evair Vieira de Mello defende o aprofundamento das investigações por entender que houve omissão no enfrentamento das irregularidades no INSS. Ele critica a atuação de integrantes do governo diante das denúncias, especialmente em relação ao envolvimento do filho do presidente Lula.
8: Meio ambiente.
3: A Câmara aprovou um projeto que obriga órgãos ambientais a aplicarem o Código Florestal em todos os biomas, no lugar de legislações específicas. O repórter Antônio Vital explica as consequências.
6: A Câmara dos Deputados aprovou o projeto que obriga os órgãos ambientais a aplicarem o Código Florestal em áreas produtivas de todos os biomas brasileiros, no lugar de legislações específicas, como a Lei da Mata Atlântica, mais restritiva em relação ao uso da terra para a produção rural. O projeto foi aprovado pelas comissões permanentes da Câmara em caráter terminativo, ou seja, não precisaria passar por votação no plenário e poderia seguir diretamente para o Senado. Um recurso assinado por 57 deputados, a maioria do PT, PSOL e Rede, pedia análise pelo plenário, com o argumento de que a proposta fragiliza a legislação ambiental. O recurso foi rejeitado pelo plenário por uma diferença de 148 votos, o que manteve o texto aprovado pelas comissões. O texto original, apresentado pelo deputado Alceu Moreira, do MDB do Rio Grande do Sul, tratava apenas da aplicação do Código Florestal nas áreas produtivas dos chamados campos de altitude, ecossistema localizado na região sul. O argumento é que aquelas áreas são exploradas há mais de 200 anos e que os produtores estavam sendo multados pelo IBAMA com base na legislação que protege a Mata Atlântica. Foi o que disse o deputado Alceu Moreira.
12: Não tem nenhum sentido. Aquela terra está desde 1740 antropizada. Ela tem utilização para lavoura, para criação de gado. E agora o nosso produtor está impedido com uma multa produzida pelo IBAMA sem nenhuma necessidade. Se tiver o gado em cima do campo e por acaso nascer uma essência nativa no meio do pasto, eles não permitem mais a utilização do campo, inclusive restringe a criação de gado. É um prejuízo criminoso.
6: O recurso que pedia análise do projeto pelo plenário teve como justificativa alterações feitas no texto original durante análise pela Comissão de Constituição e Justiça da Câmara. O texto final considera a área rural consolidada, portanto passível de regularização, todas as terras ocupadas antes de 22 de julho de 2008 e não restringe a medida aos campos de altitude. Para o deputado Nilton Tato, do PT de São Paulo, um dos autores do recurso, o projeto permite desmatamento em outros biomas.
13: Tinha sido construído um acordo que recuperava o texto original do projeto para usar áreas nos campos de altitude do Rio Grande do Sul, Paraná e Santa Catarina. O projeto foi completamente deturpado, aumentando aí a possibilidade de desmatamento, de uso para o agro, de áreas não florestais na Amazônia, no Cerrado, no Pantanal e na Mata Atlântica.
6: O projeto que obriga os órgãos ambientais a aplicarem o Código Florestal em áreas produtivas de todos os biomas brasileiros, no lugar de legislações específicas, seguiu para análise do Senado. Da Rádio Câmara de Brasília, Antônio Vital.
8: Transportes.
4: Beto Preto, do PSD do Paraná, defende a criação de uma subcomissão para acompanhar o encerramento da concessão da Malha Sul Ferroviária, que atende estados da região sul e se conecta a São Paulo. Ele defende o debate sobre trechos inoperantes e passivos da atual gestão.
3: Beto Preto também pede participação de órgãos de controle e representantes do setor na discussão sobre a nova concessão ferroviária. Ele salienta que o fortalecimento do modal é estratégico para o desenvolvimento logístico e econômico do país.
8: Agricultura.
4: Câmara regulariza áreas ocupadas com a criação de área de proteção ambiental do Jamanchim, no Pará. Saiba o que muda com a repórter Daniele Lessa.
1: O plenário da Câmara dos Deputados aprovou o projeto que reduz a área da Floresta Nacional do Jamanchim e cria a área de proteção ambiental chamada APA do Jamanchim, no município de Novo Progresso, no sudoeste do Pará. O projeto, que foi apresentado pelo deputado Isnaldo Bulhões Júnior, do MDB de Alagoas, estabelece que parte das áreas ocupadas por produtores rurais será retirada da Floresta Nacional e passará a integrar a nova APA, categoria ambiental menos restritiva, que permite ocupação humana e atividades econômicas sob determinadas regras. Ao defender a proposta, o deputado Enderson Pinto, do União do Pará, disse que as pessoas se instalaram no que hoje é a Floresta do Jamanchim porque existiam incentivos governamentais para desenvolver a economia da região.
14: Essas ocupações não aconteceram na clandestinidade, não foram invasões oportunistas, foram ocupações de boa-fé estimuladas por políticas públicas. E o que aconteceu depois? Essas pessoas acordaram de um dia para o outro dentro de uma unidade de conservação de proteção integral.
1: O relator José Priante, do MDB do Pará, argumentou que o projeto busca enfrentar um conflito histórico na região entre preservação ambiental e ocupação consolidada da terra.
14: Dar um passo na pacificação e no ordenamento legal de uma área de profundo potencial sem avançar um metro na floresta. Nós estamos falando apenas de recategorizar uma área que já está antropizada durante muitos e muitos anos, e muitas décadas.
1: Parlamentares contrários ao projeto afirmaram que a redução da área protegida pode aumentar a pressão sobre a Amazônia e estimular novas ocupações irregulares. A deputada Marina Silva, da Rede de São Paulo, alertou sobre o agravamento dos eventos climáticos extremos, como secas e enchentes.
15: Em relação às unidades de conservação, que elas são cada vez mais necessárias diante dos extremos climáticos, das secas e das cheias, que o tempo todo estão assolando várias unidades da Federação na Amazônia, inclusive o estado do Pará.
1: O texto também autoriza atividades de mineração dentro da Floresta Nacional e da Área de Proteção Ambiental, ponto criticado pelo deputado Tarcísio Mota, do PSOL do Rio de Janeiro, que apresentou destaque para tirar esse trecho da proposta, mas foi rejeitado pelos parlamentares.
18: Porque o que está acontecendo aqui tem nome e sobrenome. É premiação da grilagem, é abertura de um precedente que vai fragilizar o Sistema Nacional de Unidades de Conservação. É mais um atentado contra a possibilidade de que a gente mantenha a floresta em pé.
1: O projeto que altera os limites da Floresta Nacional do Jamanchim e cria a Área de Proteção Ambiental do Jamanchim no Pará, seguiu para análise no Senado. Da Rádio Câmara de Brasília, Daniele Lessa.
8: Educação.
3: Alice Portugal, do PCdoB da Bahia, comemora a aprovação do texto que regulamenta o reajuste anual do piso salarial dos professores da educação básica pública. Ela reitera que a proposta define critérios permanentes e garante maior segurança jurídica.
4: Alice Portugal informa que o novo piso passará para R$ 5.130. A parlamentar pede a aprovação definitiva da medida no Senado e reforça a importância de ampliar os investimentos no Fundeb e na educação pública.
3: Clarissa Tércio, do PP de Pernambuco, critica a condenação de um casal do interior de São Paulo por manter duas filhas em ensino domiciliar. A deputada classificou como absurda a posição da justiça em considerar o homeschooling como abandono intelectual.
4: No entendimento de Clarissa Tércio, o Estado pune os que não se submetem a conteúdos ideológicos. Ela afirma que a sentença fere o direito das famílias de educar seus filhos e pede ao Senado que ratifique o projeto do ensino domiciliar já aprovado na Câmara.
8: Cultura.
3: Câmara reconhece a importância da cultura country para Jaguariúna, cidade do estado de São Paulo. O repórter Antônio Vital tem as informações sobre a homenagem.
19: Em...

0: projeto aprovado no plenário da Câmara confere ao município de Jaguariúna, no interior de São Paulo, o título de capital nacional do country. Jaguariúna é uma cidade com pouco mais de 60 mil habitantes, perto de Campinas, conhecida nacionalmente pelo Jaguariúna Rodeio Festival, realizado desde 1989, evento que reúne competições de rodeio, shows musicais e atrações ligadas ao universo sertanejo, o que atrai público de várias regiões do país. O projeto, apresentado pelo deputado Maurício Neves, do PP de São Paulo, justifica o título a partir da tradição da cidade ligada aos rodeios, à música sertaneja e à cultura do interior. De acordo com a justificativa, a cultura country faz parte da identidade da cidade e está presente não apenas nos rodeios, mas também na moda, na gastronomia, no turismo rural e em diferentes atividades econômicas locais. O projeto também destaca o impacto econômico do universo country na região. Durante o período do festival, as atividades movimentam mais de 50 milhões de reais na economia local, com geração de empregos e aumento do turismo. Relatora da proposta, a deputada Simone Marqueto, do PP de São Paulo, argumentou que a cultura country brasileira representa um modo de vida ligado às tradições do interior e ultrapassa o universo dos rodeios. No plenário, o relator foi o deputado Ícaro de Valmir, do Republicanos de Sergipe.
1: A cidade é historicamente ligada à cultura do interior, como forte tradição agrícola e pecuária, sendo o rodeio uma parte intrínseca dessa cultura. Mais do que um evento ou uma data do calendário, a cultura country em Jaguariúna é um modo de vida permanente. O estilo country está presente no cotidiano dos moradores, na moda, na culinária e nos empreendimentos locais. E a cidade amplia o seu potencial turístico com rodeios que valorizam a tradição rural e o estilo sertanejo moderno.
0: O projeto que confere ao município de Jaguariúna, no interior de São Paulo, o título de capital nacional do country, seguiu para análise do Senado.
2: Em festa de rodeio, não dá pra ficar parado.
0: Da Rádio Câmara de Brasília, com informações de Daniela Lessa, Antônio Vital.
3: Termina agora o Jornal Câmara dos Deputados, com trabalhos técnicos de Wellington.

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3: Alimente-se bem nesta sexta-feira, 15 de maio de 2026. Vamos falar de zinco e selênio, minerais importantes. Além das vitaminas, alguns minerais são fundamentais para a imunidade, como o zinco e o selênio. Eles ajudam na resposta do organismo contra infecções e estão presentes em alimentos como castanhas, sementes, ovos e carnes. Pequenas quantidades no dia a dia já fazem diferença para manter o corpo forte e saudável. Gostou da dica? Pois é, são dicas importantes aí para você manter a imunidade sempre alta. Eu sou Kleber Salles e esse foi o nosso quadro Alimente-se Bem aqui na melhor programação. Até lá, hein? Até a próxima!
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4: O Museu de Zoologia e Taxidermia José Idaze da Universidade Estadual do Tocantins deu mais um passo importante com a implantação de uma nova técnica de preservação utilizando a resina. Essa nova técnica garante a proteção do material e a preservação de suas características morfológicas. Além de aumentar a vida útil dos exemplares, a utilização da resina facilita o manuseio durante atividades pedagógicas, aulas práticas, exposições itinerantes e ações educativas, reduzindo riscos de danos ao material original. As peças produzidas passam a integrar o acervo do museu e também estão sendo produzidas peças da fauna e flora para serem distribuídas na vitrine agrotecnológica da Unitins durante a 26ª edição da Agrotins.
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6: De volta para te contar que o WhatsApp é um dos principais responsáveis por ocupar a memória do celular. Fotos, vídeos e áudios chegam o tempo todo. E com o download automático ativado, tudo é salvo sem que o usuário perceba. A solução começa nas configurações. Desativar o download automático e impedir que arquivos apareçam na galeria já reduz bastante o acúmulo. O próprio aplicativo também mostra quais mídias poupam mais espaço, facilitando a limpeza. Outra dica é revisar grupos antigos, ativar mensagens temporárias e apagar backups antigos do Google Drive e do iCloud. Com pequenos ajustes, dá para manter o celular leve e evitar travamentos no dia a dia.
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